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1: 21 horas e 7 minutos.

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2: 22 horas e 18 minutos.

Eu acho que o cara não se garante, a culpa é nossa.

0: Oi, Benuto.
1: Tamo junto.
2: Sucesso!
0: Que gostou, faz barulho. Faz barulho.
2: Obrigado, Goiânia. Que rolo bom, filho. Deu rolo, hein? Obrigado, gente. Sucesso.
3: Duas horas e 45 minutos.

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3: 23 horas e 26 minutos.

A maior gratificação de um artista é subir em palco e ser recebido com carinho, com alegria, com simpatia, como nós estamos sendo recebidos aqui por todos vocês, tá? Muito obrigado. E a melhor maneira de retribuir isso, é claro, é cantando para vocês. Vamos nessa.

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1: 1:52.
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2: 2:56.

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1: 4 e 4.

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1: 4:26.

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2: 4h54.
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1: 5 horas da manhã, essa é a Rádio Capital do Papel, já já sertanejão da capital. Fica comigo aqui na 101,9, bom dia.
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1: 5 horas e 2 minutos. Bom dia para você que está ligado aqui na Rádio Capital do Papel 101.9. Eu sou Guilherme Charneski, vou contigo aqui na Rádio Capital do Papel, levando o melhor da música.

Música pra você, a música sertaneja, a canção que toca o seu coração está aqui na Rádio Capital do Papel. Muito bom dia pra você, dona de casa, muito bom dia pra você, papai, pra mamãe, pro papai que tá indo pro trabalho nesse momento, meus amigos trabalhadores que estão indo pro trabalho ou voltando do trabalho de madrugada, o meu bom dia especial pra você, criançada do meu Brasil. Bom dia! Bom dia pra vocês, criançada, que daqui a pouquinho já tá se preparando pra ir pra aula também. Bom dia pra você, meu amigo caminhoneiro, que tá na estrada, na rodovia, na rodagem junto com a gente. Um bom dia especial pra vocês aí que estão na companhia da Rádio Capital do Papel. A partir de agora, você que está no seu veículo me dando carona, ou você que está aí na sua casa se preparando pra ir trabalhar, vai ouvir aí o melhor da música sertaneja aqui da Rádio Capital até as 8 da manhã aqui na sua 101.9. Avisa os amigos, avisa a galera que a participação é pelo 3910-1210. É o WhatsApp da Rádio Capital do Papel para você interagir com a gente nessa manhã incrível de terça-feira, 5:02 da manhã. Bom dia incrível para você, uma ótima, excelente terça-feira. Começando bem com Rick Renner, Escolta de Vagalumes. Esse é o Sertanejão da Capital.

0: Notícia boa, 5:16. É, gente, olha, rapaz, ô louco, bicho.
1: Brasil!
0: E aí, gostou dessa sequência? Olha aí, você ouviu Rick Renner, Escolta de Vagalumes, Chitãozinho Chororó, Terra Tombada, Daniel, Poeira, Poeira Vermelha. Essa música aqui é de um compositor aqui de Telêmaco Borba. E também Chico Rei, Paraná, Um Degrau da Escada. Aí só sucesso pra você aqui na Rádio Capital do Papel. Conta pro Guilherme o que você tá fazendo nessa manhã. 39101210 é o WhatsApp pra você participar com a gente e interagir aqui na programação. Eu quero ouvir a sua voz, o seu áudio. Ô Clésio, ô pessoal aí da área 6 ligado com a gente, área 7, Bandeirantes, o pessoal do Puma, da MA. Galerinha que tá e veio de fora pra trabalhar aqui em Telêmaco, bom dia pra vocês, manda um áudio aí, 39101210. Você está aqui na 101.9. Já já tem os abraços, tem recados, tem muito áudio aqui dos ouvintes da Rádio Capital do Papel, porque está chegando agora eles. Olha só. Essa é boa também, hein? Zezé de Camargo e Luciano. Fica comigo, fica aqui na 101.9. Você está aqui, ó.
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0: Amar vocês é tão bom, é bom demais. 5h29 aqui na sua Rádio Capital do Papel, você está ligado com o programa Sertanejão da Capital. Muitos ouvintes estão achando estranho aí, mas já vou avisando novamente. Nosso amigo Dimas está de férias, está aproveitando aí as suas merecidas férias, né? Parece que locutor tira férias todo dia, o Marcinho tira férias, o Dimas tira férias. Todo mundo tira férias, até eu vou tirar férias agora, viu? Assim que o Dimas voltar. Não, mas o Dimas tá tirando umas férias merecidas aí do rádio, né? Brevemente ele vai estar de volta aí no dia 23, se não me engano. O nosso amigo Dimas vai estar de volta com você nas manhãs aqui da Rádio Capital do Papel, beleza? Daqui a pouquinho tem os recados dos ouvintes, já tá fervendo de gente aqui participando com a gente. Eu agradeço essa imensa audiência. Eu vou fazer o seguinte, 39 10 12 10 é o WhatsApp para você participar comigo aqui na 101.9. Vou ali rapidão, já volto. 5 horas e 30 minutos, não perca o horário. Bom dia, bom trabalho pra você.
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1: Segura no Anarri aí, agora são 5 horas e 35 minutos, deixa eu falar pra você da Mamal, vai construir ou reformar ou pintar, vem pra Mamal, há 40 anos ajudando você a construir a nossa cidade. 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Ai. 5h38 aqui na Rádio Capital do Papel. Vamos aos recados dos nossos amigos ouvintes que já estão pulando cedo da cama. Oi, Nice, bom dia especial pra você, obrigado pela audiência. Ô, Nice, você não tá contando pra mim aí o que, que você tá aprontando? Tá fazendo pãozinho? Tá preparando alguns quitutes aí de manhã? O que, que você tá fazendo aí? Falando não, o que, que você tá fazendo aí? Pode falar também, Nice, se quiser mandar áudio, fica à vontade. Um abraço pra você, Nice. Um abraço pra Vanderleia, que apareceu por aqui. Oi, Vanderleia, bom dia.
2: Bom dia, Eduardo Chanesky.
1: Eduardo?
2: Tudo bem?
1: Meu Deus!
2: Que bom que você está aí fazendo o programa. Você é uma pessoa muito animada, muito querido.
1: O Eduardo,
2: sou,
1: né? Não eu, né?
2: Fã, viu? Chanesky, pode tocar o Dalvan pra mim? Te amo, te amo, te amo. Quero oferecer para minha irmã Romilda de Ventania, para tia Olivia, para Marluz de Ventania, para Dirce aqui da área 3, para o meu pai Orlando aqui da área 3, meu irmão Wilson, para o Thiago Chamorra e família, para o Foguinho do Jardim Itália, meu primo, para o Sidney, para a esposa do Sidney, para o meu tio Oswaldo, que mora perto do Bonde.
1: Pra um abraço pro tio Oswaldo,
2: Marrom Bombom, que a gente chama ela, e para você e da rádio, e especialmente pro Clésio Fivela de Ouro, essa música, e para todos os ouvintes da Rádio Capital do Papel e para quem gostar da música. Um grande abraço, um ótimo dia, uma ótima quarta-feira abençoada por Deus.
1: Valeu, Vanderleia, da área 6, ligada com a gente. Ô, Darcy, diz aí, Darcy.
3: Bom dia,
1: opa, bom dia, bom dia.
3: Aqui é o Darcy, do Bigode da área 2.
1: Firme.
3: Os parabéns pro programa, tá muito lindo, gente. E queria pedir uma música, você, se eu puder.
1: Fala aí.
3: O Milagre é Rico, duas camisas.
1: Eita, uma só não dá?
3: Ouvintes, queria pedir que você jogasse um bardão d'água no...
1: E quem?
3: No rapazinho que tá de férias aí.
1: O Dimas?
3: O Dimas Barbosa. Jogamos dois bar d'água no meio.
1: Mais um então, Dimas.
3: Pra acordar ele, porque ele joga. Quando ele tá no programa, ele joga água dos outros. Agora tem que acordar o bicho aí também. Não, filho.
1: Valeu.
3: Deus abençoe você. Bom trabalho.
1: Valeu, Darcy. Bom trabalho. Bom descanso pra você. Acho que você já é aposentado, né, Darcy? Bom descanso pra você aí. Fica com o radinho ligado aí. Obrigado pela audiência, tá bom? Sucesso. Ó o Clésio aqui. Fala aí, Clésio.
4: Olá, Guilherme. Muito bom dia,
1: Clésio. Irmão. E aí,
4: abençoada firme? Amanhã pra todos nós aí. Que Deus abençoe.
1: Valeu.
4: Sempre.
1: Deixa eu molhar o bico aqui.
4: E se você puder fazer aquele favor pra mim com Hugo e Guilherme, todo mundo menos eu.
1: Opa!
4: Oferecendo para nossos amigos aí no Sete Rincão, Balzinho dos Prestes, Colônia Augusta.
1: Vou ver se eu tenho essa música aqui, viu?
4: Como é que diz aqui na Macupa? Burrinha, burrada, cavalha, cavalada, ali no Área 6, Vanderlei, Orlando, Firpa com a turma dele, Chamorra com os Chamorrinha e o comandante da Polícia Militar nossa aí. E todos os ouvintes de um modo geral. E pra você que é um pouco bom descanso, meu irmão. Bora trabalhar.
1: Descansar, eu tô levando chicotada aqui.
4: Lindo. Só não rico, né? Assim dizia mãe, não sei.
1: Valeu, Clésio. Um grande abraço pra você, sucesso, bom trabalho pra você. Com certeza tá indo pro trabalho daqui a pouquinho. Ó, o DJ Jarbas ligado com a gente da Vila Rosa. Manda um abraço pro Antônio, pra esposa Noemi, pros filhos Daniel, Graciele, Ariane, pro genro Pedro, pro neto Gael, todos que estão fazendo parte da Rádio da melhor Capital do Papel, Rádio Capital do Papel. João Bosco e Vinícius pediu pra gente aqui. Valeu! A Nice tá fazendo aí. Ah, a Nice tá fazendo salgadinhos, canudos, né, Nice? Os canudinhos, aniversário de duas netas, final de semana, dia das mães, preparando as coisas, né, Nice? Manda um abraço aí pro Darcy Bigode e manda uma mensagem aí de bom dia. Beleza, Nice? Sucesso pra você, menina! Admiro muito você aí, seu empenho no seu trabalho, faz umas coisas muito gostosas também, hein, Nice? Parabéns, os pãezinhos da Nice aí são famosos, tá bom? Quem quiser comprar o pão da Nice, ô Nice, passa teu contato pra mim, que se você autorizar, eu passo teu contato pra quem quiser comprar aquele pãozinho aí pra tomar um café da manhã, um café da tarde, beleza? Tudo por encomenda, né, Nice? Tudo por encomenda. Tá certo, gente, olha, vou fazer o seguinte, deixa eu falar pra vocês que já estão ligados aqui na Rádio Capital do Papel, se quiserem seguir o Guilherme lá no Instagram, @gcharneski, segue lá porque eu gravei aqui um videozinho contando a minha história aqui no rádio, né? Como eu comecei no rádio, como que o rádio apareceu na minha vida. E eu creio que hoje ainda vou postar esse vídeo lá para vocês saberem como que minha história começou no rádio aí também. Muitas pessoas pensam, ah, o Guilherme é novo no rádio, tá tirando férias o Dimas, tirando férias o Marcinho. Mas eu já venho de uma longa caminhada aí do rádio. Uma história aí que começou lá com o nosso saudoso Luizinho Lemes, na Rádio Vale do Tibagi. Eu tô contando um pouquinho dessa história pra vocês, do meu amor aí pelo rádio, como começou, né? Desde os 9 anos de idade, e vocês vão ver essa história aí lá no meu Instagram, beleza? @gcharneski. Chega de papo 5h53 e 5h43. É eu que tô precisando acordar. Criançada, bom dia!
5: Bom dia!
1: Bora pra aula, criança!

Milionário José Rico, a carta, 5h53 da manhã. Bora botar lenha, bora se animar aí, 5h53. Bom dia, criançada, boa aula pra vocês.

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101.9, já tem os recados dos nossos amigos ouvintes, mas antes eu quero falar para você dos nossos patrocinadores. 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
1: Brasil!
0: 6h05, vamos lá para os nossos amigos ouvintes que estão aí ligadinhos com a gente aqui na Rádio Capital do Papel. Um abraço aqui mais uma vez reforçando para a Nice. Oi, Jô! Diz aí, Jô, bom dia!
2: Bom dia, Guilherme!
0: Apareceu a Jô! Rolândia. Ah, e você, lá. Jô? Vai água!
2: Felipe Falcão, é. O saco.
0: Ih, ai, ai, o saco ficou de fora?
2: Oferecer pro Deva Lobisomem com a família toda dele, o João Paulo aí de Telêmaco, Marinês, os filhos, Maria Bichinha, é, a Daiane com a Isabelle, família toda, é, o Jarbas DJ, a Noemi,
0: uma lista, uma lista.
2: A Silvia de Sacopema, seu Pedro Luzia Queiroz, Sirene Ribas, Jane Lucas. E pro senhor Orlando,
0: Jornal da Jô,
2: querida,
0: Jornal da Jô,
2: Leia, Romilda, amiga fofa, e para todas as pessoinhas que estão no sertanejão. Bye, bye.
0: Aí, ó, Jô.
3: Pelo amor de Deus, acaba!
0: O Jornal da Jô, o jornal que mais manda abraço pro pessoal do rádio. Jô, abraço para você, obrigado pela audiência, minha querida, sucesso, viu? Ó, gente, vai lá no Instagram, @gcharneski. Hoje eu vou soltar um vídeo legal pra vocês contando a minha história no rádio, tá bom? Como começou a minha história no rádio. Tem muita coisa interessante lá que vocês não sabem sobre o Guilherme, porque muitas pessoas pensam que o Guilherme surgiu aqui só pra tirar férias da galera. Mas não, minha história no rádio vem de tempos, quando a Rádio Capital do Papel era AM ainda. Então, uma história bem legal, um videozinho de 3 minutos lá que vai resumir e vocês vão poder ver aqui um pouquinho os bastidores da rádio também, beleza? Quem tá com a gente aqui, bom dia.
4: Bom dia, Guilherme.
0: Bom dia.
4: Ortigueira.
0: Opa!
4: A música pra nós, com Pedro Bento, a estrada.
0: Ui,
4: coração
0: qual?
4: De pedra.
0: Ei, mandar coraçãozão de pedra, hein?
4: Que tiver na escuta. Mariana, Horta Grande. Voando da Carracinha, meu primo em Telêmaco, meu primo no Arthur Batista, no Embaú. Marlene, Ponta Grossa. Seu Dejalma.
0: Opa!
4: Virola, sempre estão na escuta. Aí, pra todas as pessoas, assim. Virola, o Dejalma sempre manda música pra cá. É pra todas as pessoas que gostarem.
0: Essa voz aí, tu aí.
4: Música. Que barra legal.
0: Tua voz aí é muito boa, viu? Tua voz aí.
4: Que tiver na escuta, Colônia. Que tiver na escuta.
0: Fechou.
4: Tô meio engripado, rapaz. Hoje.
0: Tô isso que a voz tá assim, então.
4: Tô fazendo aniversário hoje.
0: Opa, aí, ó.
4: Mais um aninho de vida.
0: Opa, né? Parabéns, ano, né? Parabéns.
4: 60 tô fazendo hoje, né?
0: Olha, 6.0, hein?
4: Não gosto quando tá idade, né? Mas eu não tenho problema. 60 hoje, né?
0: 60 anos.
4: Fala, né? Toca a música pra nós, né? Mandar pra todos os ouvintes que já nos escuta.
0: Coração de pedra bruta que tem, trio parada dura.
4: Tudo é bom, bom dia pra você. Né?
0: Valeu, obrigado, parabéns aí pelo seu aniversário, viu? Ó, um balde d'água pra você aí, ó. Ó, água. Muitos anos de vida aí, tá bom? É, muitas pessoas acham estranho, né? Porque quando eu tô na rua, eu vejo alguém que nem ontem, meu amigo Amarildo fez aniversário aí. A primeira coisa que eu desejo pra pessoa é prosperidade, saúde e sucesso. E muitas pessoas não são acostumadas a ouvir isso. Muitas pessoas são acostumadas a ouvir, ô, parabéns, muitos anos de vida, né? Mas é saúde, prosperidade e sucesso pra você aí na sua vida, tá bom? Obrigado pela audiência, por fazer parte aí dos ouvintes da Rádio Capital do Papel. E parabéns pelos 60 anos. Um abraço lá pro meu amigo também, o Candinho de Curitiba. Bom dia, ouvindo a capital. Abraço, paz, saúde, parabéns aí pelo trabalho.

realizado. Valeu, Candinho. Grande abraço pra você. Bom dia, Aldir Volatica, mandando uma música aí pra todos que estão ouvindo. Noite maravilhosa. Obrigado pela audiência. E você? Tá ouvindo aí? Tá fazendo o quê? Não mandou ainda sua mensagem? 3910-1210. Vai lá, quero ouvir seu áudio, quero ouvir o que você tá fazendo hoje. Eu sou curioso, eu sou curioso. Ó o saco aí pra você, ô João. Ó o saco, apertou o saco. Vai apertar o saco aí, João.

música aí pode fazer eu perder o emprego. Ô Clésio, a música que você pediu aqui eu não consegui achar, meu amigo, mas se tiver outra aí, manda pra gente aí, tá bom? São 6 horas e 17 minutos aqui na Rádio Capital do Papel, Trio Parada Dura, Coração de Pedra. Bom dia!

Valeu, meu amigo, obrigado por sua participação aqui, tá bom? Essa outra música que você pediu, eu vou pedir pro nosso amigo Herbert separar aí, tá bom? Teodoro Sampaio, a mentira dela, 6h27, bom dia!

0: você não vem pra cá? Vem pra capital também. 39, 10, 12, 10, tô esperando a sua mensagem. Já já eu volto com muito mais sucesso.
1: Obrigado, Mato Grosso!
2: Obrigado,
1: Matias!
3: Ô, meu irmão, obrigado.
1: Deus ilumine você, garoto.
0: 6:33, não sai daí, já já eu volto com o seu recado, com a sua música, o seu pedido aqui na Capital do Papel. Bom dia!
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1: Vorti, Vorti, 6h38. 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

0: 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Caso você queira ver alguma novidade da loja, o Charles apresenta para você através do WhatsApp. 6h43. Tá fervendo de ouvintes aqui. A gente vai atender todos vocês agora. Vamos lá pros recados. Oi, bom dia!
1: Bom dia, CBS.
0: Bom dia! Bom dia!
1: Aqui é a Maria Bichinho.
0: Bom dia, Maria!
1: Pedaço.
0: Bom dia, tchau lá hoje! Bom dia, Maria!
1: Ah, Chanesky!
0: deixa eu voltar aqui.
1: Eu tô ouvindo teu programa e ouvi a Jô de Rolândia falar hoje que Deus abençoe cada um de nós.
0: Você viu?
1: Eu quero que você toque aquela música de Nossa Senhora e ofereça pra Jô de Rolândia, para todos meus amigos que estiver ouvindo, pro Tony da Dandaziz e pra...
0: Mas quem?
1: Pra irmã dele lá em Sirol. Pra irmã dele lá em Ponta Grossa também. Ela sabe quem é. E pra todo mundo que estiver ouvindo e gostar da música, Foguinho de Jardim Itália, DJ Jaiba.
0: Opa!
1: A Noemi. Pra minhas noras.

0: meus filhos, meus netos e bisnetos. E eu tô indo na guarda de uma amiga minha.
1: Eita.
0: Agora, lá no Tamoio. Você terminou de falar no Tamoio, né? Eu também pago o Tamoio. E...
1: parcela tá em dia aí.
0: Menino do céu, domingo.
1: Domingo, o que aconteceu
0: eu
1: domingo?
0: Eu ofereci a música, o shot da Mariquinha. Pra um grande amigo meu de 40 e poucos anos atrás.
1: Olha aí, ó.
0: Morava aqui no Rio Alegre. O homem tava morto, o homem de Deus.
1: Meu Deus, então você fala uma coisa dessa.
0: Tinha morrido 6 horas da manhã e domingo é depois das 9. Acho que era 9:30 mais ou menos. Que eu mandei o Dimo oferecer, sabe? Meu Deus do céu.
1: Eu amo.
0: Tomei um choque quando eu subi. Falei, mas aonde ele tiver, ele recebe.
1: Claro.
0: Recebeu a nossa música. Porque
1: claro.
0: Se eu falasse assim, todo mundo e não falasse ele, ele já choramingava, sabe?
1: Eu sou pago.
0: É, bichinha,
1: pra fazer
0: você não lembrou de mim, você mandou pra todo mundo e não mandou pra mim, né? Então era aquele choromingo. Daí eu falava pro Dima, Dima, oferecer pro Jiboia, porque senão
1: até
0: ele choromingo.
1: Tem horário aqui, pode ficar cegado.
0: Hoje ele tá com Deus. Faleceu domingo, 6 horas da manhã. Eu nem sabia que ele estava internado. Mas a gente oferece para os amigos. A gente tem muitos e muitos amigos, né, na rádio, aqui na cidade. A gente trabalhou muito tempo, tem muitos amigos. Deus abençoe cada um.
1: Meu, Maria, obrigado. Ofereceu. Não, mas já acontece. Ô, Maria, eu já tive uma história no rádio. É que um amigo meu, o Tchuyu, eu conto o DJ Tchuyu trabalhava no rádio também. E o Dio ligou uma vez aqui na rádio, quando eu tava apresentando o programa à tarde, aqui na capital mesmo. Guilherme, eu preciso que você venha fazer uma homenagem num velório. Já liguei pra todo mundo, ninguém quer ir. Liguei pra Márcio Luiz, liguei pra não sei quem, ninguém quer vir. Falei, ah, Dio, não tem como, né? Não tem como eu ir, né, cara? Eu fazendo corpo mole, né? Naquela época, ele queria me pagar R$100 pra ir no velório. Falei, R$100 era dinheiro, mas ainda não era tanto, né? Daí ele pegou e falou, não, peraí, eu preciso contar com você, porque eu falei, não, tio, velório, dei largue mão, fazer homenagem, velório, não, pare, ficar narrando lá, nunca fiz isso, não vou fazer isso na minha carreira. Ele falou, não, peraí, eu vou conversar com o rapaz aqui. Daí pegou o telefone, foi lá conversar com o rapaz, voltou, viu? R$350, você topa vir? Eu falei, aonde que é o velório, tio? Ai, ai, ai, é histórias aí. Um abraço pra você, obrigado, Maria Bichinho. Bom dia, faz favor, manda aí uma música com Nando Moreno, A Última Carta. Muito obrigado, Simone do Imbaú, ligadinha com a gente. Um abraço, Simone, mais um áudio aí chegando. Bom dia.
2: Eita doido, hein, jovem, é nóis por cá, hein. Deixa eu me apresentar, Ricardo Messias.
1: Fala, Ricardo
2: do
1: Messias,
2: Curitiba, Paraná, hein.
1: Opa.
2: Com licença aí pra se apresentar essa rádio que é espetacular, né?
1: Valeu!
2: Capital do Papel, sempre na melhor companhia aí, toda madrugada, tá bom?
1: Opa!
2: Dirigindo o carrão aí, carregado de cal, então, bicar direcionado aí pra Cruzeiro do Sul, tá bom?
1: Ô, bota a cabeça pra fora e buzina aí, ô!
2: Vamos lá com Deus, os anjos, e ouvindo a melhor do Nortão do Paraná, hein? Cê tá doido!
1: Bota a cabeça sem tirar a mão, hein, ó! Valeu, obrigado, Ricardo. Obrigado pela audiência. Deixa eu ver mais quem é a Josilaine ligada. Josilaine ligada com a gente aqui também. Bom dia, Guilherme. Você não vai com a minha cara. Ontem você não tocou a minha música. Hoje tenho direito de duas músicas. Toca aí. É Traia Véia com Gustavo Lima. Ofereço aí para todos os meus amigos e amigas do grupo da capital, Josilaine e Caetano Mendes. Vou ver se tem essa música, Josilaine. Por isso, se eu não toquei é porque eu não achei aqui, tá bom? Vou ver se tem aqui. Bom dia a todos. Quem mandou aqui foi a Odete. Odete, valeu. Obrigado pela audiência. Bom dia, mestre da comunicação. Quem dera. Uma ótima quarta-feira para todos vocês, os ouvintes. Manda um abraço para Dina, para o Dário, para o Paulo, para a Edilene Bueno e todos os motoras da Vinça ligado com a gente. É, que estão na rodagem, é o Marlon da área 1, ô motorista da Vinça, bota a cabeça pra fora sem tirar a mão do volante, hein? Vanderleia, já vamos ver tua música aqui, aguenta aí, Vanderleia, 6h48, Rádio Capital do Papel. É o sertanejão da capital fazendo a festa pra você na manhã do seu rádio. Obrigado pela imensa audiência, obrigado pelo carinho, um abraço pra você.

0: Mardita.
1: Brasil.
0: 7 horas da manhã pontualmente. Um bom dia pra você. 39-10-12-10. Manda seu recado que no próximo bloco vou trazer o seu alô aqui.
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Poxa vida, viu? Ó, ô, Dri, vou arrumar essas vinhetas aí, Dri, que tá meio antiga essas vinhetas aqui da rádio, viu? É, tá antiga essas vinhetas da rádio aqui. Fala pro Herbert dar uma atualizada. Tá do Dimas ainda, você acredita, Dri? É, tá do

Dimas ainda. Trocar, né? Tá na hora de trocar, né? Legal. Ai, ai, ai. Tá aí, Dimas Barbosa do Brasil, junto com a gente aí. Tá tirando férias o Dimas, né, Dimas? Grande abraço pra você, meu amigo. Sucesso. 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Ai, ai, ai, vamos lá para os recados desses ouvintes aqui. Minha amiga Joselaine, já achei sua música aqui, tá separado, já vou tocar para você. Nossa, quem mandou uma lista aqui, ó. Bom dia, Charnesky Barbosa. Já começaram já a zoação aí. O Dimas Barbosa e Guilherme Barbosa também, viu? Água aí, galera, água.
O Blan por cá.

0: Um abraço aí para esses motoras da Vinça que estão indo pro Puma, o Dário, o Pililiu, o Adriano, Arranca Toco, o Everson, Mortadela, o Taleve, Tadala, porque Tadala, o Mauri, Pingui, a Luciene, a Morena dos Olhos Verdes, o Jefferson, Lelinho, também o Walter, Pit Bitoca, o Samuel Índio Sam, o Josias Bandidão, o Daniel Ferramenta, o Douglas Tuturana, Taturana, também o Pedro Mentira, por que Pedro Mentira? E também pro Ismael Bundinha. Enfim, todos que estão aí na rodagem, toca uma moda aí, Estrada da Vida com o Milionário José Rico. Um forte abraço aí a todos vocês, valeu, grande abraço pra vocês, motoristas da Vinça aí, os motoristas da Vinça, tira a cabeça pra fora, buzina, mas não tira a mão do volante, beleza? Um abraço pra vocês aí, obrigado pela audiência, lá vem, fala meu amigo, fala.
1: Fala Guilherme Barbosa, bom dia, tudo na paz?
0: Tudo na paz, até agora, né?
1: Que Deus abençoe nosso dia.
0: Amém, vamos amém.
1: Começando uma escala de trabalho e ligada à programação. Opa, aí, meu querido. Que Deus abençoe o dia de cada um de nós, cada um de seus ouvintes. Hein? Gostaria de ouvir aí com Milionário José Rico.
0: Outro.
1: Caminheiro. Eu ofereci a todo mundo que está na rodagem, a pesada, companheira da estrada aí, que estão na sintonia aí. Beleza, meu amigo? Aquele abraço também para meus amigos aí do Grupo Capital do Papel e a todos que estão na escuta aí. Arilson Vaz. Ô, bonitão.
0: Um mentiroso também, né? Porque bonito você não é também, né, Arilson? Mas, pelo amor de Deus.
2: Jesus amado.
0: Ô, Arilson, vamos fazer o seguinte. Pra não ficar nem pra você e nem pro rapaz lá, o Blan lá da Vinça, ligado com a gente, eu vou tocar uma do Milionário José Rico neutra aqui. Sem pra você, não pra você e não pra ele. Vai pros dois, tá bom? E a Josilane também já vai tocar a música dela aqui, tá bom? Chegando o Milionário José Rico. A carta, 7 horas e 14 minutos. Bom dia. Criançada, ô, criançada.
3: Bom dia.
0: Opa, dá benção pro pai e pra mãe aí, hein? Dá benção pro pai e pra mãe.

10h25, bom dia. Já tem os recados dos ouvintes, 39, 10, 12, 10, para você participar com a gente. A sua 101.9, Rádio Capital do Papel. Tá quase chegando a sexta, hein? Tá quase chegando, tá quase... Ó, tá lá, tá com o pé lá.

0: Feliz TV!
1: 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Bom dia! Bora, bora!

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0: Sertanejão da capital, aqui na sua 101.9. 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Vamos lá para os nossos ouvintes. O que o Arilson falou aqui? Fala aí, Arilson.
1: Essa música aí do Leonardo aí, quando ele veio para cá, eu cantei essa música aí. Tive o prazer de cantar a música inteirinha. Junto com ele. Só que ele lá no palco, lá na exposição, e eu lá em casa escutando o pendrive.
0: Entre tapas e beijos. Você tava nos tapas, né? Ele tava nos beijos. Valeu, Arilson. Obrigado pela audiência. Fala, meu amigo Sidney.
2: Bom dia, Guilherme. Como vai você,
0: meu amigo? Tudo ótimo, meu.
2: Beleza?
0: Tudo ótimo.
2: Prazer em ouvir o teu programa.
0: Eu não, do Guilherme.
2: Silvio Santos.
0: Opa, oi.
2: Bom dia. Um abração pra você. Também através do teu programa, mandar um abração lá pra prima Vanderleia.
0: Opa.
2: Pro Clésio, Fivela de Ouro, pro tio Foguinho e pra tantos e tantos outros ouvintes aí, amigos, conhecidos, que estão sintonizados. Nós estamos sintonizados no teu programa aí, conduzindo as pessoas para lá e para cá, levando, opa, buscando, né? Com prazer. Um abraço a todos os clientes aí que a gente transporta.
0: Ó, o jabá.
2: Busca, leva para lá e para cá. E é tão bom, é tão agradável conversar com as pessoas

0: ouvir, né, ajudar um ao outro. É muito importante conversar, é muito importante trocar ideias, trocar palavras, né? E viver a vida, trabalhar honestamente, e Deus vai nos abençoando. Forte abraço para você, meu amigo.
1: Valeu.
0: Forte abraço para todos os ouvintes aí. E tudo de bom, vamos que vamos.
1: Valeu, se cuida aí. Tem mais um
0: áudio?
1: Bom
0: também, né, Guilherme? É. Esqueci, é identificar-se, né? Aqui é
1: claro,
0: Sidney,
1: né?
0: Rodrigues da Silva.
1: Olha aí, Sidney Rodrigues da Silva.
0: Itália. Forte abraço, bom
1: Jardim
0: dia.
1: Jardim Itália, bom dia, bom trabalho pra você, se cuida aí na direção. Bom dia, Guilherme, cadê o Galo? Abraço aí, Carlos Silva, Bodinho de Piraí do Sul. O Galo pegou gripe, ô Bodinho. Aí, ó, ó, ó. Tá feio o Galo, viu? Tem que dar um xarope pra ele. Vou pegar um Coplan com a Fátima aqui pra dar pro Galo. Ai, ai, ai, deixa eu ver mais quem aqui com a gente. Deixa eu ver, bom dia, mandando bom dia. Quem? Tá sem nome aqui, tá assim, a Fátima Moreira em sintonia com a gente. Bom dia, Fátima, tudo bem contigo? Fala, meu amigo Foguinho, bom dia.
2: Bom dia, meu amigo Marcelo.
1: Nossa, opa, ó.
2: Bom dia, meu amigo Guilherme.
1: Aquário.
2: Tudo bem? Eu estou bem, graças a Deus. Manda uma música para o Daniel Aloura do Carro Branco.
1: É.
2: Ofereço para todos os ouvintes que tiveram que tomar papel. Um abraço, até mais. É o Foguinho do Rádio Itália.
1: Valeu, Foguinho, mas é o Guilherme, não é o Marcelo. Vamos ver mais quem está aqui. Um abraço, Foguinho.
3: Bom dia, Guilherme.
1: Bom dia.
3: Tudo bom?
1: Bom dia,
3: você, Guilherme.
1: Quem que é?
3: Guilherme. É, o CD pra você mandar uma música pra me curtir agora cedo aqui.
1: Acelera, homem. Horário. Qual música?
3: Tô deitado ainda.
1: Ah, mas pai do céu. Hora dessa deitado.
3: Tá galinhada aí.
1: Ah, não.
3: Tá deitado.
1: Vamos, 7h44, vamos!
3: Se der pra você mandar a música com.
1: Acelera, homem! Vai, homem! Meu Deus do céu, olha o horário do programa, vamos! Fala, meu Deus do céu!
3: É, pode ser com. O Amado Batista aí.
1: Acabou de
3: ser.
1: Tocar. Então foi. Foi pra você, o Amado aí. Fala, Pinguim. Bom dia. Ó, o Pinguim
0: dia,
1: é outro também. Guilherme. Vai, Pinguim.
0: Gente, nossa, que. Pinguim falando. Guilherme, toca pra nós aí. Parece,
1: é louco.
0: Não.
1: Rolou.
0: Aí. Esse aí.
1: A música é bom.
0: Equipe é toda aí. Só de Nenão, São Roque, Padreana, do São Luís. Adijalma, né? Um. Pessoal do guarda terminal, pessoal da cadeia pública. E toca pra nós aí.
1: Vamos, gente. Bora. Acelera.
0: Se der tempo, ninguém sempre na escuta.
1: Valeu, Pinguim, obrigado. Bom dia, Guilherme, toca a música pra qualquer música aí, pra Eronilda, lá do São João, ligada com a gente. Obrigado pela audiência. Bora que o tempo tá correndo. Aí, ó, loira do carro branco pra você. 7h45, reta final.

7:54, eu vou agradecendo a audiência e o carinho de cada um de vocês essa madrugada comigo, até agora às 8 da manhã. Tá chegando o Show da Manhã com Fátima Ribeiro, Márcio Luiz e Elisete pra você aqui na Rádio Capital do Papel. Fiquem todos com o Papai do Céu, muito obrigado pela imensa audiência, pelo carinho que vocês têm comigo aqui no rádio. Ó, vá lá no meu Instagram, @gcharneski, e hoje lá por volta do meio-dia eu vou soltar um vídeo aí contando a minha história no rádio aqui pra vocês, tá bom? Bastidores, tudo mais, você vai conferir lá, @gcharneski no Instagram. Segue o Guilherme lá pra você conferir, tá bom? Forte abraço pra vocês, fiquem todos com o Papai do Céu. Muito obrigado pela audiência, pela participação de todos vocês. Uma ótima quarta-feira. Aproveite bem aí a sua quarta, tá bom? Saideira de hoje, Christian Ralph, Olhos de Luar. Chegando o Show da Manhã pra você. Audiência no seu rádio com Fátima Ribeiro, Márcio Luiz Elisete. Com os melhores do rádio pra você. Tchau, gente. Até amanhã.

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5: Sol da manhã, que continua maravilhoso, hoje mais quente que ontem, parece. Quer dizer, o sol acho que tá na mesma intensidade. O dia tá um pouquinho mais quentinho. Então, bom dia para você que já sentiu esse frescorzinho da manhã, porque tem gente que já fez caminhada, já gelou o peito por aí, né? Tem gente que já lavou roupa, tem gente que já começou aquela limpeza aí no quintal, porque tem que aproveitar agora pela manhã. Tem gente que não fez nada, né? Tá bom também. Coisa boa. Perdeu a hora agora. Perder a hora é coisa ruim, né? Meu Deus, você acorda todo perdido. Mas, gente, 8 horas, então. Abraço pra todo mundo. Quarta-feira aí. E a gente quer você com muita alegria, com muita paz, seguindo nesse dia maravilhoso. Lisa, e esse dia maravilhoso? Vai ter sol o dia inteiro? Bom dia.
6: Oi, Fátima. Bom dia, Márcio. Bom dia para todos os ouvintes. Bom dia para esse sol maravilhoso. Hoje vai esquentar, Fátima. Um pouquinho mais quente hoje. É notável, né? Hoje começamos com uma mínima de 18, mas neste momento tá marcando 15,3. É, já deu 2 graus, dá uma diferença grande, hein? Estamos com sensação de 15 graus, a nossa máxima hoje 27 graus, Fátima. E hoje o dia amanheceu assim, é com céu claro na maior parte do Paraná. Em algumas cidades, Campos Gerais, houve presença de nevoeiro, mas foi algumas cidades, bem poucas mesmo. Né? Então, nessas áreas que houve nevoeiro, não abrem muito cedo o sol, como nós aqui estamos com esse espetáculo maravilhoso. Mas a quarta-feira, Fátima, permanece estável em grande parte do Paraná. O amanhecer ainda está sendo com temperaturas amenas, né? Um pouco mais quentinho hoje, mas ainda permanece essas temperaturas assim um pouco baixas, já dando essa prévia para a semana que vem, né? Que vai cair um pouco mais a temperatura, as mínimas chegarão a alguns lugares em temperaturas negativas, que não é o nosso caso aqui, mas vai ficar bem friozinho. Já prepare a mantinha, já prepare as blusas, aí os casacos, aí japona também, né? Tudo que mais que vai favorecer para esses dias.

0: hoje, Fátima, temos 0% para ocorrência de chuva. Pode favorecer chuvas em algumas pancadas em alguns lugares de forma isolada, tá? Mas está marcando, por enquanto, segundo o CIMEPAR, 0% para ocorrência de chuva. E vai ser assim, predomínio de sol desde cedo, né? Já vai subindo a temperatura. Algumas cidades chegará ao longo do dia acima dos 30 graus. Então teremos um dia quente, mas ainda vai permanecer o restante da semana. Começa a mudar, Fátima, a partir de amanhã já começa já a ter mudança nas condições do tempo mesmo, né? Porque já vai dando assim as temperaturas diminuindo um pouco mais já nessa quinta-feira, mas o dia de hoje tá lindo, tá maravilhoso, tá quente, vai esquentar ao longo do dia. E que seja assim, um dia abençoado, maravilhoso, porque nós temos um pessoal trabalhando, né, Fátima? O pessoal ali da cozinha paroquial tá com a mão na massa, tá fazendo esses bolos deliciosos, aquele bolo de fubá, né, dona Edna? Delicioso! Pensa num bolo gostoso, né? Pra gente tomar com aquele cafezinho bem quente, né? Você vai buscar o salgadinho, vai buscar pão, tem vários tipos de pães saindo a todo momento, a bolacha da vovó. Nós temos também a pipoca de polvilho, Clarice tá por aí hoje fazendo, né? Aquele sonho delicioso também. Então, hoje funciona normalmente a cozinha paroquial. Lembrando que a cozinha paroquial funciona todas as terças e quartas-feiras, das 8 da manhã até as 5 horas da tarde. E a cozinha funciona também à noite, tá? A partir das 18h30 até as 22h30, 23 horas, né, Aninha? Permanece a cozinha paroquial ali funcionando também nos fundos da escola. Ali, então, está funcionando durante toda essa semana ainda, até o dia 13, né, onde nós teremos o bolo da padroeira, né? Então, todos convidados a prestigiar a cozinha paroquial.
1: E aí, Marcinho, bom dia.
2: Oi, Fá, muito bom dia, Fá. Bom dia, Lisa, bom dia a todos os ouvintes. Uma ótima e abençoada quarta-feira para todos nós, meio de semana, passando depressinha, né, Fá?
1: Pois é.
2: Maio voando, também, né? Começou correndinho, né? Vai nosso abraço e nosso grande amigo Palitote, que já se dirigiu lá para a Lagoa. Tá lá trabalhandinho, né? Que Deus abençoe. Só não pode abotoar o paletó, né? Não, literalmente. Paletó. Se cuide aí, paletó. Apesar do frio, você...
0: Só permaneça de paletó.
2: Crie, gente, só.
0: Como está?
2: Do jeito que tá aí, meu garoto. Um abraço para você. Que Deus abençoe. Um bom dia de trabalho. Que Deus ilumine. Hoje nós temos algumas comemorações. Pai Elisa aqui. Olha, nós temos aqui diversas comemorações. Hoje, por exemplo, é dia da coragem, viu?
1: É.
2: Olha,
1: não sabia que tinha dia da coragem.
2: Tem
1: que ter coragem todo dia, né?
2: Tem que ter todo dia, é verdade. Hoje é dia do cartógrafo, dia do instrumentador cirúrgico, dia do psicanalista, dia também nacional da matemática. Tem algumas pessoas que têm mais dom aí para matemática hoje, outros mais para a área de humanas, né, Fá? Dia nacional da conscientização sobre a síndrome de Edwards. Fiquei na dúvida aqui, não lembrava dessa aqui. E hoje é dia internacional sem dieta. Olha que beleza.
1: Sem dieta?
2: Sem dieta, Fá.
1: Tá bom, então.
2: Hoje seria aniversário da cantora querida, né? A sambista Bete Carvalho. Hoje seria aniversário dela. Hoje nós temos a Feira do Bem iniciando, Fá. Hoje também tem Feira do Produtor a partir do meio-dia. Então hoje, dia 6... Começando, né, Maurício, aí pelo Rio Alegre, às 8h, 9h30, Jardim Europa, BNH, 1h30, e às 15h, no bairro São Francisco. Essa, portanto, a programação. Já a coleta de galho e grama, a quarta-feira hoje, atendendo a região do Macopa, Ana Mary, também Santa Rita e o bairro São Luís. Uma abençoada quarta-feira a todos, o novenário continua, né? Por isso que a Lisa comentou há pouco aí que a cozinha paroquial está seguindo todos esses dias e vai até o dia 13, né, Lisa? Essa programação. Inclusive, temos uma cartela aí para o show de prêmios com R$10.000 no primeiro prêmio. Eu sorteio que vai ser na sexta daí, fazendo.
1: Olha que maravilha.
2: Um premião, né, Fá?
1: Presentão.
2: E agradecendo a professora Regina também, que deixou uns presentes lindos aí para serem sorteados para as mães, né, Fá?
1: Quero nem ver, senão eu não vou deixar aí para as mães.
2: Eu falei, meu Deus do céu, se a Fá olhar ali, vai se apaixonar.
1: Vou tomar das mães.
2: É verdade. Então, um bom dia, uma ótima quarta para todos nós, tá?
1: Então, Marcinha, síndrome de Edwards.
2: Isso, Fá.
1: Ou trissomia 18 é uma desordem genética grave causada pela presença de um cromossomo 18 extra. Olha. É a segunda trissomia autossômica mais comum, caracterizada por malformações múltiplas, deficiência intelectual severa e baixa expectativa de vida, com a maioria sobrevivendo menos de um ano.
2: Nossa, Fábio, é grave mesmo, então.
1: É uma síndrome, né, triste, grave, né? E, né, não é conhecida.
2: Não,
1: né?
2: É muito, não, popularizada, né,
1: Fábio? Mas... Então,
2: para conhecimento público, né?
1: É, para nossa informação.
2: Para uma reflexão mesmo, né, Fábio? Por isso que eles marcam um dia justamente, uhum, para que as pessoas se voltem para esse cuidado, né? Verdade, Fábio.
1: Vamos dar um alô pro Candinho, que está em Curitiba, lá 16/27. Aquele abraço, meu amigo. Ó, hoje tá mais quentinho em Curitiba que em Telêmaco. Dito isso, Eduarda está no 3910-1200. Nosso WhatsApp para você participar aqui é o 3910-1210. E você pode mandar o seu recado. Hoje é quarta-feira, tem a Feira do Produtor, já depois do meio-dia. E a Feira do Bem já começando, eu não me lembro por onde o Maurício falou que começava hoje, Marcinho, você lembra?
2: Tem aqui, começa pelo Jardim, desculpa, Rio Alegre, Jardim Europa depois.
1: Rio Alegre.
2: Rio Alegre às 8, o Jardim Europa vem na sequência às 9h30.
1: Ah, então Rio Alegre já tá acontecendo a Feira do Bem por lá.
2: O pessoal já tá animando com esse sol bonito aí, né?
1: Isso, bom trabalho para todo mundo.
2: Vamos lá.
1: Respirando agora, gente, puxando pelo nariz, soltando pela boca, vamos lá, João! O João que já tá ali no trabalho dele, né? Respirando com a gente, comigo. Mais uma. E agradecendo a Deus por mais este dia, vamos à nossa mensagem para começar.
3: Fale de Deus com seu filho. Era uma tarefa de escola, passada para crianças de 6 e 7 anos. Cada um deveria, junto com os pais, observar o céu estrelado à noite e depois representar numa folha de papel o que viram e conversaram através de desenhos e palavras. Um desses meninos convidou seu pai para ajudá-lo. Ambos passaram alguns minutos olhando a noite e conversando, encantados. Como é grande tudo isso, não é, meu filho? E olha que grande parte dessas estrelas, galáxias e planetas nem conseguimos ver assim sem um telescópio. O que é um telescópio, pai? E a conversa seguiu por aí. O menino fez diversas perguntas sobre o tamanho de Júpiter, sobre qual era a estrela mais brilhante e muitas outras coisas. E você já pensou sobre quem fez tudo isso, filho? Sim, pai, eu sei. Foi Deus. Ele fez todas as coisas, todo o universo. E que tal colocarmos na sua tarefa de casa, junto aos seus desenhos dos planetas, uma pergunta? Assim, quem fez as estrelas? E depois lá embaixo, bem grande, escrito, Deus. Que tal? Terminou o pai super empolgado, quase querendo fazer a tarefa pelo filho. Não, pai. Não quero desse jeito. Quero deixar apenas a pergunta e fazê-la para minha professora e aos meus amigos. A veia de filósofo do filho era bem maior que a do pai. Tudo bem, ótima ideia. Deixamos só a pergunta. E você a faz em sala para ver o que seus amigos vão dizer. Ao final do dia, o pai desejou saber como fora a apresentação da tarefa. E aí, filho, como foi? Eles gostaram? Fez a pergunta? Sim, pai. E o que eles disseram? Nada. Como nada? Não falaram nada, pai. Ninguém sabia a resposta. Só eu e a professora, falou o menino por fim, cheio de orgulho de si mesmo. Será que não estamos falando de Deus com nossos filhos? Nem mesmo essas questões simples, como quem criou o universo, as pessoas, a natureza? Será que durante cerca de 6 a 7 anos de vida, os pais daquelas crianças nunca citaram Deus dessa forma? Nunca mencionaram um possível Criador, seja lá o nome que possa ter? Não estamos aqui falando da menção de Deus da forma religiosa comum, com seus estereótipos e dogmas. Não. Refletimos, nesse caso, sobre essa ideia de uma força maior, de uma inteligência suprema e causal de tudo o que existe. Certamente as crianças precisam começar a questionar sobre isso desde cedo, sem receber respostas prontas, sem

Desejar fazer-lhes lavagem cerebral com ideias ininteligíveis sobre a figura divina. As crianças precisam refletir sobre sua origem, seus destinos. Precisam desde cedo entender ou recordar que fazemos parte de algo muito grande e importante. Fale de Deus com seu filho. Não do Deus vingativo, do Deus que tem preferidos, do Deus que castiga. Esse Deus não tem mais espaço nos dias de hoje. Já estamos maduros para entender o Criador de forma diferente. Fale de Deus com seu filho, mostrando que estamos amparados por mãos amorosas sempre. Fale de Deus com seu filho, inspirando-se na forma com que Jesus o mencionava. Pai. Se nossas crianças enxergarem em Deus a figura de um bom pai, criarão uma relação muito mais saudável desde pequenos e serão adultos que levarão Deus em seus dias de forma muito natural. Fale de Deus com seu filho.

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0: Bom dia, minha flor. Acorda, porque são 8h23. Hoje, se você der uma enroladinha aí na cama, aquela roladinha, sabe, do outro lado, você vai dançar. Então, tem algum trabalho pra fazer? Corra, levante, porque o dia tá maravilhoso pra dormir mal um pouquinho e perder a hora. Bom dia pra você, Zenilda. Bom dia, Nice, que eu tô vendo por aqui. Bom dia, Candinho. Bom dia. Bom dia, bom dia, bom dia pra você. Oi, Maria Regina Vieira Leite, já tô sabendo que veio aqui. Bom dia também pro Hamilton. Bom dia pra Janisley, bom dia pro Romildo. Bom dia pro Alfredo, que já chegou por aqui. Bom dia.
1: Bom dia, Fátima. Bom dia, Marcinho. Bom dia, na dona de casa, Telemaco Barba Região. Tudo bem com vocês?
0: Certíssimo.
1: Graças a Deus, tudo na paz, né? 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
0: Está aqui o WhatsApp, 984210334.
1: Muito bom dia, obrigado. Obrigada. Estou esperando por vocês. Um ótimo final de semana, se a gente não se vê, né? Mas amanhã eu vou estar aí.
0: Amanhã,
1: né?
0: Amanhã. Aqui. Amanhã eu que não estarei, eu estou viajando hoje, estou com uma amiga muito numa situação muito difícil de saúde. À beira da morte, então, tô viajando hoje, amanhã.
1: Eu sexta e sábado não vou estar aí para uma... Vou levar a filha a passear.
0: Tá certo, você trabalha demais.
1: Tá bom, muito obrigado. Deus que ajude.
0: Obrigada
1: a você. Tchau, Marcinho. Feliz dia da mãe, para mamãe, né? E para todo mundo, sinta-se à vontade. Passa na Casa Sul tomar um cafezinho com a gente.
0: Isso.
1: Tá bom, Fátima? E para você, o Feliz Dia das Mães, né?
0: Obrigada. Já que obrigadão para todos nós.
1: O presentinho tá guardado. Então, vamos entregar para você. Tá bom? Até mais.
0: Falou, Alfredo. Abraço na esposa querida, na Lula. Tchau.

bom dia para você que acordou agora. Bom dia, Glaci. Então, gente, nós teremos dia 13 de maio o Bazar da Paróquia, tá? 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Vou levar sacolas, a Glaci está lembrando, porque realmente não tem sacolas. O pessoal normalmente compra bastante, né? E vai faltar sacolas, tá bom?

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1: Se quiser, vou lhe mostrar.
0: Bom dia, Nice Lopes. Bom dia pra você, Cecília Lavino da Vila Rosa. Bom dia, Rosalina. Bom dia, Nelsinho. Vamos partir pro cantinho do Zé, Márcio Luiz.

0: Bela, meu amor, como é que você tá? Belinha, se cuida aí debaixo das cobertas, hein? Repouso. Juraci vai levar café na cama pra você. Cantinho do Zé todo seu. Esse é um pedido do nosso querido amigo Emanuel. O Emanuel é nosso ouvinte todos os dias, ali no trailer, em frente à Secretaria de Saúde. 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

8h43. Bom dia pra você que ligou seu rádio agora. Bom dia pra você que já tá com a gente faz um tempinho. Daqui a pouquinho, doutor Tiago Jangada, doutora Paula. E eles vão contar pra gente muitas novidades. 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

0: procurou.
1: A gente quer sorrir da felicidade, com aqueles dentes maravilhosos, aquele sorriso, aquele rosto harmonizado. Estamos aqui com o doutor Tiago Jangada, doutora Paula. E aí, doutor, bom dia.
2: Bom dia, Fátima, bom dia, Márcio, doutora Paula, os queridos ouvintes, né? Um ótimo mês de maio, né? Mês de maio, mês trabalhador e mês das mães também. Então, feliz dia das mães para todas as nossas queridas ouvintes mães aí, ou que serão mães, sim, ou já são avós, ou que, né? Então, um ótimo dia das mães, domingo dia das mães aí, que aproveitem com a família e muita paz.
1: E uma boa opção, né, doutora Paula, é dar um vale-rosto, né?
3: Bom dia, Fátima, bom dia a todos que estão nos ouvindo nesta manhã, com certeza. Vamos aí, gente, que mulher que não ia amar ganhar um presente desses, uhum. Um botox, um preenchimento, um bioestimulador de colágeno, né? Pra estar sempre linda, sempre bem cuidada. Então, as mulheres, realmente, elas amam esse tipo de mimo, né? Ainda mais se vier do marido ou do filho, sim, então.
1: Até porque já começa a dar os toques antes.
3: Com certeza. A gente fala sempre, né, que prevenir é melhor do que remediar. Isso vale pros cuidados faciais. Mas também a gente atende as mulheres mais velhas, né? Mais de idade ali. E a gente consegue bons resultados. Claro que tem que ter um pouquinho mais de paciência, mas nada é perdido. Eu falo que tudo, quando feito com muito amor, muito carinho, usando o protocolo certo, os produtos certos, na medida correta ali pro rosto, a gente consegue, sim, resultados lindos.

0: lindíssimos.
1: Maravilha. Doutor Thiago, só que tem que ser assim com muita sutileza, porque a mulher é um bicho duro também, né?
2: Ah, com certeza, né, Fátia? Não é, não é. O saber agradar a mulher é a chave, né?
1: Então... Ah, porque chega lá, ó, trouxe aqui um vale. Por quê? Tá achando que eu não tô bonita? Tá achando que...
0: É, é tem não, todo um jeitinho.
2: Eu só quero melhorar, os homens, né?
0: Nessa hora. Ó, uma dica pros homens é falar assim, olha, eu ouvi a mulherada falando que eu gostaria de ganhar um presente desse. Eu falei, nossa, minha mulher vai gostar, né? Então chega assim, daquele jeitinho.
2: Não é que você precise, nós estamos melhorando. É. Estamos melhorando, né?
0: Eu ouvi falar.
1: Se você quiser, né?
2: É, se não quiser, pode dar, pode dar.
0: Não, mas é, que mulher que não quer.
1: Nossa, é. Mas tem tudo isso, né, doutor?
2: É complicado, mas, né, mas a gente elevar a beleza, né, e você melhorar, isso é do ser humano, né, e o brasileiro, ele tem muito esse apelo estético, né, isso é da nossa natureza, a gente sempre quer estar bem apresentado, né, uma coisa, uma comparação com os Estados Unidos, né?
1: É, porque o Thiago dá pra fazer essa comparação legal, não é bem assim lá?
2: Lá o povo, ele vai, né, a gente não tem shopping, mas até pra ir na avenida a gente gosta de se arrumar, né, pra você em alguma situação, talvez seja corriqueira aqui, pra você ir numa loja grande, você já vai arrumado, né, se você, tem muita mulher que não sai maquiada de casa, ou que, né, que não sai bem vestida, lá já é o oposto, né, lá pra você ir fazer uma compra, pra você ir no shopping, o povo vai de chinelo, vai de pijama, vai, né, vai numa outra vestimenta que aqui não é tão comum. Então, esse apelo estético do brasileiro, ele é muito maior, né? Eu tive paciente até de, né, você já condena o dente, um dente já está condenado, só faltam poucos dentes na boca desse paciente, e ele chora pelo dente. Ele fala, meu Deus, mas eu vou perder mais um dente, né? Eu não queria perder... E tem todo esse apelo, né? Porque vai diminuir a estética. Já e o americano, por outro lado, eu trabalhei com um gerente de restaurante que não tinha o dente da frente.
1: Meu Deus.
0: Mas então,
1: inimaginável pra gente.
2: Inimaginável pra gente, né? A gente, com qualquer situação, fala, não, né? É o dente da frente que importa, o de trás dá um jeito. E lá já é o contrário, eles não têm esse apelo estético igual a gente tem. Então, né, a gente entendendo o brasileiro, a gente tá sempre. Né, a gente, né, sendo brasileiro, entendendo o brasileiro, a gente está sempre focando nessa área e com certeza, né, é de muito apelo e muita necessidade, né, já faz parte do brasileiro, né, a estética tá junto com isso aí.
0: Mas pegando esse gancho do doutor, eu tô com uma paciente agora, ela é da minha cidade, né, daqui do Brasil.
1: De onde
0: ela,
1: você é?
0: A de Ortigueira.
1: A de Ortigueira.
0: Aham. Uhum. Ela está morando nos Estados Unidos agora. Ela vai vir visitar a família dela e ela já está agendando horário comigo para fazer preenchimento. Para você entender como que é a coisa, né? Talvez lá seja muito difícil o acesso. A gente vê as celebridades americanas sempre muito bem cuidadas. Mas como o doutor falou, as pessoas mais comuns, né, ali do dia a dia… Elas não ligam tanto para esses cuidados. Agora, aqui no Brasil, nós, como dentistas, somos muito bem vistos, né? Uhum. A gente vê muitos gringos, que a gente fala, né? Pessoas de outros países vindo até o Brasil para eles terem esse cuidado, tanto com os dentes, como facial, como cirurgias plásticas. Porque aqui no Brasil, esses profissionais são muito bem qualificados. Muito mais do que para fora, a gente nem imagina isso, mas é uma realidade. A nossa formação, desde a faculdade, os cursos avançados, tudo que a gente faz, tá bem mais para frente, mais avançado do que para fora. E o brasileiro não valoriza isso.
1: É, porque ele não cai a ficha, né?
0: Uhum.
1: Nossa, ele tem pra escolher, né?
2: É, exatamente.
0: Exatamente.
2: Né? Quando você tem abundância, você acaba valorizando. Né?
0: Uhum.
2: Mas como a doutora Paula bem mencionou, é isso aí mesmo, né? Muitos americanos vêm pra cá, né? Até a fase do silicone, do silicone no seio. É, né? Muitas vieram pra cá. Né, para o Brasil, para poder aplicar, porque já era uma técnica mais avançada, a gente tem mais mão do que o americano, isso aí é fato.
0: Uhum.
2: Né, a gente, né, para você poder ter a prática nos Estados Unidos é muito complexa, né? Principalmente você poder, né, você vai interferir no ser humano. Então isso aí é muito complexo, a lei deles é muito restrita, isso aí. E já no Brasil, aqui no Brasil é mais fácil, então isso a gente tem mais prática, a gente tem mais mão. Né, quando eu fiz também um curso nos Estados Unidos, né, muitos médicos até vinham, como é que faz, como é que aplica, como é que faz uma injeção bucal. Por quê? Porque a gente tinha mais mão, a gente tem mais prática que eles. Então isso aí leva, né? Quanto mais prática, você tem uma técnica mais apurada, né, você tem um trabalho diferenciado do que eles que têm menos prática. Então isso aí com certeza influencia.

0: E é o que a doutora falou, muitos procuram para cá. Além da nossa estética ser diferenciada, né? O americano ele é mais exagerado, né? Muito a boca, ou muito feio, muito, né? É muito exagerado. E o brasileiro não, ele já é mais detalhista, ele quer, como a doutora Paula bem menciona, que é apenas realçar os detalhes de cada pessoa. A gente, né, foca numa outra estética mais harmônica, realmente, para assim falar, do que aquele exagero, que é o que acontece geralmente fora do país.
1: Mais naturalidade, né, doutora?
2: Sim, sim. Hoje a gente preza muito isso, a naturalidade. Você não quer mudar quem você é. Você quer realçar a sua beleza. Como que a gente faz isso? Com o processo de envelhecimento, o rostinho vai derretendo, as rugas vão aparecendo, sinais da idade. Só que esses sinais a gente tem como reverter, né? Então a gente vai ali fazendo botox. O que é o botox? A gente vai usar, né, essa toxina botulínica que a gente fala, pra gente travar a testa, travar ali no meio dos olhos, no cantinho dos olhos, aquelas marcas que vão se formando, os pés de galinha. Então a gente trava, a gente deixa tudo bem lisinho, bem bonitinho e uniforme. Isso dá um viço na pele, deixa a pele com mais qualidade. Pra que faz o preenchimento? Com a idade também, o rostinho, que nem eu falei, vai derretendo. Então, a gente usa esse material para sustentar o nosso rosto. Com a técnica certa que eu aprendi num curso incrível lá em Balneário Camboriú, que eu fui para lá só para isso. Curso avançado, premium, maravilhoso, de sustentação de face. Como que a gente sustenta um rosto usando menos produto, mas com essa qualidade, essa naturalidade, sem ficar aparecendo no rosto. Porque ninguém quer andar com um monte de bola, aquelas coisas horrorosas por aí. Não. É natural, é bonito, é harmônico. É isso que eu prezo lá na clínica.
1: E sempre tem, né, doutor Thiago? Com certeza, os queridinhos, né?
0: Com certeza,
1: os,
0: né?
1: Os tratamentos mais procurados.
2: Olha, eu falo que vai muito da idade, né? Cada idade ali tem o seu queridinho. As mais jovens, como elas não precisam tanto dessa questão de sustentação, né? Porque ainda tá tudo ali, digamos, no lugar. Elas amam o preenchimento labial. Pra dar aquele toque, aquele… Ai, que a gente vê na internet, né? Aquelas bocas bem desenhadas, nada exagerado, tá? Eu não gosto muito disso e até conversa, às vezes a paciente chega, ai, eu quero um bocão! Tá, mas peraí, vamos analisar o seu rosto, né? Vamos analisar os seus olhos. Então, eu explico muito isso na avaliação. Pra daí, sim, eu entender realmente o que, que a minha paciente quer. Então, as jovens, geralmente, ali é um lábio, empinar o nariz… É, a gente consegue dar um toque ali no narizinho pra ele ficar bem bonitinho, bem pontudinho, que as meninas adoram. Faixa dos 30 anos, 40 anos, já entra aquela fase de prevenção, né? Que daí começa a ver mais rugas, que nem eu falei, linhas de expressões. Então a gente já vai travando com o botox pra ele não aparecer futuramente e a gente manter essa pele bonita por muito mais tempo. Por isso que hoje em dia as mulheres de 30 anos não aparentam ter 30 anos.
1: Não.
2: Porque elas vão se cuidando. Elas vão fazendo um botox, ali um bioestimulador de colágeno, mantendo esse banco de colágeno que a gente vai perdendo, a gente vai repondo já. Então, tudo pra gente não envelhecer, né, que a gente fala. A gente já vai prevenindo. Agora, quando chegam realmente as mulheres na faixa de 50, 60, 70 anos, aí a gente já precisa sustentar. Daí elas realmente gostam tanto do bioestimulador de colágeno, como os preenchedores pra gente sustentar o rostinho ali, colocar, voltar as coisas onde elas deveriam estar, né? Botar tudo no lugar. Então eu falo que cada faixa etária gosta de um.
1: E demora o tratamento pra voltar?
2: Então, depende muito da resposta do organismo da paciente. Tem pacientes que têm uma resposta muito mais rápida. E tem pacientes que demoram um pouquinho mais. Mas eu sempre vou explicar, né, na avaliação, como que vai ser esse protocolo de andamento, né, do tratamento. O bioestimulador de colágeno, ele demora em média uns 3 meses para ele atingir o pico desse estímulo de colágeno. Então tem que ter um pouquinho mais de paciência. Mas daí a gente joga um preenchedor, que daí a paciente já vê o resultado na hora. Então assim, tudo isso a gente vai ser bem explicado, bem conversado na avaliação, né? Porque não é mágica, gente, não é mágica. Eu falo assim, às vezes as pessoas veem resultados na internet achando que, nossa, aquilo aconteceu de um dia pro outro. Não, né? Vale a pena? Vale a pena. Eu falo que sempre se cuidar vale a pena. Mas tem pacientes que a gente precisa de um pouquinho mais de paciência, mas a gente chega lá.
1: E os homens?
0: Os homens também estão buscando cada vez mais, né, Fátima? Isso aí é, não, né? Hoje em dia, a gente estava até mencionando aqui fora do ar, né? Hoje em dia, né, essa igualdade aí, ela já, né, até nessa que eu,

0: a barbearia é um público, né, estritamente masculino. Então, por quê? Porque o homem ele tá cada vez mais focado, né, na estética, na melhora, né?
1: E na escapadinha. Porque eu costumo brincar que é o lugar que o homem vai relaxar.
0: Sim,
1: escapadinha, porque ele não tá num bar, ele não tá, né?
0: Exatamente.
1: Ele foi onde? Então toda semana já tem aquele horário. Eu vejo, eu tenho um filho lá que tem, né? Toda semana, não, é o horário do barbeiro, então, é o horário da barbearia. Tá?
0: Exatamente.
1: É uma forma de realmente ter aquele tempo como a mulher tem na manicure, no cabeleireiro, né?
0: Exatamente, né? Então,
1: e o homem não tinha isso.
0: Não, antigamente, né?
1: Pode era só cortar o cabelo e correr, né?
0: Algo muito simples, né?
1: Uhum.
0: Então, hoje em dia, a barbearia se tornou algo, né? Como você bem mencionou, é uma reunião de homens ali que eles podem falar o que quiser, tá tranquilo, não tá no bar, não tá numa outra situação que talvez a mulher não goste tanto. Né?
1: Uhum.
0: Então ele vai estar se cuidando para ir voltar para casa, né, de uma forma melhor, mais estética. E é também isso aí, né, ocorre também com a harmonização, né? O público masculino está cada vez procurando mais, né, dando mais importância a isso, se cuidando mais. E nada mais comum, né, hoje em dia, né, nos tempos que estamos, nada mais comum também do que o homem também invadir um pouquinho, né, o território que antigamente era dominado por mulheres.
1: Certíssimo, porque tadinho deles, né?
2: Ah, doutora? Não, o homem tem que se cuidar. E eu vejo hoje muitos homens buscando isso.
1: Uhum.
2: Assim, o querido dos homens, Botox, né? Porque o Botox, ele não aparenta que você fez. Ele trava. Então, a sua pele continua lisa, né? Quando você faz uma careta, não vai ficar marcando. Então, é muito sutil. Então, os homens gostam muito de fazer o Botox, né? Principalmente os homens que treinam, fazem bastante academia, né? Porque, assim, eles gostam da estética. Se você vai ali na academia, puxa ferro, aumenta o músculo. E a cara, né? Onde que entra nisso tudo? Não adianta ter o corpo ali shapeado e o rosto não tá acompanhando. Então, o Botox, eles gostam bastante. E outra coisa que os homens também gostam muito de fazer é a mandíbula. O que, que é a mandíbula? Pra deixar o rosto mais quadrado.
1: Ah,
2: aquele
1: é?
2: Rosto mais masculino que a gente vê, assim, em filmes, né? Aqueles atores famosos. Você pode reparar. Eles têm um rostinho mais quadrado. Então, abaixo aqui da orelha, que é onde fica o ângulo aqui da mandíbula, eles gostam dali bem quadradinho e fica muito bonito. E isso a gente faz com o preenchedor, né? Dando um rosto mais masculino, que a gente fala, assim. Mais forte, aquele rosto de presença.
1: Uhum.
2: Então, esses ali são os dois que mais saem pros homens lá no consultório. Fica muito legal.
1: Interessante, né, doutor?
0: Com certeza,
1: tem de
0: né?
1: tudo.
0: Tem de tudo.
1: Todos os gostos.
0: Com certeza, né? E é normal, né? Nesse apelo estético aí. É normal você querer se parecer com, né, com alguém que você acha, né, bonito ou um exemplo, né? A gente, quando criança, queria aparecer o super-homem, né? Se você vê o super-homem, o que é? Basicamente esse perfil que a doutora falou. Né? Um ângulo, rosto de um ângulo mais quadrado. Demonstra mais masculinidade, por assim falar. Então, a gente, né, às vezes você não gosta do seu rosto ou do seu sorriso, né, a gente consegue transformar para você poder, né, sair sorrindo na foto ou sair mais destacado numa foto.
1: Como é que eu pago tudo isso, né? O ouvinte deve estar perguntando. E aí, como é que eu pago tudo isso?
2: Chefe!
1: Tchau,
2: né? O chefe!
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1: Ô, doutora, a Anis está dizendo que conhecia a doutora Paula ontem. Gente boa e bonita, né, Anice?
2: Ai, obrigado.
1: Então, doutora, mas é importante, é aquela a mãe que está nos ouvindo, né, a mulher que está nos ouvindo, ver o que, que ela quer, o que ela acha que ela precisa, e chega lá com esse rostinho, né, e leva para a doutora.
2: É, assim, eu sempre falo que primeiro a gente tem que ter uma conversa. Eu sento e escuto. Uhum. Eu pergunto para a paciente: o que você veio fazer aqui, né? O que te traz até mim hoje? Daí ela fala,
1: você
2: o que tá
1: ser
2: incomodando.
1: Meio psicóloga também.
2: É aquela conversa, uhum. Tá? Então, assim, eu preciso entender o que, que tá incomodando ela. É isso. Porque não adianta eu chegar pra uma pessoa e falar assim, ah, vamos fazer isso, isso, isso. Mas não era aquilo que ela queria. Então, não é assim. Lá, eu escuto a paciente, eu entendo o que, que tá incomodando ela. Aí eu mostro as opções. Uhum. Ó, pra gente, por exemplo, tratar um lábio muito fino, é um preenchimento, né? Então, a gente vai fazer ali a boquinha mais caída. 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Uhum. E para cada caso, a gente tem um produto específico, um protocolo específico, que nem eu falei já, né? Mas é sempre isso, escutando a paciente. Eu nunca vou tentar fazer, ah, não, mas vamos colocar aqui também. Mas vamos fazer isso. Não, não, não, não. Porque as pessoas têm que se sentir confortáveis.
1: Sim.
2: Ali é um momento para elas. Eu tô ali para entregar o que elas me pedem. Uhum. É isso, eu vou fazer a minha parte. Se ela me pede opinião, com certeza, eu como profissional que estudou, que entende, né, de anatomia, de tudo do corpo, aí eu falo. Mas se a paciente só fala assim, ah, doutora, eu vim aqui hoje pra ver o dente. Então, a gente vai ver o dente, entendeu? Eu tô com dor no dente. Não adianta nada o paciente chegar lá pra mim e falar, doutora, eu tô com dor no dente aqui. Ah, mas vamos fazer um botox. Não, não, não, não. Lá na clínica, nós todos os profissionais gostamos de deixar o paciente muito à vontade. É um ambiente que ele tem que se sentir seguro, né? Confortável ali conosco. Então, ele chega, é muito bem ouvido. E nós vamos estar dando o nosso melhor pra fazer o atendimento deles.
1: Então, meninas, ó, é só dar um toque, né? Ver o que, que vocês estão precisando. Porque isso. A clínica tem de tudo, né, doutor Tiago? Meu Deus do céu, da criança à vovó, que
2: tudo,
1: daí é o meu caso.
2: Tudo,
1: vovó, tudo mais.
0: Exatamente, Fátia. Atendemos todas as idades, né? Uma coisa que vem que eu falo, que hoje em dia, desde o recém-nascido, né? Com o cortezinho do freio lingual, aquela pelezinha que fica embaixo da língua, né? 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Ah, tem que colocar, não, né? Como o doutor bem mencionou, a gente escuta muito o paciente, né? Então, a gente escutando o paciente, a gente vai orientar ele ou a gente vai mostrar os caminhos que ele tem para que ele escolha o que para ele faz mais sentido.
1: Gente, é verdade, assina embaixo, viu? Porque eu sou cliente, paciente, desde que o Thiago chegou aqui.
0: Com certeza. Faz
1: quantos anos?
0: Ah, Pedro tá com 12, já tem basicamente 12 anos.
2: Olha,
1: e é bem assim.
0: Com certeza.
1: Então, é um pessoal maravilhoso e sempre, né, tá atento àquilo que a gente precisa. Então, obrigada a vocês. Uma mensagem final aí pra mãe nessa semana.
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1: Thiago, com mãe, vó, esposa.
0: Exato, né? Um abraço especial, um beijo especial para minha esposa, Shirley, para minha mãe, a Neia, para todas as mães, para você, para a Nice, para todas as mães que estão nos ouvindo. Né? Que possam celebrar esse momento, né? Domingo em família, né? Próximos dos seus queridos, né? Para que seja, não seja apenas mais um domingo, mas um domingo especial, diferente, que possa reunir e possam celebrar, né? Em paz aí, um almoço ou um dia especial com, né? com seus filhos, né? Que esse dia é o dia de dia das mães é todo dia, né? Mas domingo é o dia de lembrar e o dia de celebrar.
1: Então, dia de ganhar presente.
0: E dia, sim, de ganhar presente, com certeza, né? Porque também é importante, também é gostoso, né? Quem é que não gosta de ganhar?
1: Então, filhos da mãe, prestar atenção. Ó, tem dicas aí que a mamãe, de repente, vai dar. Né? Então, aquele vale beleza da Mais Sorriso Odontologia, com certeza, vai deixá-la feliz.
0: Com certeza.
1: Bom dia, gente.
0: Bom dia, gente. Bom dia. Até mais. Tchau, tchau. Deus abençoe.
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1: 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Uma decisão profissional importante ganhará contorno definitivo. Assuma novas responsabilidades, mesmo que o caminho pareça mais longo. Popularidade em alta, viu, Áries?
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1: 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Gêmeos, finanças compartilhadas pedindo ajustes. 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Também, troca de confidências vai esclarecer dúvidas e esquenta o clima no amor, Gêmeos. Aí, Ronaldo, a sua chegando. Marca evidente com Israel e Rodolfo.

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6: 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O Câncer, parcerias entrarão em foco hoje. Conversas com o par, sócio ou colaborador vão trazer a chance de alinhar expectativas e firmar acordos importantes. Escolhas maduras construirão um futuro com maior estabilidade. Casamento e associações em alta, Câncer.
5: Leão, 22 de julho a 22 de agosto.
6: Bora, Leão! 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Leão, rotina e saúde seguirão em destaque, com necessidade de mais disciplina. Cuide do corpo com seriedade, marque exames médicos e ajuste hábitos. Encare cobranças e vença desafios no trabalho. Uma jogada de mestre vai abrir um caminho promissor na carreira, viu, Leão?
5: Virgem, 23 de agosto a 22 de setembro.
6: 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Virgem, assuntos do coração, dos filhos e planos de desenvolvimento pessoal vão ganhar um contorno mais sério. Defina rumos nos próximos dias. No trabalho, um projeto autoral vai ganhar reconhecimento merecido. Amor e carreira andarão juntos nesta fase. Eu vi Vanderléia por aqui, né, Vanderléia? Como é que tá você, minha querida Vanderléia? Bom dia.
7: Bom dia, Fátima Ribeiro. Bom dia, Marcinho. Bom dia, Lisa. Bom dia a todos os ouvintes da Rádio Capital do Papel. Aqui é a Vanderléia, da Área 6. Queria que você colocasse, fazer um favor, Fátima. Meu pai, Orlando Lemes Pinheiro, no momento de reflexão, nas orações, que ele não está muito bem de saúde, e colocar todos os doentes que estão nos

0: hospitais, dos asilos, dos orfanatos, todos. E quero oferecer para minha irmã Romilda, lá também, de Ventania, para Marluz, para tia Olívia, lá de Ventania, para Dirce, de Dária 3, para Cleonice, com o Bruninho e a filha dela, ali da Área 3, para Jô Sorriso, de Rolândia, e para o Clésio, Fivela de Ouro também, ele e família, e toda a minha família Lemes Pinheiro, e para o Foguinho do Jardim Itália, meu primo, e para o Sidney e para a esposa dele também. Que Deus abençoe a cada um de nós. E toque um hino bem bonito aí de Maria. Fazer um favor, se você puder, Fátima. Te agradeço desde já e coloca eu no sorteio dos R$100 nos R$100 aí, tá bom? Que eu quero ganhar, tá bom? Que Deus abençoe você, Fátima. Um grande abraço, minha querida. Te amo muito.
1: Amém, Vanderlei. Aquele abraço. Então, ó, o seu hino fica para depois, tá? A gente vai para reflexão agora. Pastor Davis Daniel, porque hoje é quarta-feira. Hoje é dia do pastor fazer a reflexão conosco, tá bom? Beijo.
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1: 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Pastor Davis Daniel, te dou um doce se você adivinhar que horas são. Bom dia!
3: Bom dia, Fátima, Marcinho, Lisa. Conseguimos 9:30, Fátima?
1: 9:30, cravado.
3: Eita.
1: Coisa boa, pastor. Muito bom tê-lo conosco ao vivo e a cores, depois de uma temporadinha gravadinho, né?
3: Ah, é verdade. Mas agora, graças a Deus, estamos de volta aí, né, Fátima?
1: Pois é. Como é que tá o tempo aí?
3: Fátima, hoje tá bem nublado, agora tá 22, vai esquentar um pouquinho ainda, acho que vai chegar uns 26, 27.
1: Quanto estamos aqui, Marcinho?
4: Muito bom dia, pastor, olha só. Bom dia, que saudade aí, pastor, tê-lo ao vivo aqui conosco. Abemos o telefone agora, estamos tranquilos, viu? Pastor, fica tranquilo agora.
3: Saiu uma fumacinha branca.
4: Saiu uma fumacinha branca aqui, a coisa animou pro lado de cá, hein, pastor? 18:30, sensação térmica de 19, chegamos hoje aos 27, só que aqui tá com sol forte, né?
1: É, aqui tem sol forte, tá?
4: Só
1: tá
4: brilhando
1: menos que
4: cedinho,
1: aí.
4: Né, Fá? Verdade.
3: Olha só.
1: Aham, solão lindo.
3: Que coisa boa.
1: Pois é, pastor, então vamos trazer aquele sol interior que só Jesus, né, traz pra gente. Às vezes tá meio borocochô em casa, às vezes tá com probleminha, às vezes, né? Nada como uma mensagem para dar aquela reavivada, né, pastor?
3: É verdade. A palavra de Deus traz o alimento para a nossa alma e paz para o nosso coração. Fátima, queridos ouvintes, muito interessante que, de vez em quando, Jesus fazia algumas perguntas, né? Tem na Bíblia ali que Jesus fazia algumas perguntas. E uma vez Jesus chegou para os discípulos, para os apóstolos, e ele disse assim: o que que as pessoas falam de mim? Quem elas dizem que eu sou? E aí, é interessante porque eles responderam assim: ah, Senhor, tem uns que dizem que tu és João Batista. É, mas por que que é interessante isso? Porque eles tinham visto João Batista batizar Jesus, tinham visto João Batista morrer, e quando João Batista morreu, Jesus já estava vivo ali, né? O João Batista tinha batizado Jesus, e eles diziam: ah, uns dizem que tu és João Batista, outros dizem que tu és Elias, outros dizem que tu és alguns dos profetas. Então, é interessante como que as pessoas viam Jesus, e até hoje, né? Se a gente sair na rua assim, quem será que as pessoas dizem quem é Jesus para elas, né? Também, no Evangelho de Marcos, no capítulo 6, no verso 3, fala que Jesus ele foi para a própria terra dele. Muito interessante isso, né? Ele foi ali para a região de Nazaré, né? Por isso que Jesus é chamado Jesus Nazareno, né? Ele foi para a região de Nazaré. E aí a palavra diz que quando ele chega lá em Nazaré e ele começa a

0: pregar, as pessoas de Nazaré, elas não aceitaram ele como o Cristo, como o Messias, como o Senhor. É, Marcos 6, verso 3, eles disseram assim: não é este o carpinteiro, filho de Maria, irmão de Tiago, irmão de José, irmão de Judas, irmão de Simão, e não vivem aqui entre nós as suas irmãs? E eles ficaram escandalizados de Jesus. Ou seja, eles conheciam a família de Jesus, né? Conheciam o pai, conheciam a mãe, conheciam os irmãos, conheciam as irmãs. E eles disseram: não, esse aí não é Messias nada. Esse aí a gente conhece desde criança, é o carpinteiro. É o filho, né, de José, o carpinteiro. E ele também, né, trabalhou de carpinteiro com o seu pai. Então as pessoas olham para Jesus. E às vezes as pessoas dizem: ah, ele foi uma boa pessoa, ah, ele era simplesmente um profeta. E aí então, é interessante porque Jesus expulsava alguns demônios de vez em quando, a palavra relata, né? Que Jesus, diante de pessoas que estavam possessas de espíritos demoníacos, e três vezes no Evangelho de Marcos, ao expulsar esses demônios, os demônios diziam quem era Jesus. Um disse assim, Marcos capítulo 1, disse assim: eu sei quem tu és o Santo de Deus. Em Marcos 3, diz assim: tu és o Filho de Deus. Em Marcos 5, uma pessoa possessa respondeu: que tenho eu contigo, Jesus, Filho do Deus Altíssimo. Então, enquanto as pessoas não aceitavam Jesus, dizia que ele era simplesmente um carpinteiro, ah, que ele era o próprio João Batista, os demônios, né? Porque a palavra diz que são anjos caídos, né? Que viveram no céu, então conheciam muito bem quem era Jesus. Mas tem dois textos na Bíblia que o próprio Deus fala a respeito de Jesus. Um dos textos é no batismo de Jesus e o outro texto é no Monte da Transfiguração. E aparece ali, então, a voz de Deus que diz assim: este é o meu filho amado. Então, o próprio Deus está falando de Jesus: este é o meu filho amado. E aí, então, voltando naquele texto, quando Jesus pergunta para os apóstolos ali, né? Quem dizem as pessoas que eu sou? Aí, quando eles responderam: ah, João Batista, Elias ou alguns dos profetas... Aí Jesus pergunta para eles, e Jesus diz assim: mas vocês, para vocês, quem eu sou? O que vocês falam de mim? Quem eu sou para vocês? Aí o Pedro, né, isso está em Marcos capítulo 8, o Pedro respondeu em nome dos 12, e o Pedro disse assim: tu és o Cristo, tu és o Cristo. Então Pedro ali reconhece que o Senhor Jesus, ele é o Cristo, ele é o Senhor. E no Evangelho de João, no capítulo 8, o próprio Senhor Jesus falou dele mesmo, e ele disse assim: se vocês não crerem que eu sou, morrereis nos vossos pecados. Então, Jesus está fazendo uma alusão, né? Lá no Antigo Testamento, quando Moisés, né? Deus falou para Moisés que ia usar ele para libertar o povo da escravidão do Egito, e Moisés disse assim: mas quando eu chegar lá no Egito e falar que Deus me enviou, eles vão falar: que Deus é esse? Como é o nome desse Deus? E Moisés então perguntou para Deus: como é o seu nome? Como eu vou falar para eles que é o teu nome? E a resposta de Deus foi assim: eu sou o que sou. Você vai chegar lá e diga: o eu sou me enviou. Então, o nome de Deus, né, ele diz: eu sou. E aí Jesus, então, no Evangelho de João, ele assume isso, porque ele é o próprio Deus, né? E ele diz assim: se vocês não crerdes que eu sou, morrerei nos vossos pecados. Então, Jesus, ele se apresenta como o próprio Deus. De fato, ele é, né? É algo que para nós é muito difícil de entender, né? Que é a figura da Trindade, né? Que é o Deus Pai, o Deus Filho e o Deus Espírito. É um Deus, mas que se manifesta, né, em Deus Pai, Deus Filho e Deus Espírito. Então Jesus, ele é o próprio Deus e ele se revela: eu sou. E aí essa pergunta, então, que Jesus fez para Pedro, né? Mas e para vocês? quem eu sou. E o Pedro, então, em nome dos 12, ele diz assim, tu és o Cristo. Quando nós reconhecemos, né, que ele é o Senhor, que ele é o Cristo, nós entendemos que ele pode todas as coisas. Todas as coisas. Então nós podemos orar, nós podemos crer, nós podemos confiar que o Senhor pode todas as coisas. Por isso nós vamos orar, né, Fátima? E vamos colocar diante dele todas as nossas necessidades. Amém.
1: Amém, pastor. Vamos pedindo pela Fátima Moreira e família, também orando conosco neste momento, a Regina, a Regininha, oferecendo a todas as mães, também o Hamilton Batista Miranda, o Ronaldo, oramos pela Janisley, pelo Luiz Carlos Pinheiro, também pelo Romildo, para todos, para todas as suas famílias, para toda a sua família. Vamos também orando neste momento pela Isabel e todos os seus familiares, orando pela sua saúde. Também a Rosalina, do São Francisco. Pedimos ainda pela Cecília Lavino, da Vila Rosa. Orando a Nice Lopes, para todos os seus familiares. A Rosane, da Luz Bueno, também pedindo pela família. Vamos também, neste momento, orando pela Laura, da Área 3. Ela pede pela filha Catarina, que está fazendo aniversário hoje. Que Deus lhe abençoe neste dia e sempre. Pela Vanderleia, ela pede pelo pai Orlando Pinheiro, que está com problemas de saúde, pela irmã Romilda e toda a sua família. Oramos também pelo Elvis Terra, ali no Jardim Kroll e familiares, pela Débora Nascimento, pela Joelma Lima, que oferece também a toda a sua família. Pedimos também pelo Luiz Antônio, da Área 3, Maria Madalena, a todos os seus familiares, aos vizinhos da Área 1, também amigos do Imbaú, de Caetano Mendes, oramos pela Castorina de Fátima Lima. Pedimos também pelo Vanderlei, oramos pelo Ronaldo, pela Simone Lopes, de Corumbá. Também conosco a Roseli do São Luís, que pede por toda a sua família. A Nice, pela dona Alvina. Pedimos também, neste momento, pela Nilce Aparecida de Lima e toda a sua família. Ainda conosco a Dir, pedindo pela dona Alexandrina e todos os seus familiares. A Josilene Rodrigues, do Bonavila, para a mãe Ana e toda a família. Oramos também pela Verônica Romã Carneiro e família. Pedimos também pelo Eranilson Rodrigues do São Silvestre e toda a sua família. Lisandra do Bandeirantes, pedindo pela filha Paola. A Paola está de aniversário hoje, 14 anos. Que Deus a abençoe. Oramos ainda pela Joana Catarina, ali da Área 2, que pede a toda a sua família, pela Alessandra Mainardes. Oramos também pela Sabrina Lima. Conosco a Ivonete Jesus Oliveira do São Jorge, pedindo orações pela família. A Silvia Mainardes de Sapopema, pedindo também pelo esposo Pedro, pela mãe, dona Nadirce, por todos os seus familiares, por todos os seus amigos, especialmente pela família do João, né, que partiu semana passada, que todos possam ser confortados. A Nilza, da Área 2, também pela família. O Clésio, pela família. Luzia Queiroz, de Sapopema, também a todos os seus familiares. Oramos com a Terezinha Marcondes, por toda a sua família. A Roseli Nascimento pede pela Vilma, pela Célia, pela Francisca, pela Maria Vitória, pela Sandra, pela Prima Cantídia, pela Margarida Silveira, Rosana e Dora Bueno. A Tamir, pela dona Juraci, toda a sua família, para a Rosana. A Cleide Zanferrari, aqui do centro, pede oração por todos os seus familiares, amigos, enfim, por toda a comunidade Telêmaco Borbense. Que todos nós sejamos abençoados em nome de Jesus. Estela Neres,

0: por toda a sua família. Vamos orando também pela Ruth Ribeiro e família, pela Maria José do São Silvestre, pela Fátima Gonçalves, todos pela saúde. Também pela Vera Lúcia Grávio, pela Valdete Rissato Simão. Que Deus, em sua infinita bondade, esteja envolvendo e trazendo a todos aquilo que se faz necessário para o alívio de todas as dores da alma. Vamos orar, pastor?
1: Sim, Fátima, queridos ouvintes, vamos unir a nossa fé e vamos orar. Senhor, nós chegamos no teu trono de graça, o teu trono de bondade, de misericórdia, colocando, meu Pai, cada vida que está sendo lembrada agora em oração, todos esses nomes, meu Pai, que a Fátima acabou de ler, cada vida, Senhor, nós colocamos nas mãos do Senhor. Ah, meu Pai, o Senhor tem o poder para reverter as situações, aonde a força humana não alcança, aonde a medicina não alcança, mas não há limites para o Senhor. Que o Senhor traga cura para as pessoas enfermas, que o Senhor possa fazer as dores cessarem, meu Pai. Ah, Senhor, socorre o teu povo. Senhor, aqueles que estão em recuperação, em tratamentos, recuperação de cirurgias, aqueles que vão enfrentar ainda alguma cirurgia, algum procedimento, Senhor, que possam contar com a tua bênção, com a tua presença, o teu milagre. Também, meu Pai, as doenças da alma, da psique, as emoções, meu Pai, que possam ser curadas pelo Senhor também. Também nos lembramos das pessoas enlutadas, meu Pai, a perda de um ente querido, a dor que está no coração, que Jesus, meu Pai amado, ele falou do Consolador, que ele possa enviar o Consolador, o Espírito Santo, e trazer o refrigério para a alma abatida, meu Pai. Também, Senhor, lembramos das pessoas encarceradas, que possam ter uma nova oportunidade, que possam ter sabedoria para tomar novas decisões, novas escolhas, novas companhias, meu Pai. Senhor, aqueles que pedem pela libertação de um vício, se sentem presas em algum vício, meu Pai, que Jesus, o libertador, possa estender a mão de socorro e trazer a libertação. Também aquele lar que precisa de paz, de harmonia nos relacionamentos familiares, meu Pai, entra com a paz. Jesus é o príncipe da paz, entra com a tua paz. Senhor, abençoa o trabalho do teu povo, Senhor, que seja um trabalho próspero, abençoado, e aqueles que precisam de um trabalho honesto para ganhar o pão de cada dia, que o Senhor possa abrir uma porta de bênção para o teu povo, Senhor. Ah, meu Pai, onde o teu povo está agora clamando, orando, tantas cidades orando conosco, meu Pai, pessoas no campo, nas estradas, em casa, no trabalho, onde alguém está orando e crendo e clamando, que ali chegue a bênção, a presença do Senhor. Também queremos abençoar as pessoas que completam mais um ano de vida, que seja um novo ano debaixo da tua bênção. Oramos, meu Pai, pela vida da Paola, pelo James, Catarina, Isadora, José Carlos, Regis e outras pessoas que são lembradas agora, que a tua bênção chegue até elas. Também a tua palavra acabou de revelar para nós Jesus o Cristo, Jesus o grande eu sou, Jesus o próprio Deus. Nós entregamos nas tuas mãos, meu Pai, em nome de Jesus, teu Filho e o próprio Deus, entregamos a nossa vida, as nossas petições, a nossa família, todas as nossas necessidades. Ah, nós entregamos nas mãos do Senhor. Meu Pai, abençoa a vida da Fátima, os demais colaboradores da rádio, dando prosperidade para esta rádio, porque através dela nós temos essa oportunidade de nos unir em fé e falar do grande amor de Deus. E nós oramos nesse nome maravilhoso.

0: o nome de Jesus. Amém.
1: Amém, pastor. Então, um bom fim de semana. Até quarta, se Deus quiser.
0: Amém, Fátima. Até quarta. Deus abençoe.
1: Amém. Bom dia.
0: Bom dia.

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10: Horóscopo. Libra, Escorpião e Sagitário.
11: Libra.
6: 23 de setembro a 22 de outubro.
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0: 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Hoje, Escorpiano, conversas sérias com irmãos, vizinhos ou sócios vão trazer definições importantes. Finalize um assunto que foi adiado e acerte documentos. Estudos e inovações melhorarão a sua performance no trabalho. Você poderá resgatar elos e fazer as pazes com o seu passado hoje, Escorpiano.
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0: 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Sagitário, o tom e a maneira de falar voltarão a pedir atenção com Plutão retrógrado. Aprofunde o diálogo com o par, irmãos ou pessoas próximas e resolva o que ficou pendente. Quite uma conta que pesava e revise um contrato com calma. Um ganho extra aliviará pressões nos próximos dias, Sagitário.

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0: Cleonice, bom dia também pro Vanderlei, o Jacaré. Vai ficar na saudade, Benito de Paula. Não vai ficar, não. Vem chegando já pra você. Essa música é maravilhosa do Benitão, né? Mandar um abraço especial também pra você, o Luiz Carlos. Oi, Joelma. Obrigadão aí pela sintonia e pelo carinho. Ela diz, quero participar do sorteio da Glacê. O Bazar da Glacê é, sem dúvida, o melhor. É o shopping, a alegria do povo. Esse é o Bazar da Matriz, viu? Esse é dia 13. Então, tá? Todo mundo convidado a participar, viu? Então, às 10h03, Benito de Paula.
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0: 10:06, ouvimos Benito de Paula, Vai Ficar na Saudade. Agora são 10:06, nós vamos conversar com o pároco da paróquia Nossa Senhora de Fátima, Padre Primo Hipólito, para nos falar sobre o novenário de Nossa Senhora de Fátima, que começou na segunda-feira e prossegue até o dia 13 de maio com uma belíssima programação. É isso, Padre Primo? Bom dia!
1: Isso, bom dia, Marcinho. Como é que vai você?
0: Graças a Deus, um prazer ouvi-lo, Padre. Tudo bem?
1: Que bom! Então, estamos aí, né? Eu disse esses dias que o maio chegou em nós, né? Quando o maio chega... Oi?
0: Pode seguir, Padre, estamos ouvindo.
1: Quando o maio chega em nós, a gente lembra de Nossa Senhora, né? E aqui para nós, Nossa Senhora de Fátima, com o grande novenário, né, que está acontecendo. Começou segunda-feira. Este ano a gente está trabalhando, o tema geral é a lua de, tendo a lua debaixo de seus pés. E durante o novenário, a cada dia, né, nós vamos trabalhando também em partes da Ave Maria. Hoje mesmo nós vamos trabalhar, a ave cheia de graça, o Senhor é convosco. Nós vamos trabalhar hoje o Padre Roberto, que preside, e Marcinho e queridos que estão nos ouvindo, está sendo um espetáculo de novenário, viu? Os dois primeiros dias, sendo segunda e terça-feira, né? Então está sendo maravilhoso. A parte social também, aqui atrás da escola paroquial, também... muita gente, uma confraternização muito gostosa.
0: E, Padre, todos os dias, então, uma celebração especial?
1: Isso, todos os dias aqui na Igreja Matriz, até o dia 12, aliás, até o dia 13, né? E dia 13 é a Missa das Rosas, que é dia solene de Nossa Senhora de Fátima. Então, todos os dias nós estamos... A igreja vai estar aberta já bem mais cedo, né? 6:30, 5:30, está aberta. Depois a gente tem o terço... Mariano, né, às 19 horas, 7 horas da noite, e daí terminando a gente já encaminha para a missa solene de Nossa Senhora de Fátima, né, do novenário. Aí tem um detalhe, Marcinho, que gostaria de lembrar, é que no dia 13 de maio nós vamos rezar o terço com a igreja fechada, apenas para... apenas para os idosos, né? Apenas os idosos que vão estar dentro da igreja, né? E nós vamos estar com velas, daí levem suas velas também, bem na frente da nossa igreja matriz aqui, no estacionamento. Sabe aquela missa que a gente faz na Vigília Pascal, que tem o fogo novo? Então vai ser o mesmo formato. Então a gente vai estar lá com as velas, vamos rezar quatro mistérios do terço, e no quinto mistério, então, nós vamos entrar e vamos ver aí sempre, né, nos alegrar com os enfeites, né, de Nossa Senhora de Fátima nesse dia solene.
0: Sem dúvida, Padre, um detalhe importante... também a participação das comunidades, as bênçãos, inclusive a expectativa para a carreata também e ainda também. O show de prêmios.
1: A carreata vai ser já sábado, né, dia 9, às 9 horas da manhã, um pouquinho antes aqui, dá para vir, provavelmente vão fazer alguns enfeites nos carros, né, aí com o carro de som, tudo, e vamos sair aqui na Presidente Kennedy, aqui ao ladinho, no pátio aqui da Igreja Matriz, nós vamos sair então em carreata pela cidade também, demonstrando também nosso amor, nosso carinho, Nossa Senhora, nossa Mãe Maria, né? E também, como você falou, a participação das comunidades, que é muito importante, porque cada dia uma ou duas comunidades têm trazido os seus padroeiros, né, a imagem dos seus padroeiros, eles entram também solenemente, e no dia 13, todas as comunidades, que nós temos 15 comunidades além da Igreja Matriz, né? Nossa Senhora de Fátima. Então, a Nossa Senhora de Fátima acolhe, daí no dia 13, todos os nossos padroeiros que virão aqui para a celebração solene.
0: Um detalhe também para o show de prêmios, que realmente está chamando muita atenção, e a participação da comunidade é importante, hein, padre?
1: Isso. Então nós estamos aqui na além da alimentação, né, prazo de alimentação, estamos tendo binguim, estamos tendo shows com as nossas bandas, pessoas que cantam aqui na Igreja Matriz, cantam nas comunidades, está sendo muito legal. E também o bingão eletrônico, né, que não precisa estar presente para poder concorrer. Vai ser no domingo, dia 10, às 15 horas, vai ter telão, tudo, né, para a gente então acompanhar. Mas quem comprar não precisa estar presente. Se ganhar, vai receber o prêmio de qualquer forma, né? Então, o primeiro prêmio é R$10.000, o segundo prêmio é R$3.000 e o terceiro prêmio é R$2.000, né? Você pode comprar a cartela aqui na secretaria, né, da Igreja Matriz aqui, também no final das missas, agora do novenário também, aqui na festa também dá para comprar. As rosas também, né, Marcinho? As rosas da senhora, quem quiser dar uma rosa para Nossa Senhora, dá para também vir aqui na secretaria ou no final das missas também. O livro das rosas já está aberto faz tempo, já faz mais de mês e meio já também.
0: Perfeito, então o convite e a mensagem final que o senhor passa a toda a nossa população nesse momento aqui, Padre Primo, sobre o novenário de Nossa Senhora de Fátima.
1: Veja bem, venha rezar, venha se confraternizar, venha participar. Acho que o importante de tudo é essa confraternização, essa oração, né? Nas orações a gente, a partir dessa mariologia, né, que é o novenário Nossa Senhora de Fátima, com todas as suas atividades religiosas e sociais, que a gente faça essa experiência do amor de Deus derramado, né, em Maria Santíssima. Está lá no Evangelho de Lucas, né? O anjo anunciou a Maria, chamou ela para que ela fosse a mãe do Redentor, né, a escolheu. E então, e hoje, né, mais de 2.000 anos, a gente tem esse culto, né, no entorno de Maria Santíssima. Então,

0: e para que isso? É só por rezar? Não é só por rezar. É para a gente melhorar a vida da gente. Nós estamos até em tempo de Páscoa ainda, de ressurreição, né? Vivendo a quinta semana da Páscoa. Viver essa ressurreição no dia a dia, a partir também de Maria Santíssima, que viveu até os pés da cruz, né? Junto com o seu filho Jesus. Então venha rezar. São muitas bênçãos, muitas graças derramadas em todos nós, viu?
1: Deus abençoe, padre. Parabéns pela organização de todos que estão envolvidos.
0: Temos que parabenizar muita gente.
1: Eu imagino, sim.
0: Que está aí. Mais de 250 pessoas.
1: Olha que bonito, né,
0: padre? Participam indiretamente também, né? Mas Deus abençoe. Os patrocinadores também, abençoe a todos, todas as empresas. Enfim, todos aqueles que estão aí emanados, né, nessa festa, nesse novenário. É que Deus abençoe a todos, estamos todos juntos.
1: Que bonito, né? Nós precisamos muito de oração, o mundo precisa de paz, de união.
0: Com certeza, né, Marcinho? Esse mundo
1: verdade,
0: tão dilacerado que está por aí, né?
1: Não
0: tantas
1: tenha...
0: guerras, tantas coisas.
1: Não tenha dúvida, padre. Exatamente. Padre Primo, Deus abençoe, um grande abraço ao senhor. Eu sei que o padre não para.
0: Um abraço a todos, Deus abençoe a todos, tenham todos um bom dia. Que venham participar aí do novenário, para que ele seja ainda mais gostoso, mais profundo e mais bonito.
1: Que Jesus e Nossa Senhora sempre o abençoe nessa missão tão importante. Amém. Que o Padre Primo desenvolve aqui juntamente com os demais confrades. Um abraço ao nosso carinho,
0: muito
1: padre.
0: Obrigado,
1: bom dia.
0: Um abraço a todos.
1: Fica com Jesus aí.
0: Amém.
1: 10:15, então, Fátima, tivemos aqui a participação do Padre Primo falando sobre o novenário de Nossa Senhora de Fátima. Vamos agora com o Roberto Carlos, que canta e encanta com essa música que fala devoção para todas as Nossas Senhoras.

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2: 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Capricórnio, Aquário e Peixes.
3: Capricórnio, 22 de dezembro a 20 de janeiro.
1: 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Capricórnio, joga autoestima lá para cima. Invista na sua imagem e brilhe. Empatia e brilhantismo não faltarão hoje. Diminua a autocobrança, dia pedindo maturidade extra para sustentar decisões importantes. No amor, uma formalização aumentará o compromisso, Capricórnio.
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1: 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Aquário, desacelere. Preste atenção aos sentimentos e organize pensamentos. Dia pedindo parecer confuso ou pouco produtivo no trabalho. Em compensação, atividades criativas ganhando dose alta de inspiração. Transforme um projeto de vida, porque as escolhas chegarão até você hoje da maneira como você vai desejar. E claro, você poderá mudar tudo, Aquário.
3: Peixes, 20 de fevereiro a 20 de março.
1: 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Peixes, conversas com uma amizade ou grupo definirão um modelo de negócio ou associação. Avalie quem realmente vai agregar valor e contribuir com seus planos. No trabalho, uma aliança estratégica vai se fortalecer. Novas amizades no radar, Peixes.

Cleiton Batista, aquele abraço, tudo de bom, o que, que ele quer aqui? O Brete da Solidão com Rio Negro e Solimões. Oi, Daluz, como é que tá você, querida? Bom dia. Hamilton pro primo Vanderlei. Oi, Vanderlei do Caldicana, aquele abraço. Bom dia, Josiane. Bom dia, Dona Maria. Bom dia, Jéssica. Bom dia pra você que mora aí na Rua Santarém. Oi, Sidney. Tudo de bom, meu povo querido.

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0: Deus do céu, ela tá pedindo tempo? Calma. Oi, Roseli, beijo, querida. Tudo de bom. Abraço aqui pra você, Maria José do Monte Carlo. Aquele abraço também pra Marili. Oi, Nelsinho. Tudo de bom, Nelsinho. O que, que você quer hoje? Não sei que música você pediu aqui. Você falou tanta coisa, mas você falou de música aqui. Por favor, coloquem a música em primeiro lugar. É, quero ouvir a música essa que estou mandando para você, a foto. Ah, Jesus amado. The Bengals. Bengals, The Essential. Tá, Marcinho vai ver se tem aqui, tá bom? Não complica a minha vida, né? Assim, com tanta música para você escolher. É, deixa eu ver quem mais chegou por aqui. Quer participar do sorteio da Glaci? Tereza Almeida, área 7. Aquele abraço. Tudo de bom também para você, Josiane Moura Biscay, ali da Vila Cristina. Outro abraço para Irene Mainades do Santa Rita. 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
0: Oi, Sandra do São Jorge, aquele abraço, minha querida. O que você quer? Os Segredos da Madrugada com Leandro Borges. Vamos ver o que a gente tem aqui de pedido para o nosso gospel, tá? Já tem uma pedida, né, Marcinho, para o gospel de hoje. Tem Aos Olhos do Pai, que foi pedida aqui para um aniversário. Mas eu toco daqui a pouquinho para o aniversário de hoje. 10h48, a do Nelsinho, achou aí? Bora lá?

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Faltando 5 para as 11. 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Agora, Márcio Luiz, eu quero mandar parabéns, desejar feliz aniversário. Muitos anos de vida. Sabe pra quem? Pra Paola, irmã do Gustavo. Oi, Paola querida. Filha da Lisandra, do Paulo, que hoje faz 14 aninhos. Ô, menina linda, que Deus te abençoe muito. Que você continue sendo essa filha especial, essa irmã maravilhosa por Gustavo. Que você continue sendo esse ser humano incrível. Porque, você sabe, né? Aos olhos do Pai, você é sempre muito especial para Deus, né? Para sua família, para essas pessoas que te amam muito. E esta, da mamãe, do papai, do Gustavo, especialmente para você.

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Oi, deixa eu mandar um abraço especial agora para você, Cristiane Mendes. Bom dia, Adilson Adriano do BNH. Abraço para você. Oi, minha querida Dineia. Tudo

0: tudo de bom.
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0: Mary, Suellen e Jennifer. Vou falar rapidinho para não esquecer os nomes.
1: Isso aí.
0: 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Bom dia, Mari.
2: Bom dia, Fátima. 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
4: 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E um abraço pra turma do nosso bairro, da São Silvestre, que pediram pra mandar.
0: Abraço, São Silvestre, tudo de bom. 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
0: 11:09, quero mandar outro abraço para você, que vai concorrer àquela bolsa Chanson maravilhosa da Oba Oba. Então, gente, com a Oba Oba não tem tempo ruim. Você está participando conosco, já está concorrendo, né, Charlie? Então, sexta-feira eu não estarei aqui, tá? O Marcinho vai fazer um sorteio de vários presentes, viu? Dentre eles, aquela bolsa linda da Oba Oba presente, uma bolsa Chanson, que tem 6 meses de garantia. Deixa eu ver aqui. A Regina, né? Mandou 2 presentes para vocês. Um mais lindo que o outro. Abraço para a professora Maria Regina Leite. Olha que pintura mais linda, gente. Feito na casca de madeira, né? Um pedaço de madeira da Maria Regina Artesanato. Olha que pintura mais linda. Para você pendurar aí, né? Num cantinho, num... Lindo, lindo, lindo. Então, ó, Marcinho, são 2 presentes para 2 mães. Que já vai ficar aqui com você, inclusive, separadinho. E eu sei que você que ganhar vai amar. Eu não vou levar não, viu, Marcinho? Falei que eu ia levar embora, mas eu resisti. Então, vai ficar aqui pra gente sortear na sexta-feira pra você. Vamos lá. Bem, tem também, olha, a bolsa Chanson da Oba Oba Presentes, tem presente da Regina Artesanatos, tem cenzão do Amarinhos Paraná. É, a pergunta do Amarinhos Paraná é qual é a loja mais completa da cidade, você responde aqui. Tem também, tem presentes, né, os normais aqui do programa, tem pizza, tem da Casa Sul também. Tem saca de batata e tudo mais. Então, participe, pode participando desde já, mas na sexta-feira, né, é o dia dos sorteios. Juramia, Dona Mary, aquele abraço. A Nadir de Oliveira, do Socomim também. Ô, Dona Juraci do Socomim, tô recebendo sua encomenda aqui, viu? Oi, Bem TV, aquele abraço, meu querido. Um Zezé de Camargo pra Sandra aí, por favor. Ele abraço bem carinhoso também para Ana Laide Moreira, lá da área 2. Daqui a pouquinho a gente vai fazer o sorteio dos R$100 para quem, né, deixou o nome aqui. É, para o bazar da Igreja Matriz, que vai acontecer dia 13. Abraço para a Tamir também. Abraço para o Ellison.
5: Para
0: a Sandra, querida, do Bem Te Vi para você. Qual música, Marcinho?
5: Foi onde tudo começou, hein, Fá? É o amor.
0: Eita, ei, nós!
5: Acaba não, mundão, né, Fá?
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Estamos chegando agora, estamos chegando. É. Graças a Deus, graças a Deus. Vou nessa, vou nessa.

0: Graças a Deus, né? O que não tá, a gente vai trabalhar pra ficar, né? No seu lugar. Que salgadinho gostoso. Maravilha. Beijo, dona Juracita, quentinho. Tudo de bom. A gente tem que experimentar tudo, né? Deixa eu ver aqui. Rosane da Luz Bueno. Aquele abraço, Rosane. Luiz Cláudio da Silva. Desejando ótimo programa. O que você quer? Mandou roupa nova. Pode ser qualquer uma. Vamos ouvir a Lisa primeiro. Depois a gente toca uma roupa nova antes do gospel. E aí, Lisa?
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1: Muito bem, Lisa. Até amanhã, então.
0: Até amanhã, né, Fátima? Uma ótima tarde pra você, pro Márcio Luiz, né? Deus abençoe grandemente. Ô, dona Judaci, parece que tem salgadinho aqui.
1: Tem, quentinho.
0: Ai, que delícia.
1: Maravilhoso.
0: Um abraço bem carinhoso a todos os ouvintes. Até amanhã, se Deus quiser.
1: Até amanhã, Lisa. E a última de hoje, nós vamos trazer daqui a pouquinho, que é um gospel que já tá pedido, né, Marcinho? O Segredo da Madrugada. Agora, um pedacinho do Roupa Nova pra gente fazer o sorteio aqui do Bazar da Glacy. Pra você, Luiz Cláudio.

11h21, Luiz Cláudio. E antes de eu dizer quem ganhou R$100 da Classic, eu já tô com o nome para gastar dia 13 no Bazar da Matriz. 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Leandro Borges encerrando. E quem ganha os R$100 da Glacy para gastar dia 13 é a Ana Laide. 9819, final 14. Então, Ana Laide, você foi a ganhadora desses R$100. Você não precisa passar aqui, tá? Você vai direto ali na Igreja Matriz, né? Ana Laide Moreira. Não deu nem tempo de eu marcar aqui o Ana Laide Moreira. Você pega só um documento para provar que você é você e vai até o bazar da Igreja Matriz no dia 13, das 9 da manhã até as 4 da tarde, né, Glacy? E você participa escolhendo R$100 em mercadoria. Então, não se esqueça de levar sacola. Hã? Ana Laide Moreira. Dia 13 de maio, das 9 às 16 horas. Tá bom? Ali na Matriz. Só não vai confundir. É na Matriz dessa vez. Leandro Borges canta pra vocês. Gente, eu tenho um compromisso de coração pra realizar. Uma comadre, amiga, ex-vizinha minha, que tá partindo. Eu preciso dar um abraço na família. E é longe daqui, estado de São Paulo. Então a gente não vai se ver, né? Não vai se falar nem amanhã, nem depois. Na segunda eu volto, se Deus quiser. Beijo, fiquem com Deus.

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1: Confira a hora certa. Em Telêmaco Borba, 11 horas e 30 minutos.
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0: O agradecimento é a memória do coração, diz o provérbio. De fato, ninguém resiste a uma pessoa sinceramente agradecida. Gratidão pela vida, pela família que temos, pelos amigos, pelo trabalho que desenvolvemos, pelas possibilidades de que nós dispomos, pela natureza que contemplamos, pelo ar que respiramos, pela água que nos dessedenta, pelo sol que nos aquece, pela vida que continua cada dia, o nosso muito obrigado.
1: Leve alegria, onde houver trevas, que eu leve a luz.
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0: Notícias, informações, utilidade pública, prestação de serviços e muito mais, né? É o microfone aberto que está entrando no ar agora com essa equipe que está aposta para levar para você sempre a melhor informação, né? Estamos aqui apostos para levar a informação do jeito que você quer, do jeito que você espera. Eduardo Antunes, Herbert Soares, Joãozinho Bittencourt, Gilberto Alves, Marcelo Correia, Carlos Roberto Ramos, direção e supervisão geral de Márcio Martins. E nessa primeira meia hora, conduzindo com você aqui o microfone aberto,
3: Márcio Luiz.
0: Vamos agora falar sobre a previsão do tempo. Isso, hoje não há previsão de chuva não, viu gente? Aliás, deve esquentar, né? Muito frio durante a madrugada. As temperaturas, inclusive, estão abaixo do que está previsto, né? A mínima de hoje, 18, né? Nós tivemos a temperatura aquém disso, né? E a máxima deve chegar aos 27 graus. Estamos com 24,7 agora. Sensação térmica de 24 graus. Vento de 3 quilômetros, rajadas que pode chegar a 7 quilômetros. E o tempo estável deve permanecer até amanhã, porque a mudança está prevista para sexta-feira, viu gente? Temos aqui previsão de 88% de probabilidade de chuva na sexta-feira, 5,6 milímetros. Mais chuva no sábado, 18,2 milímetros. E domingo, 20,9 milímetros. Então deve chover com mais intensidade no final de semana, inclusive com temperaturas caindo, né? Segunda-feira, por exemplo, temos a previsão de que os termômetros cheguem a 7 graus, mas isso é assunto para depois, vamos aguardar.
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0: Vamos lá, gente. Vamos trazendo aqui as informações nessa manhã para você. Nessa manhã muito bonita e agradável de quarta-feira. Hoje, 6 de maio de 2026. Nosso abraço, nosso carinho para você, ouvinte. Para você que se liga na programação aqui da Capital do Papel. O nosso carinho muito especial a todos, né? Abraçando aqui o nosso amigo BenTV, que já nos mandou aqui, que está na escuta, né? E você está ouvindo de onde o microfone é aberto, né? Aonde você está agora, no seu trabalho, na sua casa, no seu bairro, em onde quer que você esteja, no celular, no radinho, né? No aplicativo aí do celular mesmo, ou no computador. Nosso abraço muito especial a todos vocês. Sejam muito bem-vindos, bem-vindas, aqui no microfone aberto. 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

0: Vamos agora trazer as informações do Corpo de Bombeiros nas últimas horas, nas últimas 24 horas. Agora são 11 horas e 37 minutos.
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0: Vamos lá, falando sobre as ocorrências. Tivemos 3 atendimentos pelo Corpo de Bombeiros na data de ontem. Primeiro atendimento às 10 horas e 2 minutos, na marginal rodovia PR-160, no número 300, queda de objeto sobre pessoa. Rapaz de 23 anos com ferimentos graves aqui, gente, olha isso, hein? Às 12h42, na Marechal Floriano Peixoto, um acidente de trânsito, uma colisão envolvendo um automóvel Renault e uma moto Honda. Uma mulher de 44 anos com ferimentos leves. Às 18 horas e 54 minutos, na Rua Manaus, uma lesão física, né? Na Rua Manaus, no número 321. Então, essas ocorrências todas, as 3 no total, foram atendidas no dia de ontem pelo Corpo de Bombeiros aqui de Telemacobama. Agora, atualizando, já na data de hoje, até o presente momento, não houve registro aqui pelo Corpo de Bombeiros, viu, gente? Então, as ocorrências aqui mencionadas. Quero agradecer o carinho aqui da nossa querida Nice, a Dona Alvina. Oi, Nice, né? A Nice, Dona Alvina e toda a família sempre acompanhando aqui a Capital do Papel. A Nice acompanha desde a programação na madrugada, né? No sertanejão da capital. O Dimas está de férias. Nosso querido amigo irmão Guilherme Chaneschi é quem está conduzindo e alegrando a sua manhã, despertando a todos com a sua alegria, tá bom, gente? Então, aquele abraço, o nosso carinho a todos. O Ronaldo aqui dizendo, né, que está precisando de um colchão. Só não comentou ainda, né, Ronaldo? Colchão, se é colchão para solteiro, né, para cama de solteiro ou cama de casal, né? Só confirme, por favor, aí pra gente, tá bom? Vamos seguindo aqui com o microfone aberto, dizendo que hoje, gente, hoje é quarta-feira, hoje tem a Feira do Produtor, hein? A Feira do Produtor começa dentro de alguns minutos, né? Acredito que o pessoal já esteja prontinho ali, já os portões se abrem, o pessoal já pode realizar suas compras, né? A gente fala aqui a partir do meio-dia, mas está tudo prontinho, tudo de acordo, né? Os portões podem ser abertos até um pouco antes. E falando sobre a Feira do Bem, que é a troca de material reciclável.

0: por alimentos. Então nós temos hoje, nessa quarta-feira, o pessoal já esteve lá pelo Rio Alegre e o Jardim Europa, né, Maurício? E agora de tarde, a 1h30 será no BNH, ali junto ao Minicentro, e às 15 horas no São Francisco. Amanhã, quinta-feira, dia 7 de maio, 8 da manhã, Jardim União, 9h30 no Alto das Oliveiras, 1h30 Área 10, 15 horas no Centro, ali no Ginásio Furtadão. Sexta-feira, às 8 da manhã, será a vez das 100 casas, 9h30 Santa Rita e São Luís, 1h30 Marinha e às 15 horas no bairro Bela Vista. Essa, portanto, é a programação da Feira do Bem aqui em nosso município. É, nós temos tantas feiras aqui, né, gente? E tem um detalhe, viu? A Feira da Lua começa amanhã, atenção, hein? Para você que gosta de prestigiar a Feira da Lua, ali no espaço da rodoviária, então nós teremos de quinta a sábado, a partir das 18 até as 23 horas, a Feira da Lua, né? Prestigie você também essa programação especial. Então, Feira da Lua começando amanhã, a partir das 18 horas. Falando sobre coleta de galho de grama, né, prestação de serviços aqui no microfone aberto, nós comunicamos que hoje, quarta-feira, o pessoal deve estar recolhendo esse material ali na região do Macopa, no Anamere, Santa Rita e São Luís. Já na quinta-feira, amanhã, será a vez do Bela Vista, do Bom Jesus, Monte Carlo, áreas 4 e 5 e Socomim. E fechando a semana, no Alto das Oliveiras e Jardim Alvorada. Tá certo, gente? Portanto, essa programação especial que você acompanha aqui no seu microfone aberto. Às 11 horas e 41 minutinhos, vamos agora falar sobre oportunidade de emprego, né? Atenção, você que está em busca de um emprego. Nós temos aqui a participação da Agência do Trabalhador, né? Nossos colaboradores compartilham essa programação todos os dias, tá bom, gente? Vamos aqui trazendo então essa notícia. O Luiz Ademir é que nos traz as ofertas de emprego. Alô, Luiz Ademir, bom dia.
1: Olá, sou o Luiz Ademir. Voltamos a falar da Agência do Trabalhador com as vagas de trabalho disponíveis a partir de hoje. Temos então vagas para trabalhar em outras cidades, como Maringá, no Paraná, 7 vagas para pintor profissional para a área da construção civil. Também para Cianorte ou Apucarana, temos vagas para encarregado, supervisor de obras, operador de mini retroescavadeira, operador de trator de esteira, operador para rolo compactador e operador de retroescavadeira. Também temos vagas para vendedor placista, para distribuidora de bebidas para Telêmaco, Borba e região. O candidato deverá possuir veículo próprio para a função. Também uma vaga para supervisor para açougue em supermercado atacadista com experiência comprovada. 2 vagas para soldador, para trabalhar em oficina de manutenção de caminhões. 1 vaga para servente de limpeza ou serviços gerais, para trabalhar no setor hospitalar, trabalhar em turno 12 por 36, das 7 às 19 horas, vaga exclusiva para PCD. Salgadeiro, para trabalhar em panificadora de supermercados. Repositor de mercadorias para mercado atacadista com ensino médio completo, para trabalhar no turno das 14 às 22h35. Também 2 vagas para pedreiro profissional para construção civil, 1 vaga para operador de logística para o setor administrativo da empresa de transportes. São 1 vaga para assistente administrativo coordenador de cursos à distância para escola de curso superior, que tenha curso superior e experiência anterior comprovada. 3 vagas para assistente, auxiliar administrativo, estoquista e serviços gerais, vagas exclusivas para PCD. 1 vaga para auxiliar de produção para empresa de recapagem de pneus. Também 1 vaga para operador de retroescavadeira com experiência comprovada e CNHC. 5 vagas para monitora de cobrança para o estacionamento regulamentado aqui na nossa cidade. 1 vaga para mecânico auxiliar, para trabalhar em oficina de manutenção de empresa revendedora de caminhões. Também 3 vagas para mecânico auxiliar, para manutenção de veículos, caminhões e máquinas pesadas. duas vagas para instalador, reparador de redes telefônicas e comunicação de dados. O candidato

0: deverá possuir veículo próprio para exercer a função. Também uma vaga para gerente de negócios para loja de departamentos para profissionais com experiência anterior em vendas e gestão de pessoas que têm ensino médio completo. Uma vaga para fisioterapeuta geral com experiência para trabalhar em clínica. Uma vaga para fiscal de loja para trabalhar em mercado atacadista no turno das 14 às 22h35, que tem experiência anterior na função. Também uma vaga para embaladora mão, para exclusivo para PCD, para trabalhar em mercado atacadista, segunda a sábado, escala 6x1. Duas vagas para eletricista de caminhões para manutenção elétrica e válvulas pneumáticas para a empresa frotista da nossa cidade. Também quatro vagas para borracheiro para caminhões e máquinas florestais. Uma vaga para camareira ou serviços gerais para trabalhar em hotel. Opção de dois turnos diariamente, uma vaga para carpinteiro profissional e uma vaga para consultor comercial pós-venda com experiência anterior em vendas e conhecimentos do ramo. Também uma vaga para dentista clínico avaliador para trabalhar em clínica na cidade de Ortigueira. São essas as vagas disponíveis para hoje. Grande abraço a todos e até amanhã.
1: Aquele abraço, Luiz Ademir, sempre muito prestativo, atencioso com todos nós, trazendo as informações sobre a oportunidade de emprego. Quero que você transmita um abraço ao nosso especial amigo Jame Siqueira, né, que tantos e tantos anos trabalha na Agência do Trabalhador aqui em Telemucubal. Alô, James, parabéns pelo seu aniversário, meu amigo. Também de aniversário hoje a Isadora Spinardi, o José Carlos Ellet e o meu amigo Regis Bueno. Ele que é do Movimento Familiar Cristão, né, o esposo aí da Tati. Parabéns, viu, Regis, pela passagem do seu aniversário. Olha só, gente, novenário de Nossa Senhora de Fátima, né? Começou no dia 4 agora e vai até o dia 13 de maio, viu, gente? Ali na Igreja Matriz Nossa Senhora de Fátima, aqui no centro de Telêmaco Borba. Santa Missa Diária, Momento Mariano, Santo Terço, Missa das Rosas, Bênção das Profissões, homenagem aos padroeiros de cada comunidade, bênção nas empresas, momento com os pastorinhos. No dia 9, gente, agora vai ser no sábado. Olha só, no sábado temos a programação às 9 horas, carreata com bênção dos veículos, tá bom? As atrações da festa, eu falei aqui das atividades religiosas, né? Temos ainda as atrações da festa. O início das atividades ali no pátio da escola paroquial iniciam-se às 18h30 e se estendem até às 23 horas. Então haverá coral, show de talentos católicos, carreata festiva, binguinho, bingão, praça de alimentação, espaço kids, espaço para fotos. No dia 10, agora no próximo domingo, às 15 horas, show de prêmios. Primeiro prêmio, 10 mil. Segundo prêmio, 3 mil. E o terceiro prêmio, R$ 2.000. Então, participe você também do novenário de Nossa Senhora de Fátima aqui em Telêmaco Borba. Olha só, gente, Ratinho Júnior anuncia maior investimento da história em segurança pública e reforça a presença das forças em todas as regiões aqui do estado do Paraná. Vamos a essa notícia.
2: É um dia de vitória para nós aqui na segurança pública. Nós estamos entregando o maior pacote de investimento da história de uma só vez do Paraná. Nós estamos falando de um investimento de 337 milhões de reais em equipamentos para as nossas forças de segurança. Nós estamos falando aqui de 1.200 viaturas, total de 3.700 fuzis, estão sendo entregues 1.200 desses 3.700. Nós estamos falando de mais de 3 mil pistolas Glock, que é uma das mais eficientes nessa categoria de armamento. Nós estamos entregando cinco barcos de patrulha marítima e também de rios para os nossos rios que contornam o estado do Paraná. Nós estamos entregando também sete carros blindados. São os primeiros do Brasil, construídos no Canadá, aonde vão fazer parte da nossa força de segurança, tanto para a nossa polícia civil, militar, polícia penal. Nós estamos entregando também moto aquáticas, as primeiras moto aquáticas desse estilo para salvamento também do Brasil. Essas moto aquáticas, só para vocês terem uma noção, são as mesmas que são usadas nas ondas de Nazaré para salvar os surfistas das maiores ondas do mundo. É o mesmo modelo. E também os equipamentos de arma não letal. São 800 pistolas Taser. Nós já tínhamos entregue 2 mil pistolas há um ano atrás, mais ou menos. E agora mais uma leva de compra que nós fizemos para justamente reforçar o kit de armamento dos nossos policiais. E agora uma arma não letal, para que num momento de separação, de briga, de intriga, que não tenha necessidade de uso da força nem de arma letal, essa pode ser utilizada para evitar qualquer tipo de incidente. Além dos barcos para os bombeiros, viaturas para os bombeiros, em especial, nós estamos entregando aqui a sede do BOP, que foi um investimento de 50 milhões de reais. Tudo isso comemorando os menores índices de criminalidade dos últimos 20 anos aqui no estado do Paraná. Nós estamos diminuindo cada vez mais, todos os meses, os índices de homicídio. Nós tivemos uma diminuição no feminicídio. Enquanto o Brasil cresceu, lamentavelmente, o Paraná diminuiu os índices de criminalidade contra a mulher, o feminicídio, que é uma luta que nós temos diária na proteção da mulher. E também nos furtos, roubos, todos esses índices caindo diariamente.
1: Ouvimos, portanto, a sonora do governador do estado do Paraná, Ratinho Júnior, falando sobre investimentos na segurança pública em várias regiões do estado do Paraná. Notícia que você acompanha aqui no seu microfone aberto. Olha, gente, nós estamos falando já há alguns dias, mas para você que ainda não procedeu, né, a regularização do título de eleitor, saiba que o prazo termina hoje, hein, gente? Acompanhe essa notícia importantíssima.
3: Hoje é o último dia para eleitores e eleitoras de todo o país regularizarem a situação na Justiça Eleitoral. O prazo vale para quem precisa atualizar informações cadastrais, regularizar pendências, transferir o título ou ainda, para os jovens que vão votar pela primeira vez, solicitarem o documento. As pendências podem ser resolvidas presencialmente, nos cartórios eleitorais, ou pela internet por meio do sistema de autoatendimento disponível no site do Tribunal Superior Eleitoral, para quem já tem a biometria cadastrada. A presidenta do TSE, ministra Carmen Lúcia, reforçou a importância de estar em dia com a Justiça Eleitoral.
4: Relembro a todas as brasileiras, os brasileiros, é o último dia do cadastramento, portanto, último dia para resolver pendências com a Justiça Eleitoral, para que as eleitoras e os eleitores todos estejam devidamente habilitados e em dia com a Justiça Eleitoral para as eleições de 4 de outubro deste ano. E a gente espera que todos que ainda não resolveram alguma pendência tenha isto como uma meta a ser cumprida, considerando a importância das eleições para a democracia brasileira.
3: Importante lembrar que quem teve o título cancelado fica impedido de votar e ainda está sujeito a diversas restrições civis, como a impossibilidade de emitir e renovar o passaporte, tomar posse em cargo público, obter financiamento habitacional e matricular-se em instituição pública de ensino. Aqui no Rio de Janeiro, todos os postos de atendimento do estado funcionam em horário ampliado até às 7 horas da noite. Da Rádio Nacional no Rio de Janeiro, Priscila Terezo.
1: Você pode procurar o cartório eleitoral aqui de Telêmaco Borba, que fica próximo ali à Escola Leopoldo Messer, aqui em nosso município, para dirimir as dúvidas. E o prazo termina hoje, hein, gente? Então, procure o cartório eleitoral, né? Não deixe de participar desse processo tão importante, o qual trata, acima de tudo, da democracia, né? É importante que hoje você tem direito a votar, né? Escolher o seu presidente, o seu governador do estado, o seu deputado. Há uns anos atrás a situação não era bem essa, não, né? Você não tinha direito a votar, não, né? A decisão acontecia lá por cima, né? Você não tinha direito, inclusive até de se manifestar, né? O que é importante a gente falar aqui também. Agora são 11 horas e 54 minutos. 11h54.
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1: Vamos trazendo notícias aqui de esporte para nossa comunidade, né? Você que está ligadinho conosco em Telêmaco Borba, em toda a nossa região, vai o nosso abraço, o nosso carinho especial aí para todos vocês, né? Vale lembrar que nós teremos hoje em quadra a equipe da Desportiva aqui de Telemaco Borba, né? A DTB joga hoje, gente, diante de uma equipe dificílima, né? O Sten Cascavel, a equipe que é a atual campeã da Liga, né? Da LFF, né? Então, uma equipe, um adversário dificílimo que as Panteras terão pela frente, né? O jogo acontece hoje, nessa quarta-feira, a equipe de Telemaco Borba, DTB, contra o Sten, né? O jogo está marcado para as 19h30, gente. Olha aí, né? No ginásio da Neva. O jogo vai acontecer, então, em Cascavel. Um adversário dificílimo, mas vai a nossa torcida, o nosso carinho para a equipe de Telemaco Borba, né? A equipe que procura se reabilitar, né? Perdeu no último sábado para Londrina pelo placar de 2-0 pelo Campeonato Paranaense Chave Ouro, né? De futsal feminino adulto. A gente vai atualizando essas informações para você. Confira agora os resultados dos jogos de terça-feira, gente. Olha aqui, hein? Jogos de ontem e as próximas partidas de futebol. Presta atenção, vamos lá.
6: Vamos começar com os resultados desta terça, Liga dos Campeões da Europa. O Arsenal venceu o Atlético de Madrid por 1-0, está na decisão do torneio. Taça Libertadores América, o Palmeiras foi até o Peru e venceu o Sport em Cristal por 2-0. Copa Sul-Americana, o Grêmio foi até a Argentina e venceu o Riestra por 3-0. O Atlético Mineiro enfrentou o Juventud no Uruguai e ficou no empate em 2-2. O Santos foi até o interior do Paraguai para enfrentar o Recoleta, dessa vez com Neymar e tudo, e ficou somente no empate em 1-1. Nesta quarta-feira, a bola rola para a Liga dos Campeões da Europa. Conheceremos o outro finalista, Bayern de Munique e Paris Saint-Germain. Pela Taça Libertadores da América, 9:30 da noite, jogo que a Rádio Nacional transmite. Independente, Rivadavia e Fluminense. O Fusão precisa de qualquer jeito da vitória. O Corinthians enfrenta o Santa Fé da Colômbia e o Cruzeiro, às 11 da noite, encara a Universidade Católica no Chile. Pela Copa Sul-Americana, a bola rola para Audax Italiano e Vasco da Gama, Botafogo e Racing Clube. Na Rádio Nacional em Brasília, Bruno Mendes.
1: Maravilha, obrigado, Bruno Mendes, direto da Rádio Nacional em Brasília, fazendo esse apanhado geral, né, do futebol pelo Brasil e pelo mundo, né? Aqui no microfone aberto, você fica sabendo de tudo, né? Obrigado aí pela sua companhia. Vamos lá, né? O Ronaldo dizendo aqui justamente, né? Ele precisa de um colchão de solteiro, viu, gente? Então, se alguém pode auxiliar, né? Doar um colchão, nos comunique aqui, né? Se você tem um colchão e já não está utilizando, de repente, comprou um colchão mais novo, né? Mais macio aí para você. Então, olha só, estamos necessitando de um colchão. Se você pode doar, nos comunique, que a gente avisa aqui o Ronaldo, tá bom? Não esqueça. Teremos o bazar, gente, o bazar da Igreja Matriz, que acontece agora nessa próxima quarta-feira, das 9h às 16h, ao lado ali da cozinha paroquial, junto à paróquia Nossa Senhora de Fátima, aqui na Igreja Matriz. Então se prepare, viu, gente? Você que sempre prestigia os bazares aqui de nossa cidade. Então vai ser na próxima quarta, a partir das 9h até às 16h, né? Não esqueça de levar sacola para você trazer os produtos para casa, né? Seu dinheiro ali vale mais, com toda certeza. Olha, gente, encerro aqui a minha parte. Marcelo vem chegando daqui a pouquinho para dar continuidade ao microfone aberto de hoje. De minha parte, obrigado pelo carinho e pela sintonia. Eu volto amanhã com o Show da Manhã e também com uma parte aqui do microfone aberto. Aquele abraço e até mais.

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1: Agora 12:03, 12:03. Muito boa tarde para você que está ligado com a 101.9, Rádio Capital do Papel FM, dando sequência ao programa Microfone Aberto na tarde desta quarta-feira, dia 6 de maio de 2026. A partir de agora, na agradável companhia de todos vocês, eu, Marcelo Correia, junto com meu amigo Gilberto Alves, vamos com vocês até às 13 horas, levando o melhor da informação no seu rádio. Para nós é uma alegria, para nós é uma satisfação estarmos juntos novamente e ter vocês aí do outro lado, fazendo parte da nossa programação Microfone Aberto. Um grande abraço a cada um, uma ótima quarta-feira. Olha só, faltam de hoje, né? Faltam 239 dias para encerrarmos o ano de 2026. Informação para você aí que está acompanhando o programa, como passa rápido o tempo, né? Parece que foi ontem que começamos 2026 e observando aqui já faltam 239 dias para se encerrar esse ano. E nós estamos à sua disposição, você pode interagir aqui com o programa, como nós sempre fazemos todos os dias. O WhatsApp está à sua disposição, caso você queira mandar uma mensagem de texto ou de áudio, fique bem à vontade. O WhatsApp aqui é muito fácil, 42 3910 1210. Repetindo, fácil demais, hein? 42 3910 1210. Você manda para cá sua mensagem de texto ou de áudio e nós enviamos a você o nosso abraço daqui dos estúdios da Capital do Papel. 12:04, estamos aqui no oferecimento do Posto Aliança, que vai comunicando a todos que já está atendendo com a qualidade do combustível e um ótimo atendimento de sempre. 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

0: 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JB Veículos, 12 horas e 6 minutos. Vamos lá então, começando o nosso giro de notícias nesta manhã. Você que está aí acompanhando a programação, é o primeiro giro de notícias desta quarta-feira, dia 6 de maio. Vamos começando aqui então o nosso giro de notícias, trazendo essa informação da Agência de Notícias do Paraná. Olha, o governo prorroga isenção de ICMS para medicamentos e serviços de saúde.
1: O governo do Paraná prorrogou até 31 de dezembro a isenção do ICMS para uma série de itens ligados à área da saúde. Assinado pelo governador Carlos Massa Ratinho Júnior nesta segunda-feira, o decreto mantém o imposto zerado para mais de 200 desses itens, sobretudo medicamentos usados no tratamento de diversas doenças. São remédios usados para tratar, por exemplo, problemas do coração, colesterol, osteoporose, doença de Crohn, a distrofia muscular de Duchenne, a esclerose múltipla, a fibrose cística e insuficiência renal crônica, entre outras. Há ainda medicamentos que são usados no tratamento contra o câncer. Segundo o texto, a isenção do ICMS é válida para medicamentos destinados à administração pública, ou seja, barateando a aquisição desses produtos pelo Estado e pelos municípios para a entrega à população. A prorrogação acompanha as diretrizes do Conselho Nacional de Política Fazendária e garante a continuidade de benefícios fiscais estratégicos para a manutenção de políticas públicas de saúde no nosso estado. Segundo o secretário da Fazenda, Norberto Ortigara, a iniciativa assegura que hospitais, instituições e a população continuem tendo acesso a insumos essenciais com menor custo.
2: Mostra uma sensibilidade grande, né, do governo em atender exatamente a necessidade, seja na rede SUS, seja no atendimento em hospitais particulares, seja em qualquer lugar, o governo acaba isentando esses produtos do imposto, ou seja, fica mais barato o tratamento.
1: A medida também mantém a isenção para equipamentos hospitalares e insumos usados em pesquisas científicas ou tratamentos específicos. Outro ponto importante do decreto é a continuidade da isenção para a energia elétrica consumida por hospitais públicos e instituições beneficentes, contribuindo para a redução de custos operacionais dessas unidades. O imposto zero sobre o abastecimento foi anunciado pela Secretaria de Estado da Fazenda no fim do ano passado, como uma forma de reduzir os custos de operação de hospitais que atendem pelo SUS. Repórter Gustavo Vaz.
0: Muito obrigado ao repórter Gustavo Vaz, direto da Agência de Notícias do Paraná, trazendo aí essa informação importante, né, sobre a isenção aí dos impostos sobre medicamentos que continua, foi prorrogada pelo governador aqui no estado do Paraná. Aqui no G1 Paraná, vamos a mais informação para você que está acompanhando aí o nosso giro de notícias nesta manhã de quarta-feira. 300 adolescentes sob assédio e restrições em empresas de telemarketing de Curitiba. A fiscalização acabou batendo aí nessas empresas, hein? Olha só. Duas empresas de telemarketing de Curitiba foram autuadas após auditores fiscais do trabalho identificarem 346 adolescentes submetidos a

assédio moral e a condições prejudiciais à saúde e ao desenvolvimento físico e psíquico. As irregularidades foram constatadas em duas operações realizadas entre 20 e 25 de outubro de 2025 e 20 a 24 de abril de 2026, quando foram identificados 218 adolescentes na primeira ação e 128 na segunda. Cerca de 70% dos adolescentes eram do sexo feminino, segundo os auditores. O balanço da operação foi divulgado nesta terça, dia 5. Os nomes das empresas não foram informados. As fiscalizações apontaram um padrão de organização do trabalho considerado irregular. Entre as práticas encontradas estão a exposição pública do desempenho, o controle rígido das pausas e do uso do banheiro, a limitação para o uso do banheiro, com impacto na avaliação dos funcionários, pressão por metas e exposição a agressões verbais de clientes. Os adolescentes também relataram que sofriam ofensas frequentes durante os atendimentos. Em alguns casos, houve episódios com conteúdos sexual e até ameaças por parte de clientes. Quando situações assim aconteciam, não havia pausas para acolhimento dos adolescentes, nem mecanismos eficazes para coibir os abusos. Os auditores também identificaram práticas que desestimulavam o cuidado com a saúde. Havia desconto no salário em caso de atestado médico, o que levava adolescentes a trabalhar mesmo doentes. Alguns relataram evitar beber água para não precisar ir ao banheiro, por causa do controle de pausas. As fiscalizações ocorreram sob a coordenação da Secretaria de Inspeção do Trabalho, do Ministério do Trabalho e Emprego, com atuação de auditores fiscais do trabalho do Grupo Especial Móvel de Fiscalização do Trabalho Infantil. Doze horas e doze minutos. Vamos trazendo aqui dentro do programa Microfone Aberto o cronograma desta semana do programa Feira do Bem, que começa hoje e vai até sexta-feira. Moradores aqui de Telêmaco Borba que podem fazer a troca de material reciclável por frutas e legumes. Hoje, quarta-feira, dia 6 de maio, Rio Alegre às 8 horas da manhã, Jardim Europa às 9:30 da manhã, BNH às 13:30 e finalizando no São Francisco às 15 horas. Amanhã, quinta-feira, dia 7 de maio, o programa Feira do Bem vai estar no Jardim União às 8 horas da manhã, Alto das Oliveiras às 9:30 da manhã, Área 10 às 13:30 e depois aqui no centro, no Ginásio Furtadão, às 15 horas. Na sexta-feira, finalizando dia 8 de maio, 100 Casas, 8 horas da manhã, Santa Rita e São Luís às 9:30 da manhã, Marinha às 13:30 e finalizando no bairro Bela Vista às 15 horas. Esse, portanto, é o cronograma do programa Feira do Bem para esta quarta, quinta e sexta-feira. 12 horas e 13 minutos, prazo para tirar ou regularizar o título de eleitor termina hoje, quarta-feira, dia 6 de maio. Atenção! O prazo para cidadãos obterem o primeiro título de eleitor ou regularizarem o documento na Justiça Eleitoral termina hoje, quarta-feira, dia 6, em todo o país. O atendimento pode ser feito presencialmente nos cartórios eleitorais ou pela internet, por meio do sistema de autoatendimento para quem já tem a biometria cadastrada. Quem não resolver a situação dentro desse prazo ficará impossibilitado de votar nas eleições deste ano em outubro. No Paraná, os cartórios eleitorais e as centrais de atendimento ao eleitor vão atender novamente em horário estendido, das 9 da manhã às 18 horas. O Tribunal Regional Eleitoral do Paraná informa que deve regularizar o cadastro biométrico de quem fez o título de eleitor durante a pandemia ou coletou a biometria há mais de 10 anos e não teve seus dados reconhecidos pela urna eletrônica durante a eleição nesse período. Então, atenção, prazo final vale para os seguintes serviços: alistamento eleitoral, emissão do primeiro título, transferência de domicílio eleitoral, revisão de dados cadastrais, regularização de outras pendências como a coleta biométrica. Eleitores que devem ficar atentos ao prazo final: jovens que irão votar pela primeira vez, pessoas que mudaram de cidade e precisam transferir o título, quem teve o título cancelado ou tem pendências na Justiça Eleitoral, aqueles que precisam atualizar dados cadastrais. Documentação necessária:
ao comparecer até a central de atendimento

0: ou ao cartório eleitoral, o eleitor deve apresentar os seguintes documentos: documento oficial de identidade com foto, CPF se houver, comprovante de residência recente, emitido há no mínimo 3 meses e no máximo 1 ano. Comprovante de quitação do serviço militar para homens que completam 19 anos no ano em que forem requerer o título. Comprovante de pagamento de débito com a Justiça Eleitoral, se houver. Prazo final para cadastramento eleitoral é exigência da lei, de acordo com o artigo 91 da Lei número 9.504/1997, Lei das Eleições. Nenhum requerimento de inscrição ou transferência eleitoral pode ser recebido nos 150 dias anteriores à data da eleição. Por isso, a partir de quinta-feira, 7 de maio, o cadastro eleitoral será fechado em todas as unidades da Justiça Eleitoral no atendimento online, permanecendo assim até novembro de 2026. Além de não poder votar, quem não regularizar a situação no cartório eleitoral enfrentará também restrições administrativas, como dificuldade para obter passaporte ou carteira de identidade, tomar posse em cargos públicos ou se matricular em instituições de ensino públicas. Então, você corre o risco de sofrer essas restrições se você não estiver aí com o seu título de eleitor, né, com a sua situação eleitoral regularizada junto à Justiça Eleitoral. Já que estamos falando de eleições, saiu aqui uma pesquisa do Instituto Veritá. 71% não sabem em quem votar para o governo do Paraná. O Instituto Veritá divulgou hoje, quarta-feira, dia 6, uma nova pesquisa que mostra a corrida ao governo do Paraná. Esta coluna e a Rádio Jovem Pan News Paraná tiveram acesso aos resultados em primeira mão. Foram testados os nomes do senador Sérgio Moro, do PL, do ex-prefeito de Curitiba, Rafael Greca, do MDB, do deputado estadual Requião Filho, do PDT, do ex-secretário de Infraestrutura indicado de Ratinho Júnior, Sandro Alex, do PSD, e do advogado Luiz França, do Partido Missão. Moro lidera entre os que já se decidiram, mas 71,7% não souberam responder em quem pretendem votar no cenário espontâneo. Cenário espontâneo é quando a pesquisa não mostra os nomes, né? Só pergunta para a pessoa e ela é que tem que responder. No primeiro cenário, com nomes dos pré-candidatos apresentados ao eleitor, Sérgio Moro, do PL, tem 58,6%. Requião Filho, do PDT, fica em segundo, com 20%. Rafael Greca, do MDB, aparece com 9,8% da preferência. Sandro Alex, do PSD, tem 9,6%. E Luiz França, do Partido Missão, 2,2%. Primeiro turno estimulado a cenário 2. No segundo cenário, o Instituto Veritá pediu aos entrevistados que indicassem nova intenção de voto. A resposta deveria excluir o indicado no cenário anterior. Neste caso, Rafael Greca, do MDB, ficou com 42,7% da preferência, Sandro Alex, do PSD, 22%, Requião Filho, do PDT, 13,9%, Sérgio Moro, 13,3% e Luiz França, 8,2%. Cenário espontâneo e indecisos. Além disso, 71,7% dos entrevistados não responderam em quem vão votar no cenário espontâneo quando nomes não foram apresentados para a escolha. No entanto, 28,3% disseram ter decidido o voto. Ainda no cenário espontâneo, entre eleitores decididos, Sérgio Moro, do PL, lidera com 65,8%. Em seguida, Requião Filho, do PDT, fica com 18,2%. O terceiro lugar é ocupado por Ratinho Júnior, do PSD, que não pode disputar a eleição, com 4,3%. Logo após, Sandro Alex, do PSD, tem 4,1% e Rafael Greca, do MDB, 3,5%. Além disso, Alexandre Cury, do Republicanos, pontua com 1,4% e o ex-prefeito de Londrina, Marcelo Bellinati, do PP, e o advogado Luiz França, do Missão, aparecem com 0,8% ao mesmo tempo. A sondagem indica ainda Guilherme Mazur, com 0,5%, Álvaro Dias, do MDB, pré-candidato ao Senado, e o ex-secretário das Cidades, Gusto Silva, do PSD, empatados com 0,3%, e Padre Roque, do PT, com 0,2%. O Instituto Veritá perguntou aos entrevistados em quem eles não votariam de jeito nenhum. Requião Filho, do PDT, foi o mais rejeitado, com 49,3%. Sérgio Moro, do PL, ficou em segundo, com 31,6%. O advogado Luiz França, do Missão, tem 7,3% da rejeição. O ex-prefeito de Curitiba, Rafael Greca, do MDB, aparece com 6,2%. E o deputado federal Sandro Alex, do PSD, terminou com 5,6%. Foram entrevistados 2.010 moradores do Paraná entre os dias 29 de abril e 3 de maio. A margem de erro é de 2,5 pontos. O intervalo de confiança é de 95%. O levantamento foi realizado por decisão do próprio Instituto por meio de entrevistas feitas por unidade automatizada com tecnologia de reconhecimento de voz e transição de áudio. A pesquisa está registrada junto ao Tribunal Regional Eleitoral com o número PR06944-2026. Os gráficos apresentados consideram apenas os votos válidos. 12 horas 21 minutos. Vamos prosseguindo aí com o microfone aberto desta quarta-feira. Temos aqui recadinho dos nossos ouvintes, né? Vamos ouvir aqui o áudio que chegou para nós.
1: Boa tarde, Marcelo Correia. Aqui eu tô atento aqui, mas se ninguém me atender, neguinho. Tamo junto. Pessoal, porque eu vou ter os ouvintes.
0: É, olha aí. Um abraço lá pro Vanadir Andrade, que sempre está acompanhando a programação. É, tem uma pessoa aqui também mandando mensagem, não atendi, não consegui entender o assunto aqui, né? A gente já vai dar uma olhadinha aí. 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

0: Agora 12 horas e 25 minutos, você ligado com o microfone aberto na Capital do Papel FM 101.9 nesta quarta-feira, 6 de maio. Vamos até às 13 horas na sua agradável companhia. Daqui a pouquinho temos as informações de segurança pública. Tivemos uma notícia triste ali da cidade vizinha de Curiúva. Daqui a pouquinho a gente vai trazer essa informação na íntegra para vocês que estão acompanhando o microfone aberto do dia de hoje, 12h25. Vamos lá então, dando mais um giro com mais notícias, com mais informações no seu rádio. Agência de Notícias do Paraná, Secretaria da Saúde alerta para a prevenção da dengue, mesmo com queda de casos aqui no estado.
1: Apesar da expressiva redução no número de casos e mortes por dengue no Paraná, nos primeiros meses deste ano, a Secretaria de Estado da Saúde reforça o alerta para que a população mantenha os cuidados preventivos. A circulação de diferentes sorotipos do vírus exige atenção contínua para evitar uma nova escalada da doença, especialmente considerando as características climáticas que favorecem a proliferação do mosquito Aedes aegypti. O vírus da dengue possui 4 variações conhecidas, os sorotipos DENV1, 2, 3 e 4. Quando uma pessoa é infectada por um deles, adquire imunidade permanente apenas para aquela variação específica. Isso significa que um mesmo indivíduo pode contrair dengue até 4 vezes ao longo da vida. As infecções secundárias, causadas por um sorotipo diferente do qual o paciente já teve contato, apresentam maior risco para o desenvolvimento de formas graves da doença, que podem levar a complicações severas e à morte. O secretário de Estado da Saúde, César Neves, destaca que o momento de baixa transmissão não deve ser interpretado como o fim do risco.
2: É um trabalho diuturno e permanente. Não vamos de jeito algum baixar a guarda, sob pena de voltarmos a ter aumento do número de casos. Agradecer ao povo do Paraná a conscientização sanitária do quão é importante o combate e que o combate começa na nossa própria casa, no vizinho, no terreno baldio perto das nossas casas. Isso continua sendo o melhor método de combate.
1: No Paraná, a vigilância laboratorial acompanha a circulação viral de forma ininterrupta desde 1995. O histórico mostra uma alternância na predominância dos sorotipos ao longo dos anos. O tipo 1 foi mais frequente até 2018, seguido pelo predomínio do 2 em 2019 e 2020. A partir de 2021, o tipo 1 voltou a ser o principal responsável pelas infecções. No entanto, um dado que chama a atenção é a reintrodução da circulação do sorotipo 3, registrada a partir de 2024. Entre o primeiro dia deste ano e o final de abril, os laboratórios estaduais processaram mais de 6 mil amostras para identificar a circulação dos sorotipos. Desse total, mais de 200 apresentaram resultado positivo para a dengue, todas de pacientes que residem no Paraná. A análise revelou a manutenção da predominância do sorotipo 2, mantendo o padrão que já tinha sido identificado ao longo de 2025. Os dados do Laboclima da Universidade Federal do Paraná mostram também que o mês de março foi de risco climático em quase todo o estado e reforçam que a sazonalidade não é mais um fator decisivo. Repórter Gustavo Vaz.
0: Muito obrigado, repórter Gustavo Vaz, falando sobre a dengue, né, que não devemos de jeito nenhum descuidar aí com atenção com respeito ao mosquito da dengue. Nota oficial, mudança de sistema de informação na Secretaria Municipal de Saúde de Telêmaco Borba. Informação que consta aqui no site oficial da Prefeitura. A Secretaria Municipal de Saúde informa que está em processo de transição do sistema de informação, passando do IDS para o IPM, com o objetivo de aprimorar a gestão e a qualidade dos serviços prestados à população. Durante os meses de maio e junho de 2026, as equipes estarão em processo de capacitação para a utilização da nova plataforma. A Secretaria Municipal de Saúde elaborou um cronograma organizado visando causar o mínimo impacto possível no atendimento e nas demandas de saúde da população. Contudo,

0: entanto, pedimos a compreensão de todos, pois poderão ocorrer eventuais ajustes durante esse período de adaptação. Agradecemos a colaboração e reforçamos o nosso compromisso com a melhoria contínua dos serviços de saúde em Telêmaco Borba. Então, informação aí para os ouvintes, principalmente aqueles que são aqui de Telêmaco Borba, sobre essa mudança de sistema que a Secretaria Municipal de Saúde está passando nesse mês de maio e mês de junho também. E a tradicional Feirinha da Lua vem aí com mais uma edição. A Prefeitura de Telêmaco Borba, por meio da Secretaria Municipal de Desenvolvimento Econômico, Agrícola e Abastecimento, realiza entre os dias 7 e 9 de maio, nesta quinta, sexta e sábado, portanto, das 18 às 23 horas, no espaço da rodoviária, mais uma edição da tradicional Feira da Lua. A iniciativa tem como objetivo fortalecer o comércio local e incentivar o empreendedorismo, conforme previsto no artigo 38 da Lei Municipal 2126/2015. O evento também se consolida como uma oportunidade para a população prestigiar produtos variados em um ambiente organizado e acessível. A feira contará com 48 participantes, sendo 30 expositores gerais e 18 voltados à praça de alimentação. Os expositores irão oferecer uma diversidade de produtos, como artesanato, itens para o lar, roupas, acessórios e produtos pessoais. Já na área gastronômica, o público poderá aproveitar alimentos preparados na hora, como salgados, lanches e outras opções. Além de fomentar a economia, a Feira da Lua promete ser um espaço de convivência para famílias e amigos, reunindo boa gastronomia, produtos de qualidade e valorização dos empreendedores locais. 12 horas 32 minutos. CMN regulamenta Move Brasil para renovar a frota de caminhões e ônibus no país.
1: O Conselho Monetário Nacional aprovou nesta terça-feira a regulamentação do novo programa Move Brasil para renovar os veículos de transporte de carga e de passageiros. A medida regulamenta a segunda etapa do Move Brasil, lançada na semana passada, que facilita a compra de caminhões, ônibus e outros veículos por profissionais e empresas. O objetivo é incentivar a renovação da frota para veículos com menor impacto para o meio ambiente. São linhas de crédito com taxas e condições favoráveis para transportadores autônomos, cooperativas, empresários individuais e empresas de transporte. Os financiamentos serão indiretos, realizados por instituições financeiras habilitadas pelo BNDES, que vão assumir o risco das operações de crédito. As taxas de juros variam de acordo com quem solicita o crédito. 1% ao ano para autônomos que trocarem um veículo antigo por um novo ou seminovo com sucateamento, 2% para autônomos sem contrapartida ambiental, 3% para empresas com troca de veículo antigo por novo e 5,5% ao ano para empresas sem exigência ambiental. Já para os agentes operadores, as taxas podem chegar a até 8,8% ao ano para autônomos, 3% para empresas e 1,25% para o BNDES. Os novos prazos de financiamento são de até 10 anos, com até 12 meses de carência para autônomos, e 5 anos, com até 6 meses de carência para empresas. O valor máximo do financiamento para a renovação da frota de transporte de 50 milhões de reais por contrato. Da Rádio Nacional em São Luís, Gabriel Corrêa.
0: Informação da Rádio Nacional para o programa Microfone Aberto. Mais informações aqui no site Banda B. Olha aí, pessoal lá de Curitiba, o Candinho que está nos acompanhando lá, ouvindo a Rádio Capital lá em Curitiba. Vencedor de 127 milhões na Mega Sena, retira prêmio em Curitiba. Então, olha aí o ganhador, né? Que foi o acertador aí das 6 dezenas. O novo milionário lá de Curitiba deu entrada no saque do prêmio da Mega Sena. Vencedor do sorteio 3002 da última quinta-feira, dia 30, o bilhete garantiu um montante de 127.017.606,25 reais. A assessoria da Caixa Econômica Federal informou à página Banda B que o vencedor está em vias de resgatar o valor. A identidade do apostador segue desconhecida. O bilhete foi adquirido presencialmente na loteria Anchieta, localizada no bairro Bigorrilho. A aposta foi simples, marcou 7 dezenas com um custo de R$ 42. As dezenas sorteadas foram 04-27-51-52-54-58. Desde a divulgação do resultado, a movimentação na lotérica aumentou. Novos clientes têm procurado o local com o objetivo de contar com a sorte da lotérica e repetir o feito milionário. 5 dias após o sorteio, a identidade do ganhador permanece um mistério. A gerente geral das unidades das lotéricas Anchieta, Jaqueline Cesiano da Silva, afirmou à Banda B que não há pista sobre quem foi o sortudo, já que esse tipo de jogo é bastante comum no local. Além disso, vencedores de grandes prêmios geralmente preferem o anonimato. A escolha pode evitar práticas como sequestro da pessoa ou roubo dos valores. O processo do resgate do prêmio segue regras específicas da Caixa. O pagamento pode ser iniciado a partir do primeiro dia útil após o sorteio, mediante a apresentação do bilhete original premiado sem rasuras. Prêmios de alto valor, como o do Curitibano, devem ser retirados exclusivamente em agências da Caixa. O pagamento é realizado no prazo mínimo de 2 dias úteis após a apresentação do comprovante. Depois, o ganhador tem até 90 dias para resgatar o valor. Caso o prazo não seja respeitado, o prêmio é repassado ao Fundo de Financiamento Estudantil, FIES. O pagamento pode ser feito por depósito em conta, cheque nominativo ou ordem de pagamento, garantindo segurança ao novo milionário. Já pensou? Você tá aí bem tranquilo, daqui a pouco o pessoal avisar que vai cair 127 milhões na sua conta? Acho que dá para pagar umas continhas, né? Dá para pagar alguns boletos, né? Essa quantia aí. 12:36. 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
1: 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Quero mandar um abraço aqui pro meu amigo Everton Lodonho, está acompanhando aí o microfone aberto lá no seu caminhão, trabalhando, transportando aí o suco do pica-pau, né? Transportando aí a madeira e ligado, dando carona pra gente. Um bom trabalho pra você, Lodonho. Obrigado pela companhia.
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1: 12 horas e 44 minutos. Aqui no microfone aberto, nós vamos com mais informações, trazendo agora aí a previsão do tempo, né? Vamos trazer a previsão do tempo para todo o Brasil nesta quarta-feira.
8: Previsão do tempo para quarta-feira, 6 de maio de 2026. Região Centro-Oeste, Cuiabá tem previsão.

0: previsão de tempo aberto durante toda esta quarta-feira. Os termômetros marcam mínima de 23 e máxima de 35 graus. A umidade relativa do ar na capital de Mato Grosso gira em torno de 80 a 20%. Goiandira, em Goiás. A comemoração de aniversário é com céu claro. A temperatura mínima é de 18 e a máxima de 31 graus. A umidade relativa do ar vai de 80 a 30%. Região Nordeste, em Fortaleza, Ceará, céu encoberto. Temperatura mínima 25 e máxima de 31 graus. A umidade do ar é de 90 a 55%. Serra Talhada, em Pernambuco, comemora aniversário com céu encoberto pela manhã. À tarde, as nuvens se dissipam, passando a céu claro à noite. A temperatura mínima é de 19 e a máxima de 33 graus. Umidade do ar varia de 100 a 30%. Região Norte. Boa Vista, em Roraima, tem previsão de céu encoberto com possibilidade de chuvisco pela manhã. A temperatura mínima é de 25 e a máxima de 33 graus, nas horas mais quentes do dia. A umidade do ar é de 90 a 50%. Barcelos, no Amazonas, canta parabéns com céu encoberto com pancadas de chuva isoladas. A temperatura mínima é de 20 e a máxima de 30 graus. A umidade relativa do ar é de 100 a 60%. Região Sudeste. Em Vitória, dia de céu claro com acúmulo de nuvens à noite. Os termômetros registram mínima de 21 e máxima de 30 graus. Umidade relativa do ar na capital do Espírito Santo vai de 90 a 50%. Irapuru, em São Paulo, sopra velhinhas com tempo aberto. A temperatura mínima é de 22 e a máxima de 34 graus. A umidade relativa do ar é de 60 a 30%. Região Sul. Em Curitiba, Paraná, previsão é de céu claro pela manhã, passando a encoberto à tarde. Não tem previsão de chuva nesta quarta-feira. Os termômetros registram mínima de 15 e máxima de 25 graus. A umidade relativa do ar oscila entre 90 e 45%. Palmeira das Missões, no Rio Grande do Sul, comemora aniversário com céu encoberto, mas sem previsão de chuva. Os termômetros registram mínima de 18 e máxima de 29 graus. A umidade relativa do ar fica entre 90 e 50%. Você ouviu a previsão do tempo para esta quarta-feira, 6 de maio de 2026, com informações do INMET, o Instituto Nacional de Meteorologia, da agência Rádio Gov em Brasília, Vladimir Filippin.
1: 12 horas 48 minutos.

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1: Vamos lá então com as informações do setor de segurança pública nas últimas 24 horas. Começamos com uma informação que foi divulgada agora, há alguns minutos, pela página Atento à Rede, um fato que está acontecendo agora, nesse exato momento, na cidade vizinha de Imbaú. Um trabalhador que faz parte ali das obras de asfaltamento da rodovia que vai ligar ali Imbaú à reserva. O trabalhador estava ali juntamente com os demais trabalhando e acabaram encontrando um artefato explosivo no local ali das obras. O trabalhador pegou o artefato, levou até a sede ali da Polícia Militar, que fica localizada na Avenida Ivo Jangada, ali no centro do Imbaú, né? No destacamento da Polícia Militar. E agora é a Avenida Ivo Jangada, naquele trecho, está totalmente interditada para pedestres e veículos.

0: O artefato se encontra no destacamento e a Polícia Militar agora acionou o Esquadrão Antibombas da capital do estado, em Curitiba, que estão se deslocando nesse exato momento para Imbaú, para ver o que eles vão fazer com esse artefato. Se vão explodir ele em um local seguro, né? Ou se vão realizar o transporte, vai ser analisado melhor pelo Esquadrão Antibombas, que é um esquadrão especializado em artefatos explosivos. Então, repetindo a informação, segundo ali a página Atento à Rede, que está no local, o pessoal encontrou ali um artefato explosivo na obra que está sendo realizada, né, por uma empresa terceirizada, que ganhou a licitação aí do governo do estado, para construir a rodovia que liga ali Imbaú à reserva. E os trabalhadores encontraram esse artefato, pegaram o artefato, levaram até o destacamento da Polícia Militar, e lá os policiais viram o perigo, né, desse artefato, e acionaram então o esquadrão antibomba. A Avenida Ivo Jangada está totalmente interditada ali naquele trecho onde está localizado o destacamento, até a chegada do esquadrão antibombas. Então, informação para você que está acompanhando agora o microfone aberto nesta quarta-feira. Vamos a mais informações? Trazendo essa notícia, né, do portal Curiúva, falando a respeito desse fato, desse casal que foi encontrado morto, né? Walter Ferreira, de 43 anos, e sua cunhada, Jane Nievola, de 29 anos, que estavam desaparecidos desde o dia 19 de abril, foram identificados, né? E foi confirmado após análise das autoridades, sendo essas duas pessoas. Os corpos foram encontrados na região conhecida por Guarita, ali na cidade de Curiúva, e foram oficialmente identificados. De acordo com as informações obtidas com exclusividade pelo portal Curiúva, as vítimas tratam-se de Walter Ferreira, de 43 anos, e Jane Nievola, de 29 anos. O casal estava desaparecido desde o dia 19 de abril, o que mobilizava buscas e preocupação de familiares e moradores daquela região. A confirmação da identidade dos corpos encerra, ao menos em partes, a incerteza sobre o paradeiro dos dois, que eram conhecidos na comunidade. As circunstâncias do caso ainda não foram detalhadas pelas autoridades competentes. Também a página Atento à Rede postou uma matéria sobre esse fato, dizendo que possivelmente, é claro, vai ser feito ali uma análise pela polícia científica, mas pode se tratar ali de um feminicídio seguido de um suicídio, o que indica então que o homem acabou tirando a vida da mulher e depois acabou tirando a própria vida. É claro que essa informação ainda precisa ser confirmada após a análise, né, da polícia científica, que recolheu os corpos e trouxe aqui para o IML de Telêmaco Borba. Então, informação triste ali referente à cidade de Curiúva. Essas duas pessoas foram encontradas mortas, estavam desaparecidas desde o dia 19 de abril. Aqui na página Atento à Rede, também informação: um acidente envolvendo motocicleta e viatura da Guarda Patrimonial é registrada em Telêmaco Borba. O fato aconteceu ontem, acidente de trânsito na Avenida Marechal Floriano Peixoto. A ocorrência envolveu uma motocicleta Honda CG de cor preta e uma viatura Renault Duster pertencente à Guarda Patrimonial, e com o impacto a mulher ficou ferida. A vítima foi atendida pela equipe do SIAT, do Corpo de Bombeiros, e foi encaminhada para pronto atendimento médico na unidade de pronto atendimento, a UPA. A motocicleta foi recolhida e encaminhada ao pátio do batalhão, uma vez que não havia responsável habilitado no local para realizar a retirada do veículo. As circunstâncias do acidente não foram informadas. Tivemos também um acidente em uma empresa aqui no Distrito Industrial de Telêmaco Borba. Na manhã desta terça, dia 5 de maio, uma ocorrência de queda de laje mobilizou equipes de socorro no Distrito Industrial em Telêmaco Borba. De acordo com as informações apuradas, trabalhadores que realizavam serviços no piso superior de uma estrutura, quando a laje acabou cedendo, provocando a queda dos funcionários. Equipes do Corpo de Bombeiros, com o SIAT e ABS, além do suporte básico do SAMU, foram acionadas para prestar atendimento às vítimas. No local, dois trabalhadores ficaram feridos. Um deles apresentava dores na perna, coluna e abdômen. Ele foi imobilizado em tábua rígida, estabilizado ainda dentro da ambulância. Após contato com a regulação do SAMU, a vítima foi encaminhada até a UPA, onde o médico plantonista solicitou a transferência para o Instituto Doutor Feitosa devido à gravidade do quadro. A segunda vítima sofreu ferimentos nas duas pernas, sendo igualmente imobilizada e estabilizada na ambulância do SAMU antes de ser encaminhada até a UPA para atendimento médico e realização de exames. Segundo informações, ambos os trabalhadores são moradores de Ribeirão do Pinhal e estavam em Telêmaco Borba a trabalho na empresa onde ocorreu o acidente. A empresa informou que está prestando toda a assistência necessária aos funcionários envolvidos neste acidente. 12:55, Guarda Municipal de Telêmaco Borba cumpre mandado de prisão contra indivíduo durante patrulhamento em Telêmaco Borba. Na tarde desta segunda-feira, dia 4, a Guarda Municipal de Telêmaco Borba, que realizava um patrulhamento no bairro Ana Mery, nas proximidades da Secretaria de Obras do município, quando visualizou um indivíduo em frente a uma residência. Ao avistar a viatura, o suspeito saiu rapidamente em direção contrária. Diante da atitude, foi realizada a abordagem e, após consulta ao sistema, constatou-se a existência de um mandado de prisão vigente em seu desfavor pelos crimes do artigo 171 e artigo 157. O homem, de 53 anos, recebeu voz de prisão e foi encaminhado até a cadeia pública de Telêmaco Borba para as providências cabíveis. A ação reforça o trabalho contínuo da Guarda Municipal no cumprimento de ordens judiciais e na manutenção da ordem pública no município. 12:56, para fechar aqui, Polícia Civil do Paraná recebe veículo blindado inédito e aumenta capacidade operacional contra o crime organizado no Paraná.
1: O governador Carlos Massa Ratinho Júnior entregou à Polícia Civil do Paraná, PCPR, nesta terça-feira, o primeiro dos 7 veículos blindados de transporte de pessoal adquiridos para a Segurança Pública do Paraná. A aquisição, que eleva o padrão operacional em ações contra o crime organizado, faz parte de um pacote de investimentos de 338 milhões de reais do governo do estado nas forças de segurança. A viatura blindada modelo Senator APC foi adquirida por 3,1 milhões de reais e segue padrões internacionais de segurança e desempenho. Além da PCPR, as polícias militar e penal também serão contempladas com veículos do mesmo tipo, adaptados às necessidades operacionais de cada corporação. Ratinho Júnior destaca a tecnologia do veículo.
2: Olha, esse equipamento é uma novidade no Brasil, pela tecnologia que ele tem embarcada e pela robustez que tem esse tipo de veículo, né? Ele foi também estrategicamente destinado às forças de segurança, repartindo cada um para sua função, mas ele é utilizado em momentos de, vamos dizer assim, operações especiais, muitas vezes uma situação mais aguda que é necessária. A gente espera, isso é igual a ambulância, a gente espera que não precise usar, mas se precisar usar, está preparado e disposto. Ele é um veículo altamente blindado, né, para enfrentar qualquer tipo de explosivos também. Então ele é um carro que ele está preparado, se tiver algum tipo de bomba que ele tiver que passar por cima, ele tem essa robustez para aguentar esse impacto. E é uma fabricante canadense que faz, inclusive, para o exército americano, para alguns exércitos europeus, aonde nós fomos atrás para trazer aquilo que tem de melhor no mundo para fazer parte das forças de segurança do estado.
1: O secretário de Estado da Segurança Pública, Saulo Sanson, destacou o grande volume de investimentos para a área nos últimos anos.
3: Sou policial há 36 anos, então eu posso ter dizer para vocês a história de como que era a polícia há 20 anos atrás. Então, certamente nós trocávamos algumas equipamentos, algumas pastilhas, por exemplo, de uma viatura baixada para poder levantar outras viaturas. Era uma realidade isso há tempos atrás, né? Mudou isso no governo Ratinho Júnior. Desde que ele assumiu o governo, já se preocupou em investimentos maciços aqui na segurança pública. Nós iniciamos com 2 bilhões de reais em 2019 e hoje ultrapassamos 8 bilhões de investimento.
0: 12:59. Gratidão a Deus por mais esse dia, por mais essa oportunidade de estarmos aqui junto com vocês pela 101.9. Deixo aqui o meu abraço a todos, uma excelente quarta-feira e amanhã, se Deus quiser e permitir, nós voltamos ao meio-dia com vocês com mais um microfone aberto. Na sequência, você fica na agradável companhia de Mauro Luiz.
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0: 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Boa tarde, Mauro Luiz.
1: Alô, meu povo! Me atrapalhei tudo aqui.
2: Ai!
1: Creio, meus pais. Mas não vai, nem 50 anos que eu tô aqui, não aprendi a lidar com as coisas. E aí, como é que vocês estão?
2: Não.
1: Tudo bem? Fazendo o que eu amo na rádio, que gosto, pra vocês que moram no coração do Maurão e não pago aluguel.
3: Ele gosta.
1: Cheguei, meu povo! Maravilhosa, abençoada, linda tarde, espetacular, de quarta-feira. Hoje é dia 6 de maio de 2026. Como diz um amigo meu, senhoras e senhores, meninas e meninos, moços.

0: Tá chegando o Maurão, como diz aquela música, lá vem o Maurão cheio de paixão.
1: Jesus amado!
0: Cantar, cantar e te trazer alegria no coração.
2: Potência.
0: Melhor eu continuar como locutor, porque como cantor, Jesus Maria José. Quem sabe ganhar dinheiro com música é o Gustavo Lima mesmo, né? Eu não adianta.
3: Epa!
0: Tá louco, de azar.
3: Tá faltando tudo pra esse homem.
0: Como é que passaram de ontem pra hoje? Tudo bem? Espero que sim. A partir desse momento eu peço licença pra chegarmos juntos, espantando a tristeza, mau humor, desânimo, cabisbaixo. Pessimismo, negatividade, coisa ruim, chamando pra perto somente a alegria que contagia, a perseverança, força de vontade, a garra, porque aqui ninguém fica triste, não. 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
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Tá todo mundo feliz? Tá todo mundo preparado pra mais um dia, mais uma tarde gostosa, no meio da semana já, hein? Aumente o volume e bora lá atrás do sim, porque o não nós já temos desde quando nascemos. E quem tá com Deus, tá com tudo. Aquele baita upa! Aumentem o volume! Porque a partir de agora vai ser duro de lidar. Doutor Mau Mau tá chegando pela capital. Essa música aqui tem tudo a ver com o que eu acredito, com o que eu entendo que todos os dias nós temos que aceitar na nossa vida. O que que nós temos que aceitar, Mauro? Que ele vive, que ele reina, que ele nos cuida a cada amanhecer e anoitecer, que ele nos protege, que ele nos traz a resposta certa às dúvidas, que ele nos faz muito feliz quando nos permite abrir os olhos em mais um

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2: Então, até as quatro, nós estamos no ar nesta quarta-feira. Céu azul, sol brilhando, nuvens claras, algumas nem tanto, mas o importante é que nós estamos mais uma vez sintonizados, conectados nessa tarde gostosa e a programação que arrebenta a boca do balão. Dilcinho, ama essa mulher direito, aí ô! Camila Cabello, Vena, rolou aqui também aquele som, né? É, nós ouvimos aquela música linda que abriu o programa de hoje, remixada pelo Alok, na voz de quem? É na voz do Hungria e também da Gabriela Rocha. Ele vive, ele reina. Não adianta, minha gente. Você tem que colocar Deus à frente de tudo em sua vida, no trabalho, na área pessoal, nos seus sonhos, nos projetos. Ele é a luz que ilumina os seus caminhos e com certeza nunca te abandona. Por mais que às vezes a gente acabe abandonando, Deus, ele não esquece e não nos abandona jamais. Nunca esqueça disso. Quem tá com Deus, tá com tudo, meu povo. Ele vive, ele reina. 1:26. Essas foram as primeiras músicas de muitas que virão pela frente. E aqui também a gente conta tudo, não esconde nada, sobre os nossos patrocinadores. 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

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Precisou, ligou, a Brasil Gás entregou. 1h32, programa Boa Tarde Capital, não para. 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Sexta-feira é dia de sorteio, hein? 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
2: Bora, minha gente, 15 minutos faltando pras duas. Ela já mandou mensagem, disse boa tarde, Mauro. Aqui é a Sandra Aparecida de Oliveira Ribeiro. Estou aqui na área 7, Rua Rio Negro, número 7. Gostaria de ouvir a música Secretária com Amado Batista. E ainda ofereço para todos os ouvintes, se possível, participar do sorteio. Um grande abraço para todos. Obrigado, eu que agradeço, Sandra. Boa sorte, já está concorrendo e tua música está programada. Já, já vai rolar, tá, Sandra? Lá de Imbu, município de Reserva, apareceu a Dalva que estava sumida. Oi, Dalva!
3: Boa tarde, Mauro Luiz, tudo bem com você? É a Dalva do Imbu. Queria pedir pra você hoje, se você poder me tocar com Christine Ralph, Esse Amor Que Me Mata. Ofereço pra você, pra todos da rádio, pra todos que gostarem da música. Eu desejo uma boa tarde, que Deus abençoe a tarde, a vida de cada um, tá bom? Deus abençoe vocês aí.
2: Amém. Um abraço, Dalva, para ela e a família lá em Imbu, município de Reserva.

Lembrando, minha gente, nós estamos no ar até as 4 já. Já vou tocar as duas músicas das meninas que falaram comigo aqui agora, tá? 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

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Programação que segue, faltam 7 para as 2. 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Vamos lá, minha gente. 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

0: 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Caramba, rapaz! Você é louco, piá! Conta tanta novidade. Eu juro assim, puto da cara. Nossa! Bravo que tá o Mauro. Ah, o Mauro fala demais.
1: Ele gosta.
0: É, não quer pagar minhas contas, Jorge. 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

0: Diesel. Boas compras e boa sorte! Vou atender ela, que pediu a música com Amado Batista. Secretária, minha querida Sandra Aparecida de Oliveira Ribeiro, da área 7. Ô, Sandra, chegou! Amado Batista já tá aqui. Parceiro de esposa nova, esse bicho velho. Ah, como é que pode, né? O rapaz tá novo. É, eu acho que o Amado Batista, ele é igual o carro de prefeitura. O ano é bom, mas a lata tá judiada.
1: Tá fartando tudo pra esse homem.
0: Mas ele tem money pra casear.
2: Ele gosta.
0: Falou o cinquentão que tá mais largado que chinelo de dedo saci.
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1: 2h16, essa é a programação que não para, não para, não para, não, Maurão de Cabo de lá. Como é que tá a quarta-feira, hein? Como é que está a sua tarde? Mas quero mandar um abraço pra essa menina que disse: oi, Maurão! Oi, Milena! Ela disse: boa tarde, capital. Vovô fresco na área, parabéns, Mauro. Obrigado, Milena. Pois é, é o primeiro de uma carrada de netos que estão chegando, porque eu sou desses, né? Tem uma meia dúzia de filho, quando vem o primeiro neto, já vem todos uma vez só. Já virou o vovô do ano, bater recordes aí, né? Um abraço pra minha querida que disse: estou sempre na escuta, mas correria. Sempre também não consigo mandar mensagem todos os dias. Super abraço pra você também, Milena Teixeira, bom trabalho. E vamos trabalhar, que já sabe, né? Sem os trabalhadores trabalharem, coitado do Lula. Não vai ter dinheiro pra pagar as contas. Vamos trabalhar porque o leite das crianças nós temos que ganhar. Um abraço, Milena, pra você e a família. Deus te abençoe. Excelente tarde. Continuando aqui, 12h17. 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Segue a programação. Boa tarde, capitão. 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

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Faz bem comprar aqui. 12h23. Ai, ai, ai. 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

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Eles acalmam a nossa alma, nosso coração, tranquilizam, né? 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Por mais que às vezes você brigue com seu bichinho ao sair de casa, ele nunca vai te esperar de cara fechada, ele nunca vai falar ou te maltratar, te morder. Não, ele te ama. E no mínimo nós podemos retornar cuidados com o nosso animalzinho, com saúde, com conforto e, lógico, amor e carinho, né? 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

0: 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É fogo na roupa. 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
0: Tá pegando fogo lá no meio do salão. Tá, vamos lá, tem de notícias? Desculpa, eu achei que eu tava em casa. Tava cantando uma música aqui. Meu Deus do céu, eu tô daquele jeito, minha gente. Virado no Guedes. Vamos lá pras notícias. Primeiro bloco de informações chegando no Boa Tarde Capital, como sempre, de hora em hora, a informação sobre seu município, o estado onde vive, país onde mora, aconteceu. A gente traz aqui a informação pra você. Urgente! Suspeita de bomba interdita a rua e mobiliza esquadrão antibombas em Imbaú. É isso mesmo? Uma situação de tensão mobilizou equipes de segurança na tarde desta quarta-feira, dia 6, no município de Embaú. Aqui, ó, cidade vizinha, a Telêmaco, a suspeita de um artefato explosivo levou à interdição da rua Ivo Jangada, localizada aqui na região central da cidade. De acordo com as primeiras informações, um objeto suspeito foi encontrado na via pública, o que gerou preocupação entre moradores e comerciantes próximos. Por medida de segurança, a área foi isolada pelas equipes policiais que orientaram a população a evitar o local. O esquadrão antibombas foi acionado para realizar a verificação técnica e possível neutralização do material. Até o momento, não há confirmação oficial sobre a natureza do objeto. A ocorrência segue em andamento e novas informações podem ser divulgadas a qualquer momento pelas autoridades, atualizando. Em Ponta Grossa, agora semana passada, teve um artefato lá também, que o pessoal antibomba teve que estar presente em Ponta Grossa para neutralizar esse artefato. Inclusive, explodiu lá, né? Depois que a polícia chegou, já fez os preparos, isolou o local e realmente aconteceu lá. E agora em Baú. O que que tá acontecendo, esse povo aí? Criança de 1 ano morre após ficar ferida com queda de mesa em Ponta Grossa. Ó, que notícia triste essa aqui, ó. Amanhã, desta quarta-feira, dia 6, foi marcada por uma tragédia em Ponta Grossa, na região dos Campos Gerais. Um bebê de aproximadamente 1 ano e meio faleceu em sua residência após um acidente doméstico seguido de uma saída sem autorização médica da UPA em Santa Paula. O Núcleo de Proteção à Criança e ao Adolescente, o NUCRIA, já iniciou as investigações para apurar as circunstâncias do ocorrido. Então, o caso teve início na noite de terça-feira ontem, dia 5, quando a criança sofreu uma queda de uma mesa que teria tombado sobre ela. Após passar pelo CAAC. O que que significa isso aqui? O pessoal manda pra gente aqui. Sim. Então tá. É o CAC. O bebê foi transferido para a UPA Santa Paula. Segundo a unidade de saúde, o protocolo para trauma craniano foi iniciado, mantendo o paciente sob vigilância neurológica. Então, contudo, durante a madrugada, os pais decidiram retirar a criança da unidade sem a alta médica. Ao acordarem hoje pela manhã, perceberam que o filho não apresentava sinais vitais. O SAMU foi acionado e confirmou o óbito no local após tentativas frustradas e reanimação. A delegada responsável pela investigação desse caso é... A delegada-chefe do NUCRIA, Ana Paula Cunha Carvalho, explicou que, embora a intenção de matar homicídio esteja descartada, a polícia precisa entender se houve omissão ou negligência ao cuidado após esse acidente. Vamos ter que apurar as circunstâncias em que ocorreu essa queda. A equipe do NUCRIA vai se dirigir até a casa desse casal para verificar as condições e fazer o levantamento do local. Mas agora, nesse momento, acho que temos que respeitar a dor e o luto dessa família que acabou de perder um filho, pontuou aí a delegada responsável por esse caso. Posicionamento lá da unidade de saúde que liberou a criança. Em nota oficial, a UPA Santa Paula reforçou que o paciente DBO recebeu atendimento imediato e medicação e que a evasão da unidade ocorreu sem o consentimento da equipe médica, o que interrompeu o monitoramento necessário para casos de impacto na cabeça. A unidade lamentou profundamente o óbito e informou que todos os prontuários foram entregues às autoridades. A Polícia Civil aguarda agora o laudo do Instituto Médico Legal, IML, para confirmar a causa exata da morte e concluir o inquérito. Novas informações sobre o velório e o desdobramento do caso serão publicadas em breve no portal também de informações a vocês. Então tá aí essa informação triste, né? Lá em Ponta Grossa, criança de 1 ano morre após ficar ferida com queda de mesa em Ponta Grossa. Enfim, na próxima hora tem mais. A fonte foi a página Atento à Rede.
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0: Vou tocar aqui a música de Air Supply pra minha amiga Milena Teixeira e toda a família, sempre na correria e ouvindo a programação. Eu sei que ela gosta de flashback, assim como eu, como todos nós, né? Música de qualidade, né, Milena? Um abraço pra você. Air Supply, I Can Wait Forever. É essa que vai rolar lá pra Milena. Abraço, meu povo. Quem mais? Estou na escuta, Mauro. É Ana Paula aqui do Jardim União. Ana Paula, um abraço pra você e todo esse povo que reside aí no Jardim União e mora no meu coração. Tô escutando você me xingar, piá. Muitas contas, né? É, faz toque aí um tush-tush pra nós. Amo teu programa, piá. O Juraci que tá me xingando todo dia, diz que

falando demais. Uhum. Eu falei pra ele, ó, meu querido Juraci, quem ganha dinheiro com música é o Gustavo Lima. Eu tenho que ganhar dinheiro com um patrocinador aqui. Não, qualquer dia o patrão manda eu carpir o trecho. Que não dá dinheiro, não dá resultado. Um abraço, Juraci, pra você, pra Vivi e toda a família. A Sandra Gavilac, do Jardim Bandeirantes, tá ouvindo a programação, né, Sandra? Obrigado pelo carinho. A gente brinca bastante, que nem o Juraci, já teve outras pessoas que falaram, mas é verdade, minha gente. O que dá dinheiro aqui é patrocínio. E se nós não der dinheiro pra rádio, chefe manda embora. É, pega outro que ganha mais, né? Porque é assim que funciona. Tem que pagar as contas. É, não é fácil manter uma rádio, não é brinquedo, não. E a gente, conforme o tempo vai permitindo, vamos tocando música, trazendo informação, conversando com o meu povo. Boa tarde, Mauro. Chega de comercial. Ó, oh, tô falando? Toque uma música aí. Ofereça pra Aline de Curiúva. Ô, Aline! Ó, oh, como é que eu vou oferecer música? É a Aline que mandou? Ou é alguém que tá oferecendo pra Aline? Ah, mas daí não quer que eu fale do comercial, mas não fala o nome. Ai. Como é que faz daí pra mandar pra Aline essa música? Ah, Aline! Um abraço pra Aline de Curiúva que tá ouvindo a programação. Chega de comercial, vou tocar então a música pra Milena. Um abraço pro Juraci, que é um tuxi-tuxi. E vai pra Aline lá de Curiúva, essa aqui também.

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4, nós estamos por aqui com Boa Tarde Capital. Em seguida, a tarde é nossa com o Gilberto Alves, o Giba, dando continuidade à programação desta quarta-feira, hoje dia 6 de maio. Já participou da programação, mandou mensagem, nome completo, bairro e telefone. 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E a programação não para, não. 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Essa é a programação que vai bombando. 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

0: 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Programação Boa Tarde Capital, não para, Maurão de cá, você de lá, feliz da vida. 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Porque aqui, com certeza, até a tristeza pula de alegria quando a gente apresenta o programa de segunda a sexta-feira, da 1 às 4. É compromisso marcado com alegria, informação, a descontração, o alto astral de montão e a sua participação, que é algo fundamental para que esse programa fique ainda mais legal e se expanda por toda a região. São muitos municípios, várias cidades, onde o pessoal ouve a programação através da frequência 101.9 aí no seu rádio. E por esse mundão de meu Deus afora, conectados à internet pelo site capitaldopapel.com.br. 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Olá, meu querido amigo Mauro. Olá, Sandra Cirino. Ela tá aqui no centro da cidade e hoje pediu aquela música com a... É a Rita Lee que ela pediu? É a Rita Lee ou é o Hit? Eu acho que é o Hit. A vida tem dessas coisas. É o Hit. Então tá. Acho que é esse o nome, Mauro. Beijos. Até quero concorrer à bolsa na sexta-feira. Já tá concorrendo. Sandra Cirino aqui do centro. Vamos ouvir Hit. A vida tem dessas coisas. A Elaine também aqui do centro disse boa tarde, Mauro. É a Elaine Catarina aqui do centro. Quero participar do sorteio da bolsa. Coloque também o nome da minha sogra, a Anice da Silva Bueno, no sorteio. Tá bom. As duas meninas estão concorrendo. Boa sorte. Abraço. Excelente tarde de quarta-feira. Boa tarde, Mauro Luiz. Boa tarde. É a Marili de Jesus Costa, do Bonavila. E aí, Marili, tudo bem? Minha querida, um abraço a ela e a família, a esse povão que reside lá no Bonavila e mora aqui no meu coração. Mauro, quero participar do sorteio da Bolsa Tianson, sexta-feira, das lojas do Baoba. E toque pra mim a música da Ana Castela, Boiadeira. Tá bom, abraço, Marili.
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1: Então, já estamos por aqui novamente. Partiu para os últimos 35 minutos de programa. O tempo tá voando, hein? Tá acelerado. E o Dr. Mau Mau tá daqui jeito. Animado. Não.

sem sair de cima, fazendo aquele barulhão maravilhoso de música boa. E ainda contando tudo sobre os nossos patrocinadores, é óbvio, né? 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

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Programação Boa Tarde Capital segue daquele jeitão, fervendo o que suco com seu amigo Maurão. 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

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Você que está ouvindo a programação nesse exato momento, não esquece não, nós estamos no ar até as 4, arrebentando a boca do balão em grande estilo, minha gente. 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Você também partiu fazendo dose dupla hoje, atendendo a indicação dela, que disse: boa tarde, meu querido Mauro Luiz. Boa tarde. Sou de Itararé. Alô, meu povo de Itararé. Ouço todas as tardes o seu programa. Mande aí uma música com o Eduardo Costa, Carta, tá? Eu vou oferecer para todos da rádio, também a Adriana, Andressa, Flávia, Luciana, o Everaldo, especialmente para o Denilson, com amor e carinho. Obrigado, Mauro. Ótima tarde. Sou a Daiane. Oi, Daiane. Um abraço ao pessoal lá de Itararé que está nos ouvindo nessa tarde maravilhosa. Vou tocar então a Carta com o Eduardo Costa e em seguida Ainda Tô Aí. Hoje o Dose Dupla é por conta dele. 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

0: 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Eduardo Costa no Dose Dupla.
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1: Maravilha, meu povo, 3h54, o Giba tá chegando com a tarde nossa. 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

0: 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Quem tá com Deus tá com tudo e eu provo, ele não erra endereço, muito menos faz milagres pela metade. Tenha fé em Deus, porque contra Deus nada e ninguém consegue vencer e tirar a sua vitória de você, tá bom? Nunca esqueça disso. Vou deixar o quadro Momento Flashback com Erasure, Stop e RPM Olhar 43 pra gente viajar ao passado.
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0: Se Deus permitir, amanhã a gente se fala a partir da uma novamente. O Giba tá chegando com a tarde.

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Olá você, muito boa tarde. Gilberto Alves chegando com a tarde é nossa. Aqui pela Capital do Papel, FM, transmitindo na frequência de 101.9 MHz de Telêmaco Borba, Estado do Paraná. Seja muito bem-vindo, seja muito bem-vinda. Afinal de contas, aqui é o seu lugar, aqui é bem melhor. Hoje é quarta-feira, dia 6 de maio de 2026. Você no carro, na rua, no trabalho, no escritório, em casa, acompanhando nossa programação. Obrigado pela sua sintonia, obrigado pela sua companhia. E para você interagir conosco, registrar a sua audiência, confirmar a sua participação, 3910-1210, o código de área é o 42. 3910-1210, esse é o WhatsApp da Capital para você interagir conosco. Teremos duas edições da sequência sertaneja. Como sempre, são quatro músicas. A primeira edição acontece 20 para as 5 e a segunda 20 para as 6. E você, nos acompanha em que rua, em que bairro, em que cidade, em que estado, em que país você acompanha a programação da Capital FM? 3910-1210, o código de área é o 42. A temperatura neste momento, segundo o Cibepar, é de 28,5, mas a sensação térmica é de 30 graus. Essa é a sensação neste momento, hein? E não esqueça, fé em Deus, força, ânimo, coragem, com certeza, dias melhores virão. 4:06, tô chegando no pedaço, tô pintando na área. E comigo, John Miles, Song for You.

0: E nós ouvimos aqui na 101.9 Isa com Marcelo Falcão, Pesadão. Onde anda o Nelsinho Pesadão, hein, Nelsinho? Onde anda você? Um abração carinhoso pro Nelsinho Pesadão. Grande abraço pro Adrianinho. Adrianinho, que é morador do bairro Bonavila, né? Está trabalhando junto com os demais, né? E acompanhando a nossa programação, né, Adrianinho? Bom trabalho para você. Obrigado pela sua audiência, obrigado pelo carinho. Grande abraço ao Áureo, bem pertinho do asilo. Já teve o seu cutucão medicinal garantido pelo Doutor Mau Mau, né? Teve abraço de urso panda e tudo mais com o senhor Mau Mau, que volta amanhã. O Mauro Luiz volta amanhã, a 1 da tarde, com Boa Tarde Capital. Agora tá saindo em direção a Tibagi, né, Mauro? Deus te acompanhe, bom retorno. E amanhã esteja por aqui, hein? A partir da 1 da tarde, com Boa Tarde Capital, com cutucão medicinal, com abraço de urso panda e tudo mais, né? E você segue comigo com o Giba, com a Tarde Nossa, aqui pela Capital do Papel. 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Grande abraço ao garoto propaganda, nosso querido Sassá, né, Sassá? A você e a toda a equipe do Lobax Atacarejo, um abração carinhoso, um bom trabalho e um abraço para Dona Lourdes, na Vila São Francisco, acompanhando toda a nossa programação. 4 horas e 20 minutos.
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4h21, quem tá chegando, quem tá baixando por aqui é o Corvo, direto da capital do estado, nosso amigo Candinho. Olá, meu amigo Giba, bom ver vocês aí na capital do papel. Abraço, amigo, grande abraço, Candinho. Tudo de bom para você, obrigado pela companhia, nos acompanhando através da internet, né, pelo site ou pelo aplicativo. Obrigado, viu, Candinho, pela sua companhia. E quem tá chegando, boa tarde, Giba, boa tarde, minha querida Dirce Sete. Um abração carinhoso para você, nos acompanhando em José Lacerda.

Alvorada. E a Dirce compartilha conosco. Fé em meio à ansiedade. Às vezes, a ansiedade chega como uma tempestade. Coração acelerado, mente sem freio, medo do que ainda nem aconteceu. Mas aí você lembra: Deus não te deu o espírito de medo. Ele te deu poder, amor e uma mente sã. A fé não é ausência de ansiedade. É olhar para o tamanho da tempestade e confiar que quem está no controle é maior que ela. Respire. Entregue. E deixe a paz dele acalmar o que você não consegue. Senhor, acalma minha alma hoje.

0: Lindíssima canção que nós ouvimos com Zizi Posse, A Paz. Agora 4h31, você acompanhando a Tarde Nossa aqui pela 101.9, Capital do Papel, e também interagindo conosco. Boa tarde, Giba. Meu nome é Franciele, moro no bairro Jardim União e estamos na sintonia do seu programa todos os dias. Franciele, grande abração, carinhoso, obrigado pela sua companhia. Quem é que eu vou atender agora? Quem é que pediu o Benito de Paula mesmo? Levante o dedinho aí. Ai, ai, ai, cadê a pessoa, hein? Cadê a pessoa que pediu Benito de Paula? É você? Então pode falar aí, meu querido. Fica à vontade.
1: Boa tarde, Gilberto.
0: Boa tarde. É o Vanderlei?
1: Jacaré.
0: Jacaré.
1: Estamos na escuta do teu programa. Hoje eu peço a música, você fazer o favor de tocar o Benito de Paula. Vai ficar na saudade. Ofereço para todos que estão trabalhando aqui. Aqui. Para o Salsinho Latoeiro, para o Cadeirudo aqui, para o Latoeirão aqui, o Nélice.

0: E para todos que gostam da boa música, tenha uma boa tarde e obrigado.
1: Esse é o Jacaré, o Vanderlei, mais conhecido como Jacaré, né, Jacaré? Grande abração, carinhoso pra você. Tinha uma novela da Globo que tinha o Cadeirudo, né? Que coisa, hein? Quem é que tá chegando por aqui? Fala, meu querido.
2: Boa tarde, meu amigo Giba, tudo bem
1: com você? Tudo, e você, Foguinho? Bem,
2: graças a Deus,
1: que bom, hein?
2: Boa, só escutando o programa aqui. Manda uma música, faça um amor com o Roberto Carlos, amado amante. Peço para Marinês, Maria Bichinha, minha prima Romila Gretania, minha prima Daia da G6, meu sobrinho Sidney, que tá na rodagem puxando o pessoal aí fazendo Uber. Um abraço a todos. É o Foguinho do Jardim Itália.
1: Grande abraço, Foguinho. Tudo de bom para você. Um abraço para o Sidney Rodrigues, com certeza nos acompanhando, né? Transportando o pessoal e na sintonia da nossa Capital do Papel. Bom trabalho para você. Obrigado pelo carinho. 4h33.

0: E essa nós ouvimos com ele, Benito de Paula, Vai Ficar na Saudade. Tá na correria hoje, trabalhando, fazendo delícias, mas o radinho sempre ligado, sintonizado aqui na 101.9 Capital do Papel. Grande abraço à nossa querida Anice Delfino, Anice Confeiteira do Alto das Oliveiras. Boa tarde para você também, Anice. Bom trabalho. Obrigado pelo carinho de sempre. Quem é que tá chegando por aqui?
1: Tarde. Boa tarde. Eu não escuto. Manda um abraço para nós que estamos trabalhandinho aqui. Manda um abraço pro Jacaré, pro Nelsinho, pro Bentivim, pro Marcelo, no Sucumi, e pro meu mano lá no Jardim Alegre, o Nendo da Elétrica, e manda uma bem bagualada pra nós. Fique com Deus.
0: Grande abraço, Celcinho. Bom trabalho pra você e pra equipe aí. Tudo de bom. Deus abençoe. Obrigado pelo carinho. Agora 4h42.
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0: 4h44, de volta com a Tarde Nossa e você interagindo conosco.
8: Oi, Giba! Opa! Viu, Giba? Lembra aquela hora que você passou lá?
0: Lembro, é o Douglas, né?
8: Lá na guarda patrimonial. Passou lá, né? Conversamos lá.
0: Isso.
8: E o Mano Sava lá pra pesar, então, estão trabalhando aí pro Marquinho, aquele que tava comigo lá, que foi buscar eu aquela hora. E pro André, que tá na correria também. Pô, meu amigo Papagaio, viu? Ficou conhecendo o Papagaio lá.
0: Um abraço, Papagaio!
8: E a pesada toda aí de mamãe, de colinha... Meu amigo Rafael, Acir, Maluf, Torrada, Demir, Toninho, Carlos Sobrinho, Sassá, Laco, Josnei, Zelesse, Camargo, Valdeci, Flamenguista e pro seu Carlinho. E pra toda a pesada, então ligada aí, Maurão.
0: É, opa! Giba. Opa, o que é isso?
8: Fala, Giba. E aí, Giba, tá jogando pra nós ouvir aí com o Adson e a Lana, o Colonão. Beleza, meu piá?
0: Beleza.
8: Pensa aí pro Maurão, tá indo embora aí, o Maurão vai ouvindo aí. Falou, meu piá, tamo junto.
0: Esse é o Douglas, né? Tem que falar igual o Mauro, então.
9: E aí, meu brother?
0: Grande abraço pra você, Douglas, a você e toda a equipe da Guarda Patrimonial sempre nos acompanhando. Quem é que eu vou atender também? Ah, Nelsinho Pintor, né? Boa tarde, Giba, Nelsinho Pintor. Hoje quero ouvir a música com Bruno e Marrone, Deixa. Ofereço pra Mano Alice, Paulo Locoves, Nice Confeiteira, Celso da Lataria e Pintura, pro Bem TV, para todo o pessoal das ambulâncias da Prefeitura Municipal, para o pessoal do SAMU e todos os ouvintes. Abraços, amigão. Ótima quarta-feira. Grande abraço, Nelsinho. Uma ótima quarta para você também. Obrigado pela sua companhia. E chegando na primeira edição da sequência sertaneja, eu vou trazer para você a Lana e... Aliás, é Adson e a Lana. João Carreiro, Bruno e Marrone e Chitãozinho e

0: E essa foi a nossa primeira edição da sequência sertaneja. Chitãozinho e Chororó, Foge de Mim. Bruno e Marrone, Deixa. João Carreiro, Bagulho é Louco. Adson e Alana, Colonão. Como sempre, são quatro músicas e a próxima edição da sequência sertaneja de volta, 20 para as 6. E daqui a pouquinho, depois do intervalo, três sinais na boca que podem indicar diabetes e merecem atenção. Fique ligado, hein? Daqui a pouquinho, depois do intervalo, eu falo sobre isso. Pontualmente, 5 horas.
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E segundo o Cimepar, neste momento 27,6, a sensação térmica é de 29 graus. É bom demais, hein, saber que você continua sintonizado com a 101.9, Capital do Papel FM, transmitindo de Telêmaco Borba, Estado do Paraná. E quem tem o prazer de continuar com você até às 18h, com a Tarde é Nossa, sou eu, Gilberto Alves, o Giba. E para você interagir conosco, registrar a sua audiência, confirmar a sua participação, é fácil demais, é muito simples, 3910-1210, o código de área é o 42, 3910-1210, esse é o WhatsApp da Capital para você interagir conosco. Hoje é quarta-feira, dia 6 de maio de 2026. Uma ótima tarde para você. Seja muito bem-vindo, você no carro, na rua, no trabalho, no escritório, em casa, aonde quer que você esteja nos acompanhando. Pelo rádio em 101.9, pela internet, pelo site, pelo aplicativo, amigo internauta, muito obrigado pela sua companhia. Grande abraço ao pessoal do Escritório Confisco e grande abraço à família Jurac, na Edneia. Grande abraço a você, ao Eduardo Jurac, na Eduardo. Grande abração carinhoso, toda a família sempre nos acompanhando. Tem o seu Ailton Bueno na área 1, na sintonia da nossa Capital do Papel. Grande abração, muito carinhoso. Pessoal do bairro Bonavila, grande abraço também ao Carlinhos, à Sônia, o Américo, né? Grande abração, muito carinhoso. O Lúcio também sempre nos acompanha, né? O Antônio Marcos Viana, o Toninho Boy, presidente do bairro Bonavila. Grande abração pra você. Tudo de bom, hein? Um abraço pra Sônia, não. Olha, rapaz, agora me deu um branco. Não é Sônia, é outro nome, né? Mas um abração carinhoso pro Inácio Pinto e a esposa Sônia. Já que eu falei de Sônia, um abração carinhoso pra eles sempre nos acompanhando, né? Um abraço pra Simone Jacumasso, né? A presidente do bairro Sem Casas, grande abraço para ela, esposa do Neri, né? Sempre nos acompanhando também, um abração muito carinhoso. Vamos lá então, três sinais na boca que podem indicar diabetes e merecem atenção. Antes de sintomas clássicos como sede intensa ou visão embaçada entrarem em cena, o diabetes pode dar seus primeiros sinais em um lugar menos óbvio, a boca. Alterações aparentemente simples, como gengivas sensíveis ou sensação de secura, podem indicar que algo não vai bem no metabolismo da glicose. O diabetes mellitus é caracterizado pelo excesso de açúcar no sangue, resultado de falhas na produção ou na ação da insulina. Isso impede o uso correto do açúcar como energia. Quando esse sistema sai do eixo, o organismo inteiro sente, e a cavidade bucal costuma ser uma das primeiras a reagir. Sinais que começam pela boca. Vamos lá então com sinais, né, que começam pela boca. Quando a glicose circula em níveis elevados, ela altera o ambiente oral, favorecendo inflamações, infecções e dificuldades de cicatrização. Entre os sinais mais comuns estão: boca seca persistente. O excesso de glicose interfere na produção de saliva, reduzindo sua quantidade. O resultado é uma sensação constante de secura, sede frequente e maior risco de cáries e mau hálito. Menos saliva significa menos proteção natural contra bactérias. Gengivas inflamadas. Níveis elevados de açúcar favorecem a proliferação bacteriana, o que pode deixar as gengivas mais vermelhas, sensíveis e propensas a sangramentos. Esse quadro facilita o desenvolvimento de doenças periodontais. Perda dentária. Olha só, a progressão da doença periodontal, né, soma a cicatrização prejudicada. Pode comprometer as estruturas que sustentam os dentes. Com o tempo, isso aumenta o risco de mobilidade e queda dentária. Esses sinais são aparentes, ou seja, não aparecem, né, isoladamente. Fazem parte de um ciclo em que a saúde bucal e o controle da glicose se influenciam mutuamente.

outros sintomas que passam despercebidos. Além das alterações na boca, o diabetes pode se manifestar com sinais que nem sempre são imediatamente associados à doença. Fome frequente, vontade constante de urinar, cansaço persistente e perda de peso sem causa aparente podem surgir de forma gradual. Também são comuns alterações na visão, como embaçamento e sintomas neurológicos, como formigamento ou perda de sensibilidade nas extremidades. Feridas que demoram a cicatrizar completam o quadro. No diabetes tipo 1, esses sinais tendem a aparecer de forma rápida. Já no tipo 2, a evolução costuma ser lenta e silenciosa, o que faz com que a doença avance por anos antes de ser diagnosticada. Como o diagnóstico é feito? A confirmação do diabetes começa com exames simples. A glicemia em jejum mede a quantidade de açúcar no sangue após 8 horas sem comer. Valores de 99 mg/dL são considerados normais, enquanto níveis entre 100 e 125 mg/dL indicam estado de alerta para pré-diabetes. Outro marcador importante é a hemoglobina glicada, ou HbA1c. Isso mesmo, hein? HbA1c, que revela a média de glicose nos últimos 3 a 4 meses e ajuda a entender o controle da doença ao longo do tempo. Quando identificado precocemente, o quadro pode ser revertido ou controlado com mudanças no estilo de vida, como alimentação equilibrada, prática de exercícios e controle de peso. Você ficou sabendo então de 3 sinais na boca, né, que podem indicar diabetes e merecem atenção. Saúde é tudo, minha gente. 5 e 9.

0: Sempre, sempre as mais lindas canções fazendo parte de nossa programação. Aqui na capital nós ouvimos com Coldplay, Clocks. 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
0: E quem está chegando por aqui através do WhatsApp da Capital do Papel é ele. Diz assim: boa tarde, Giba. Aqui é o Iranilson Rodrigues. Estamos trabalhando e na sintonia da Capital. Toque uma música do Raul Seixas, Medo da Chuva. Valeu, Giba. Uma ótima tarde, que Deus abençoe. Amém, meu querido. Deus abençoe você e toda a equipe. O Eranilson Rodrigues sempre trabalhando, né? A equipe da Sanepar, sempre na sintonia da nossa Capital do Papel. Grande abraço. O Eranilson já está com medo, né? Antes que a chuva venha, já está dizendo que está com medo da chuva, né, Eranilson? Grande abração carinhoso para você. Boa tarde. Mande um abraço aí para nós aqui da Garagem Mototec. E para todos os motociclistas, em especial para o nosso mecânico Ezequias, que está de aniversário hoje. Ô Ezequias, parabéns para você, muitos e muitos anos de vida, que Deus continue abençoando muito a sua vida. Quem nos enviou foi o Paulo Henrique, né, Paulo? Grande abração, muito carinhoso. Ô Jailton, né? Se não me falha a memória, grande abraço ao Jailton também, sempre nos acompanhando. Filho do seu João Araújo, um abração para o seu João Araújo também, sempre na sintonia da nossa Capital do Papel. Giba, estou na escuta. Mande a programação para o Celcinho da Lataria, para o Reginaldo Costa e para o Nelson Pintor. Muito bem, grande abraço ao René José Soares, mais conhecido como Bem-TV, né? Bem-TV, grande abração carinhoso para você. Clésio Rodrigues chegando por aqui, ele quer ouvir música Quarto de Mansão com Amado Batista. Oferece para a filha Cauane, para os irmãos, né? E a Vanderleia e o pai dela, e irmão, né? E famílias deles e todos em geral. Que bagunça você fez aqui, Clésio do céu. Ah, se oferece para Cauane, né? E para os irmãos da Cauane. Aí sim, daí para Vanderleia, para o pai dela, para o irmão e para todos da família e todos os ouvintes em geral. É o Clésio Rodrigues. Grande abraço, Clésio. Tudo de bom para você. 5:22.

E nós ouvimos aqui na 101.9, Raul Seixas, Medo da Chuva. Grande abração muito carinhoso ao pessoal do Jardim Argentina, sempre nos acompanhando. Grande abraço a Suene Natara, grande abraço ao pessoal do Rio Alegre também, né? Grande abração muito especial, pessoal no São Félix, São Rafael, né? Um grande abração muito carinhoso, pessoal da Vila São Francisco nos acompanhando também. Também, né? Pessoal do bairro BNH conosco. Grande abraço à família Andrade, lá no Jardim Bandeirantes, né? Um grande abraço ao Marlon e à Vilma, sempre nos acompanhando. Um abração à dona Edna, né? Também o Cláudio e o Márcio Luiz no bairro Bom Jesus, né, Márcio? Grande abração carinhoso para vocês aí. Tudo de bom. O Márcio estará amanhã, às 8 da manhã, com o Show da Manhã, aqui pela 101.9, né? Quem que tá chegando por aqui? Boa tarde, amigo Giba. Boa tarde, meu amigo Marcos Maurício Sinkoski, o Xixo Sinkoski do Rio Alegre, né, Xixo? Grande abração carinhoso para você. Pessoal da Área 7, grande abraço. Célio Ortiz, grande abraço para você. Um abração para Isabel Cristina, a família Charneski, seu Luiz Carlos e a dona Lourdes, sempre nos acompanhando, né? Um abraço muito carinhoso. Lá no Jardim Alegre, né? Um abraço para Roseli Nascimento, esposo Mirtão, sempre na sintonia da capital do papel, né? No bairro Macopa, grande abraço a Sônia Ribeiro, né, Sônia? Grande abraço a você. Grande abraço ao Noel Sorveteiro, Noel Sabino. O Joinha tá sumido, né? Não sei por onde anda, mas um grande abração para ele se estiver nos acompanhando, né? Pessoal da Marinha, pessoal da Vila São Luís, Vila Santa Rita, um abração muito carinhoso. 5:30 aqui na Terra de Nossa, Titãs, é preciso saber viver. É verdade ou não é, Xixo?

0: Como eu sempre digo, né? Essa música está em primeiro lugar em todos os postos de gasolina, né? Ana Carolina Combustível. Falando nisso, um abração carinhoso ao pessoal do Posto Guapo, né? Sempre nos acompanhando, trabalhando e acompanhando a nossa programação. Bom trabalho para vocês, obrigado pelo carinho. Pessoal do Posto Jerusalém também, né? Chiquinho da Ercília, grande abraço para você e para todos que estão no Posto Jerusalém trabalhando. Pessoal do Feirão do Zé Português, grande abraço, muito carinhoso. Você nos acompanhando em toda a região dos Campos Gerais, pelo Brasil e o mundo, através da internet, do site, do aplicativo. Obrigado pelo carinho, obrigado pela companhia. 5:38.
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0: Dia Nossa. 5:40, faltando 20 minutos para as 6 da tarde. Você acompanhando a Tarde Nossa aqui pela 101.9 Capital do Papel. Já já, a segunda edição da sequência sertaneja. E a Luciane Pinheiro tá chegando por aqui. Ela diz assim: boa tarde, Giba. Ofereço a programação para o meu esposo Vandeco. É a Lu, né, do Vandeco. Grande abração. Também para o Paulo Perninha, Ruth, Eli, compadre Zé, Ziza, Gerson, Josilaine, Marilza, Dirce da Área 3, Maria Bichinho, Dirce da Colônia Augusta e todos do bairro São Francisco. Todos os amigos do grupo, do grupo da capital. Todos aqui de Tibagi, quero oferecer a música de Eduardo Costa por amor, né? Tchau, Giba, fica com Deus. Amém, querida, fica com Deus. Grande abraço a Luciane Pinheiro, a esposa do Vandeco, a Lu, né? Grande abração, obrigado pelo carinho de sempre. Olha só quem tá chegando por aqui, aquela que me condenou ontem, né, querida?
1: Boa tarde, Giba.
0: Tudo bem? Jô Sorriso.
1: Bora lá de Rick Rene, nós tropica, mas não cai. É o meu caso aqui. Levo cada tropicão, mas graças a Deus não cai. E bora lá oferecer para Josilene, com a família toda dela, né? Para a mãe dela, ai, deu um branco. A Creuzinho com o seu Jojoel, os filhos todos. E também quero oferecer para Maria Bichinha, com a Marinês, os filhos. E a Nora, tá? É um só que é casado. E também quero oferecer para Silvia e o seu Pedro, lá em Sapopema. É, para Fátima, lá em. Como que é?
0: Ponta Grossa? Ponta Grossa, né? Coronel Cláudio.
1: Do feio, né? Barbaridade. Ela, Ponta Grossa, tá? Desculpa aí, tá? Faz parte, né? Da pessoinha aqui. E para todas que estão, né? Nesse. É, a tarde é nossa, que é tudo de bom, com o locutor melhor ainda. Um abraço.
0: Grande abraço, minha querida. Ela me condenou ontem, né? Disse que eu não tinha tocado a música dela e tinha tocado sim, né? Grande abração para você, Jô Sorriso, para você, pro esposo, Rosildo, para toda a família, sempre nos acompanhando.
2: Gilberto, quero
0: Oi.
2: Assistir uma música.
0: Que música, querido?
2: Há muitos anos que eu não vi. Então é Boneca Cobiçada. Eu não sei se é com o Tonico Tinoco, não sei com quem que é. Tá bom, meu filho? Mas se for possível, você põe pra, manda para mim ouvir, tá bom? Deus abençoe você, a família, tá bom? Ofereço para você, para toda a família aqui da Vila Rural, para minha família, para todos nós, tá bom? Porque para quem está ouvindo a rádio, que Deus abençoe você e toda a família. Toninho Guilherme da Vila Rural, Deus te abençoe, meu filho.
0: Amém, Toninho, Deus abençoe você e toda a família. Esse Toninho tem um coração imenso, né? Gente boa. Grande abraço a você e a todos que estão nos acompanhando na Vila Rural Brilho do Sol, onde nós temos o fazendeiro aí, né? Não tá fraco não, né, fazendeiro? Grande abraço a você, a esposa Suelen e todos que estão nos acompanhando. Boa tarde, tudo bem com você? Me chamo Daiane Keila. Gostaria de pedir uma música para o meu irmão Natanael, que está no presídio de Telêmaco Borba, a música do Renan e Raí, Chorei no Sinal. Te amo, irmão. Tá certo. É o recado, então, da Daiane Keila, né? Especialmente para o Natanael, que está nos acompanhando, e os demais que estão no presídio, né? Acompanhando a nossa programação. E chegando na segunda edição da sequência sertaneja, Eduardo Costa, Rick Renner, Milionário José Rico e Renan e Raí.

0: E essa foi a nossa segunda edição da sequência sertaneja Renan e Raí, Chorei no Sinal, Milionário José Rico, Boneca Cobiçada, Rick Renner, Nós Trupica, Mas Não Cai e Eduardo Costa, Por Amor. Quem é que tá chegando, interagindo conosco?
1: Boa tarde, tudo
0: Boa
1: bem?
0: Boa tarde, tudo
1: Meu
0: bem?
1: Meu nome é Karina.
0: Sarina?
1: Eu gostaria de mandar um beijo e um abraço pro meu amor da minha vida, que eu amo muito, muito, muito, muito, Lucas Alpinista, de que eu queria dizer que logo nós dois vamos estar juntos. Eu sei que ele vai vir aqui, né? Deu tudo certo, graças a Deus. E vamos estar juntos no Dia das Mães, nós dois. E eu queria agradecer a Deus por ter ele na minha vida, né? E porque eu amo muito ele, entendeu? E tô com muita saudade e não vejo a hora dele chegar aqui em casa. Obrigado. Abraço. Sou fã da rádio Capital do Papel.
0: Olha só que legal, hein? Grande abração pra você. Tudo de bom, querida. Pontualmente, 6 horas. Eu quero agradecer a sua participação, a sintonia, a grande audiência. Se Deus quiser, com a tarde é nossa, eu volto amanhã, às 16h, aqui pela Capital. Não desligue seu rádio, continue sintonizado com a 101.9. Na sequência da programação, daqui a pouquinho eu volto trazendo para você o Sertanejão Bom Demais. E às 19h tem a Voz do Brasil. Grande abraço e até lá, se Deus quiser.
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9: E está começando aqui pela Capital do Papel, sertanejão bom demais. E com você, na sua companhia, até às 7 da noite, eu, Gilberto Alves, o Giba. Seja muito bem-vindo, seja muito bem-vinda. Afinal de contas, aqui é o seu lugar, aqui é bem melhor. 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Hoje é quarta-feira, dia 6 de maio de 2026. A temperatura neste momento, segundo o CIMEPAR, é de 27.6, mas a sensação térmica de 29 graus. Até às 7 da noite, aqui pela 101.9 Capital, você ouve o melhor da música sertaneja, no Sertanejão Bom Demais, que está apenas começando. E para você interagir conosco, registrar a sua audiência, confirmar a sua participação, é fácil demais, é muito simples. 3910-1210, o código de área é o 42. 3910-1210, esse é o WhatsApp da Capital, para você interagir conosco. E o René José Soares, o Bentivi, chegando por aqui, diz: Giba, gostaria de ouvir uma música com Daniel. Proposta, ofereço para Sandra. Olha só, hein? Qual será a proposta que o René José Soares, o Bentivi, vai fazer para Sandra, hein? Será que vai pedir ela em casamento? É, vai que numa dessas já comprou até as alianças, né, Bentivi? Grande abraço para você, para Sandra, sempre nos acompanhando. Quem é que tá chegando por aqui? Rapaz do céu, será que... Ai, ai, ai, agora fiquei confuso. Não sei se é esse o áudio dele. Tá perdido o áudio. Deixa eu dar uma verificada aqui.

0: esposa dele, o Anderson com a Cláudia, e para vocês da rádio. Meu muito obrigado e até mais.
1: Esse é o João Maria, mais conhecido como Joãozinho Paciência, né, Joãozinho? Grande abração carinhoso para você, meu querido. É o seguinte, eu não encontrei essa que você pediu. Rapaz do céu, e agora como é que eu faço? Que brincadeira, viu? Tem horas que complica o negócio aqui, né? Deixa eu dar uma verificada de novo. Ai, ai, ai, ai, ai. Cadê a música daqui, rapaz do céu? Acho que é essa aqui, né, pelo jeito. Tomara que dê certo, né? Vamos ver. Mas é o seguinte, o Joãozinho Paciência. Eu encontrei, na verdade, Carlito e Baduí, Garça Branca. Pantaneira, infelizmente, não encontrei. 6 horas e 8 minutos.

0: acho que é isso mesmo, né? Vamos lá, quem é que tá chegando, interagindo conosco?
1: Boa noite.
0: Boa noite.
1: Hoje eu queria pedir uma música para você com Carlito e Baduí, Garça Pantaneira. Oferecer pro João Paulo, oferecer pro Jauri aqui do Jardim União, seu João Bueno, cara.

nós ouvimos com Daniel Proposta. 6h14, é o Sertanejão Bom Demais, que já está no ar aqui pela Capital do Papel. E quem está chegando através do WhatsApp é a Vaniele de Ponta Grossa. Ela diz assim: gostaria de deixar um recado para o meu esposo Gabriel. Dizer que amo muito ele, estou morrendo de saudades, que ele é a minha vida. E eu não canso de dizer o quanto ele é importante para mim. E oferecer a música com Marcos e Belucci e Racional. Obrigada, Giba. Um ótimo fim de tarde para todos vocês da rádio. Obrigado, Vaniele. Deus abençoe você. Um ótimo final de tarde também. Obrigado pelo carinho da sua audiência, né? Nos acompanhando através do site, através do aplicativo da Rádio Capital do Papel. Quem mais está chegando por aqui? Opa, oi, Giba. Boa noite. Hoje estou muito feliz e quero mandar um recado para o meu marido, Vitor Gabriel Lima Mariano. Tudo isso, né? Vitor Gabriel Lima Mariano. Meu amor, você é a minha melhor escolha de todos os meus dias. A vida ao seu lado é um presente que eu nunca vou cansar de agradecer. Vou estar sempre aqui por você, meu bem. Te amo infinitamente, nego. Dedico a música Amo Você, de Jades e Jadson. Agradeço muito a você, Giba. Tenha uma ótima noite. Obrigado, querida. Quem é que está participando mesmo conosco? Cadê o nome? Cadê o nome dela? Ai, ai, ai, cadê o nome dessa menina, meu Deus do céu? A Tiffany, né, Tiffany? É a Tiffany mandando com muito carinho, então, para o Vitor Gabriel Lima Mariano. 6h15, Jades e Jadson.

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0: Marcos Ibellucci, Irracional. 6:22, Capitão do Papel, apresentando o Sertanejão Bom Demais. Olá, boa noite, Gilberto Alves, tudo beleza? Passando para confirmar a audiência e desejar uma abençoada noite para você e para os ouvintes do Sertanejão Bom Demais. Prazer imenso, hein? Receber a nossa querida Luzia Queiroz através do WhatsApp da Rádio Capital do Papel, ela que está nos acompanhando em Sapopema, né? Grande abraço ao pequeno Anthony e a todos da família da Luzia, sempre nos acompanhando também, né? Um abração aproveitando para Silvia Mainades, o esposo Pedro, também em Sapopema. A dona Ana Dias, em Piraí do Sul, né? Um grande abração, muito carinhoso. Tem o Dirceu Galo, também de Piraí do Sul, né? Tem o Antônio Carlos, o Bodinho, também de Piraí do Sul, também acompanhando a nossa programação. Um abração muito carinhoso. Pessoal de Castro conosco também, Ponta Grossa. Em Curitiba tem muita gente através do aplicativo do site da Capital do Papel, também acompanhando a nossa programação. É a Thelma, o Candinho, né? Na capital do estado. Grande abração, muito carinhoso. Quem tá chegando por aqui? Giba, aqui é a Laine. Quero deixar um abraço para meu filho Vitor Gabriel, dizer que amo muito ele e deixar recado para o meu esposo Vinícius da Costa. Meu amor, nunca esqueça tanto que amo minha vida. Obrigado por fazer parte da minha vida, da página mais linda que existe em mim. Não vejo a hora de você vir para casa, meu amor, e juntos vivemos todos os nossos sonhos. Se existir outras vidas após essa, em todas as outras, vou te amar. É nós sempre, meu gato. Beijos, te amo. E oferecer a música Um Dia Te Levo Comigo. Essa é a Laine, né, Laine? Grande abração. Mulher apaixonada, né? Tem mais uma mulher apaixonada. Essa mulher apaixonada é de Ventania. É de Ventania mesmo? Será que é? Será que eu tô certo ou tô errado? Oi?
1: Boa noite. Tudo bem? Tudo bem? Eu queria pedir uma música do Vitor e Léo, Lembranças de Amor. E dedicar ela pro meu marido ouvir. Amor, eu amo você. Fica com Deus.
0: É, ela mesma de Ventania, só que hoje parece estar um pouquinho triste, né? Como que ela disse no primeiro áudio? Vamos lá, como é que é?
1: Oi, boa noite, tudo bem? Eu me chamo Lohana.
0: É a Lohana de Ventania. Tá certo, Lohana. Grande abração carinhoso pra você. 6:25, Victor e Léo, Lembranças de Amor.

0: Essa foi com Jorge Mateus, Um Dia Te Levo Comigo. 6:32 pela Capital do Papel, sertanejão bom demais. E olha que maravilha, ele realmente está acompanhando nossa programação, o Carlos Antônio, né? De Piraí do Sul, mais conhecido como Bodinho de Piraí do Sul. Grande abração, meu querido. Obrigado aí pelo carinho da sua audiência. Quem tá chegando por aqui? Quem pediu rédeas do Poçante? Levante o dedinho. Acho que é a Dona Juraci, né? É a Dona Juraci mesmo que tá chegando por aqui, né? Vamos abrir aqui. Opa, vamos de rédea do Poçante. Boa tarde, boa noite. Fiquemos com Deus e os anjos. Abraço, Dona Juraci Gonçalves e família do Socomim. Grande abraço a Dona Juraci, grande abraço ao Atamir, grande abraço ao Elisson Messias, né? A toda a família da Dona Juraci nos acompanhando no bairro Socomim, né, Dona Juraci? Eu vou trazer rédeas do Poçante, só que vai ser com o Zezé de Camargo e Luciano, tá bom, querido? Um abração carinhoso pra senhora aí. Cadê a Neiva do São Silvestre? Ô, Neiva, tá no São Silvestre ainda? Ou não tá? Hein, Neiva, fala! Tá ou não tá?
1: Boa noite.
0: Boa noite.
1: Neiva do bairro São Silvestre.

0: Então, São Silvestre, hein?
1: Queria que você tocasse A Lua Testemunha do Pedro Bento Celestrada para mim. Feliz para São Silvestre, os ouvintes, para você e tua família, todo o turma da rádio, para o meu filho Noel Neto, para a Natália Dia, lá para o Dimas Barbosa. Faz muita falta, Dimas, teu programa na parte de manhã.
0: É, mas tá tendo programa com o Guilherme, né?
1: Quero que se mande também para o Léo Eduardo e os companheiros. Vai um abraço da avó e todo o teu familiar. Um abraço. Se cuide, pesado.
0: É a Neiva do São Silvestre interagindo, participando conosco, né, Neiva? Com certeza o Dimas tá de férias, né? Mas o Guilherme tá apenas substituindo o Dimas, né? O Dimas logo, logo volta para o sertanejão da capital. Tá bom, Neiva? Grande abraço a você e aos moradores aí nos acompanhando no São Silvestre. Alô, seu Pena Branca, grande abraço. Um abraço pro Adélio e a esposa Liliane nos acompanhando em Tibagi. Agora fiquei sabendo que é de Tibagi o Adélio, né? Grande abraço, Adélio. Tudo de bom para você. 6h34, Pedro Bento e Zé da Estrada.

Para você, amigo caminhoneiro que está na boleia do caminhão, isso mesmo, um grande abraço, que Deus acompanhe você nessa viagem, que você possa ir e voltar sempre em paz e em segurança, né? Zezé de Camargo e Luciano, rédeas do Poçante. 6h41, você acompanhando o Sertanejão Bom Demais. Eu quero abraçar com muito carinho Terezinha Marcondes, do Conjunto Residencial Tibagi, sempre nos acompanhando, a sogra querida do Rui Miranda, né? Grande abraço ao Rui, né? Tudo de bom. Obrigado aí pelo carinho, viu, Rui? Sempre a sogra acompanhando você e toda a família. Um abração muito especial. Um abraço pro Cleverson, um abraço pro Áureo, o Divonei, o Max Camargo. Grande abração, muito carinhoso. Um abraço pro seu Lourival Almeida, o pai da Joelma e do Ney, nos acompanhando com certeza, né? Um abraço ao seu Euclides também, nos acompanhando, né, seu Euclides, no bairro Sem Casas. Um abraço pro seu João Odair Mendes Batista, trabalha com jardinagem e limpeza de lotes, sempre nos acompanhando. Já está em casa, tomando chimarrão com a esposa, descansando e acompanhando a nossa programação, né, seu João? Grande abraço. Um abraço ao Heleno, a esposa, toda a família, né, Heleno? Grande abração para você. Um abraço ao seu Altair do Monte Carlo, o Lauri Viana também, né, Lauri? Grande abraço a você, a esposa, toda a família. Um abração carinhoso à professora Vera Santos, professora Verinha, em Tibagi, nos acompanhando. Grande abraço à pedagoga aqui de Telêmaco, que faz crochê e que acompanha a nossa programação. Quem será que é ela? Só pode ser, né? A Jacira, né, Jacira? Grande abração para você. Um abraço ao pessoal do bairro Bela Vista, grande abraço ao Jorge Pacheco e toda a família. Um abração ao pessoal da Agro Rock, da Agro Paraná, pessoal da Agro Gibson também conosco. Alô, Luiz Carlos Gibson, grande abraço a você, ao Denis Gibson, esse é doutor, né? Grande abraço ao Moisés Prestes, o Edinho Prestes, o João Ironei dos Santos, do bairro Sem Casas, né, João? Grande abraço. Pessoal da Praça Doutor Horácio Clabim, o Hamilton e também a Selene, né? Um grande abração muito carinhoso. O Michael tá por aí, não sei onde anda, mas um abração carinhoso. E quem tá chegando por aqui, boa noite, Daiane da Vila Cristina. Abraço a todos, fiquem com Deus. Hoje tem janta e chimarrão também. Olha só que gostoso, hein? Grande abraço, Daiane. Tudo de bom pra você, querida. 6h43, João Mineiro e Marciano, Se Eu Não Puder Te Esquecer.

0: E nós ouvimos com Caçula e Marinheiro, Meu Coração Sem Juízo. 6:51, é o Sertanejão Bom Demais aqui pela Capital do Papel. Grande abração, muito carinhoso para ela que está nos acompanhando lá na Serrinha, né? Grande abraço a ela que está sempre nos acompanhando, né? Belinha Fernandes Lima, se recuperando, né, Belinha? Grande abraço para você. E quem está chegando por aqui é o Juraci, o Carequinha da Serrinha. Quero ouvir o quê, Juraci?
1: Eu vou pedir a música para você com o Eduardo Costa. É, crescer para Rosa, para Cida, para o Nirso. E para quem gostar da música também, tá bom? Um abraço e uma boa noite para você. E fica com Deus também.
0: Amém, Juraci. Capricha no jantar aí para Belinha, tá certo? Capricha e faz uma comida bem gostosa para ela sarar logo, né? Quem que tá chegando por aqui?
2: Boa tarde, gente.
0: Boa tarde. Opa, seu Itão Bueno, da área 1.
2: Só eu tranquilo. Tô cozinhando batata aqui, tô escutando o programão, tá ótimo de bom, tá? Mande uma musicona bem boa lá pro Joãozinho Paciência, lá pro Ciro dos Arjos das Oliveiras, pro Jauri, pro Luiz Carlos, para tudo que tá na escuta, sabe? Pro Sapo lá. Para tudo que está no escuto do programão, porque está ótimo de bom. Tudo de bom para você, Deus abençoe você, gente.
0: Grande abração, tudo de bom. Vai fundo aí, viu, na batata doce com café, vai muito bem, né? Seu Ailton Bueno, da Área 1, acompanhando a nossa programação. 6:52, Eduardo Costa, Amor de Violeiro.

0: E quem tá chegando por aqui é o Clésio Rodrigues interagindo conosco, né, Clésio? Apenas oferecimento, música não vai dar mais tempo, não. Fala aí, Clésio, oferece a programação pra quem tanto?
1: Em primeiro lugar, vamos oferecer pra todas as mães aí, meio adiantado, mas tá chegando o dia delas aí, né? E com todo o meu carinho pra elas e pros filhos também, né, que amam suas mães, quem ainda tem elas viva, que pode abraçar, dizer, mãe, eu te amo, que diz isso aí. Que depois que ela partir, rapaz, subir pro andar de cima, só lamento. E para nossos amigos em Volta Grande, Sete Arrincão, em Bauzinho dos Prestes, Colônia Augusta, Campina dos Pulpos, Lajeado Bonito, lá em Rolândia, Ventania, Agro Rock, aqui na Onara 6, Sr. Orlando com os filhos de lá, Vanderleia e o Firpa, o Thiago Chamorra com os Chamorrinha, Macopo, Burrinha, Burrada, Cavalo com a Cavalada, o Alto das Oliveiras aí, e todos os ouvintes de um modo geral aí. Forte abraço, irmão. Daqui a pouco um bom descanso. Que Deus abençoe.
0: Obrigado, Clésio. Bom descanso para você também. 6:57. Eu quero agradecer a sua participação, a sintonia, a grande audiência. Se Deus quiser, com o Sertanejão Bom Demais, eu volto amanhã às 6 da tarde aqui pela capital. Daqui a pouquinho tem as informações na Voz do Brasil. Grande abraço a todos, boa noite e até lá, se Deus quiser. Você.

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0: Em Brasília, 19 horas.
1: Está no ar a Voz do Brasil. As notícias do governo federal que movimentaram o país no dia de hoje.
2: Olá, boa noite.
0: Boa noite para você que nos acompanha em todo o país.
2: Quarta-feira, 6 de maio de 2026.
0: E vamos ao destaque do dia. Acesso mais fácil à carteira de motorista.
2: Um teste, teste teórico gratuito para tirar a CNH. Brasileiros economizaram 1 bilhão e 800 milhões de reais desde dezembro do ano passado.
0: E a partir de agora, alunos poderão buscar instrutores e autoescolas pela localização em aplicativo. Cleide Lopes.
3: A nova jornada do instrutor também permite ao candidato entrar em contato direto com profissionais autônomos.
2: Você vai ouvir também segurança na Amazônia.
0: Crime organizado tem prejuízo de mais de 170 milhões de reais.
2: Operação Ágata tem foco em ações de combate ao garimpo ilegal, ao tráfico de drogas e a crimes ambientais.
0: E ainda, agricultores familiares podem renegociar dívidas com descontos de até 96%.
2: É o Desenrola Rural. Quem vai explicar pra gente como vai funcionar essa etapa do programa é Fernanda Machiavelli, ministra do Desenvolvimento Agrário e Agricultura Familiar.
0: Hoje, na apresentação da Voz do Brasil, Mariana Jungmann e Nazi Brum.
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0: O presidente Lula chega logo mais aos Estados Unidos.
2: Ele está indo se encontrar com o presidente Donald Trump para discutir temas estratégicos para os dois países.
0: E quem está lá na capital dos Estados Unidos acompanhando tudo é a repórter Luana Karen. Oi, Luana, boa noite.
4: Boa noite, Nazi e Mariana. Boa noite aos ouvintes da Voz do Brasil. O presidente Lula deve chegar a Washington, D.C. por volta das 8 da noite, no horário local. 9 da noite aí no horário de Brasília. A previsão é que amanhã o presidente Lula se encontre com o presidente dos Estados Unidos, Donald Trump, na Casa Branca. A primeira vez que os dois presidentes se encontraram pessoalmente foi nos bastidores da Assembleia Geral das Nações Unidas, em Nova York, em setembro do ano passado. Já em outubro de 2025, Lula e Trump se encontraram em Kuala Lumpur, na Malásia, durante a Cúpula de Nações do Sudeste Asiático. Na oportunidade, os presidentes trataram da taxação aplicada pelos Estados Unidos aos produtos brasileiros. A reunião resultou da revogação dessa taxação. Nessa visita de agora, Lula e Trump terão uma reunião de trabalho

0: o diretor-geral da Polícia Federal, Andrei Rodrigues. Nazi e Mariana.
1: Obrigada, Luana Lourenço, pelas informações ao vivo de Washington. Luana Karen, claro. Obrigada pela correção.
2: Esta semana, o governo do Brasil lançou o novo Desenrola Brasil e uma das frentes dele é a nova etapa do Desenrola Rural para renegociação de dívidas de pequenos produtores.
1: Nesse caso, o prazo de adesão vai até o fim do ano, com oferta de descontos, prazos estendidos para pagamento e outras medidas de apoio financeiro.
2: E hoje, com a gente aqui no Estúdio da Voz do Brasil, a ministra do Desenvolvimento Agrário e Agricultura Familiar, Fernanda Machiavelli, vai explicar todas as novidades do programa de renegociação de dívidas. Boa noite, ministra.
3: Boa noite, Nazi. Uma satisfação estar aqui na Voz do Brasil.
2: Ministra, essa nova fase do Desenrola Rural amplia as possibilidades de renegociação das dívidas. O que, que essa etapa traz de novo para os agricultores familiares?
3: Nazi, após o lançamento do Desenrola Rural no ano passado, em 2025, e o grande sucesso que nós alcançamos, o entendimento foi que era necessário ainda manter o programa ativo. No ano passado, nós conseguimos, por meio do Desenrola Rural, regularizar a situação de mais de 500 mil agricultores familiares. Foram 23 bilhões renegociados, mais de 900 mil operações renegociadas que permitiram que 500 mil agricultores familiares voltassem a acessar o crédito, pudessem dormir tranquilos, tivessem a sua situação, seu nome limpo e sua situação financeira organizada. Agora, o Desenrola Rural, ele é reativado em condições ainda melhores. Em primeiro lugar, os agricultores familiares vão ter o prazo de até 20 de dezembro para fazer as suas renegociações. Além de conseguirem fazer essas renegociações com descontos que vão até 96% no caso dos assentados da reforma agrária, nós passamos a incluir situações que não estavam contempladas no Desenrola Rural na versão inicial. Quais foram essas situações? Assentados da reforma agrária que já contraíram dívida num programa antigo chamado Procera não tinham como fazer a renegociação dessas dívidas. Da mesma forma, os agricultores que contraíram Pronaf A, que é um Pronaf específico para assentados da reforma agrária, e esses créditos não tinham sido, vamos dizer assim, colocados na dívida ativa da União, eles também não conseguiam fazer sua renegociação. Agora nós resolvemos a situação desses grupos específicos e mantivemos as condições que já eram muito facilitadas de renegociação, dando mais prazo para os agricultores familiares poderem reorganizar as suas dívidas, fazerem seus pagamentos e ficarem com seus nomes limpos e suas noites tranquilas.
1: Ministra, a gente recebeu perguntas de alguns agricultores e a gente trouxe aqui para a senhora. O primeiro que eu vou chamar é o Adam Oliveira. Ele mandou essa pergunta aqui, ó.
4: Eu sou o Adam de Oliveira Mendes Gomes, sou produtor da agricultura familiar da cidade de Formosa, Goiás. Ministra, como saber que minha dívida está contemplada?
3: Adam, primeira coisa, você vai ver onde você contraiu essa dívida. Se você fez uma operação de Pronaf nos bancos, você pode ir lá e fazer já a sua renegociação. Você quer tirar dúvidas? Se faz muito tempo, você já pode entrar no portal Regularize. É um portal da Procuradoria-Geral da Fazenda Nacional e todas as dívidas que já foram lançadas como dívida ativa da União ficam ali registradas. Então, esse é o caminho. São dois caminhos, portanto. Ou você vai no banco no qual você contraiu aquele financiamento, ou você pode checar no site da Procuradoria-Geral da Fazenda Nacional se sua dívida já está inscrita na dívida ativa da União. Em ambos os casos, você pode fazer a renegociação.
2: Ministra, vamos só esclarecer então quais são os grupos contemplados e quais as características das dívidas que podem ser renegociadas?
3: Vamos. Então, o Desenrola Rural, ele beneficia todos os agricultores familiares nas suas várias modalidades. Se são assentados à reforma agrária, que contraíram o crédito que é fornecido pelo INCRA, que é o crédito instalação, nós vamos ter descontos de até 96%, se for o caso da habitação. São várias, ali eu posso, se for uma modalidade habitacional, o desconto é 96%, se for o apoio inicial, o desconto é de 90%, se for o fomento, o desconto vai ser de até 80%. Nesse caso, vai procurar as salas da cidadania do INCRA para fazer a negociação direto com o INCRA. Esse é o caso dos assentados à reforma agrária que contraíram o crédito instalação. Se foi uma dívida contraída pelos agricultores familiares em negociação direto com os bancos que operam fundos constitucionais,

0: Mas, para facilitar, você pegou a dívida no AgroAmigo, lá do Banco do Nordeste, você fez uma dívida de microcrédito com o Baza, você, ou com o Banco do Brasil, vai direto nas agências bancárias e vai fazer uma renegociação também com condições muito facilitadas. A gente está falando de 40% a 80% de desconto nessas dívidas que foram feitas com crédito com fonte de fundos constitucionais.
1: Importante aqui, né, ministra? Só para a gente ressaltar que os agricultores, na hora de procurarem as agências bancárias, essas que você mencionou, qualquer outra que ele tenha contraído esse crédito, ele tem que lembrar desses valores, ele tem que ser firme ali na hora de negociar e dizer, olha, eu quero um desconto grande aí na minha dívida, né?
0: Isso, exatamente. Os montantes que estão definidos, os percentuais de desconto, estão no decreto do nosso presidente Lula, que estabeleceu esses percentuais. Então, está assegurado. Se for uma dívida que foi contraída do PRONAF no âmbito do PRONAF B, que a gente chama, que é o microcrédito rural, que são dívidas financiadas por fundos constitucionais, vai ter o desconto de 40% se for acima de 50 mil e 80% se for uma dívida de até 10 mil. E a parte boa, que acho que é importante dizer, é que a grande parte dos agricultores familiares que hoje estão inadimplentes tem débitos muito pequenos. 69% das dívidas são de até 10 mil reais. Até 50 mil reais são 90% dos agricultores familiares. Até 50 mil reais, 90% dos agricultores familiares que estão com algum tipo de inadimplência. Então, são condições que vão, de fato, possibilitar que esse agricultor familiar se reorganize e possa voltar a acessar o crédito rural.
1: Ministra, a gente vai seguir com as perguntas dos ouvintes, porque eu tenho aqui o Thiago Silva, ele quer saber sobre a adesão. Vamos ouvir.
2: Ministra, boa noite. Meu nome é Thiago Silva, tenho 29 anos e sou criador de abelha, sou apicultor. Moro em Tamandaré, Pernambuco, e queria saber como eu faço para acessar o programa.
0: Você quer saber como você faz para acessar o programa? Então, vamos lá. A gente tem que olhar qual foi o tipo de crédito que você acessou. Sem dúvida, vai ter sido PRONAF em alguma das modalidades. Ou então, você não mencionou que é assentado, eu estou entendendo que não foi o crédito instalação. Nesse caso, se foi o PRONAF, pode ir numa agência bancária, naquele banco com o qual você contraiu o financiamento, para fazer essa renegociação. Se já tiver passado muito tempo e foi um crédito financiado pela União, essa dívida já vai estar inscrita na dívida ativa da União. E aí, a renegociação vai ser feita por meio do portal do regularize.pgfn.gov.br. Ah, mas eu tenho dificuldade, ministra. Eu não sei mexer naquele sistema, porque ele tem uma série de etapas. Os sindicatos rurais foram todos qualificados para darem esse amparo para os agricultores familiares que tiverem algum tipo de dificuldade de acessar diretamente o portal da Procuradoria-Geral da Fazenda Nacional. Então, você pode procurar também o seu sindicato para ter esse apoio no acesso a esse portal. Então, são esses os caminhos. Vamos de novo? Se você é assentado da reforma agrária, você vai lá no INCRA. Se você contraiu uma dívida com recursos do Tesouro Nacional, ou seja, já faz algum tempo, já faz mais tempo, você pode entrar já no portal do Regularize para achar o seu caso e fazer ali a renegociação. É bastante simples, mas se você tiver dificuldade, os sindicatos rurais estão prontos para te amparar. E, finalmente, se você contraiu um crédito num dos bancos que operam PRONAF, como o Banco do Brasil, por exemplo, a Caixa Econômica Federal ou os bancos dos bancos cooperados, né? Sicoob, Sicredi, Cressol, você pode ir direto na agência e fazer a renegociação com o gerente do banco.
3: Ministra, a senhora citou aí na resposta para o Thiago o crédito instalação, que já liberou 155 milhões de reais para assentados à reforma agrária, investir em moradia e projetos produtivos. Como é que funciona essa linha?
0: Então, o crédito de instalação, ele é um crédito especial que é concedido para os assentados da reforma agrária quando eles acessam a terra pela primeira vez. Quando eles recebem a terra, nasce uma terra crua, uma terra nua. Então, o que a gente precisa? Primeira coisa é um apoio de R$ 8 mil para eles conseguirem se instalar. Depois, o desafio é a casa. Quando o presidente Lula assumiu, agora em 2023, o financiamento para casa era de R$ 23 mil. Hoje, nós ajustamos, Mariana, junto com os valores do Minha Casa Minha Vida, já

0: estamos financiando até R$95 mil para a construção de casas nos assentamentos da reforma agrária. E nesse caso das casas, do crédito instalação, o desconto é de 96%. Ou seja, vai pegar esse valor de R$95 mil e vai ter esse desconto de 96%, pagando só 4% do valor ao longo do tempo, para que essa família tenha uma moradia digna no assentamento da reforma agrária. E, por fim, ainda tem uma modalidade que é o crédito fomento, que é para fomentar o primeiro processo produtivo. Ele é no valor de R$16 mil, que também apoia os assentados da reforma agrária a iniciar esse processo. Depois desse momento, então, o apoio inicial, né? Nós já financiamos, só para vocês terem uma noção, nessa modalidade ainda inicial que eu mencionei, já foram operados 2 bilhões de reais desde o início de 2023. Só nesse ano foram 450 milhões. Isso permitiu que nós beneficiássemos mais de 78 mil famílias que tiveram esse apoio para estruturar sua produção. E depois que eles têm esse apoio inicial, aí eles estão aptos a entrar no PRONAF e acessar o crédito bancarizado como agricultor familiar.
1: Muito bem, nós conversamos com a ministra do Desenvolvimento Agrário e Agricultura Familiar, Fernanda Machiavelli. Ministra, muito obrigada pela sua entrevista à Voz do Brasil, esclarecer todos esses detalhes do Desenrola Rural.
0: Muito obrigada, Mariana. Obrigada, Nazi. Quero mais uma vez dizer para os agricultores familiares que o governo do Brasil está ao lado de todos os trabalhadores rurais, todos vocês que acordam cedo, produzem o nosso alimento. Fiquem com a certeza de que nós estamos apoiando para que a sua situação financeira possa ser organizada e que agora, nesse próximo plano safra, vocês estejam aptos a contrair os novos créditos do PRONAF para seguirem produzindo alimento saudável para as famílias brasileiras.
2: Bom, e a gente segue falando sobre a nova etapa do Desenrola. O ministro da Fazenda, Dario Durigan, lembrou que o programa é dividido em 4 frentes: os produtores rurais, estudantes com dívidas no FIES, microempresários e famílias.
1: Ao participar do programa Bom Dia Ministro, produzido aqui pela empresa Brasil de Comunicação, Dario Durigan reforçou que a iniciativa quer melhorar as condições de crédito da população.
2: Segundo o ministro, as principais dívidas que incomodam os brasileiros são o cartão de crédito, o cheque especial e o crédito pessoal.
1: Ele destacou que as famílias têm 90 dias para renegociar os débitos com descontos e juros mais em conta.
3: Todos os bancos estão operando. Vá no seu aplicativo, procure seu banco, pode renegociar já. Tem uma redução da sua dívida original, incluindo principal, juros, tudo que vem a reboque. Então tem uma redução que vai de 30% a 90%, a depender da antiguidade da sua dívida. Então, se sua dívida é mais nova, você tomou a dívida no fim do ano, está 90 dias atrasado agora, você vai ter 40% de desconto. Já é uma dívida antiga que você já está com dificuldade de pagar e mais os juros que incidiu sobre essa dívida já é muito maior, pode chegar a 90%. Feita a redução, você contrata uma nova operação para daí ter que pagar a um juros de 1,99% ao mês, até 1,99% ao mês.
2: A formação de condutores no Brasil ficou mais prática e econômica.
1: Foi lançada hoje a nova jornada do instrutor, que moderniza o processo para obter a primeira carteira nacional de habilitação.
2: Agora é possível buscar instrutores autorizados e autoescolas perto de casa, diretamente pelo aplicativo CNH do Brasil.
1: Por meio da ferramenta, também é possível realizar o curso teórico, etapa obrigatória do processo de habilitação, mas sem pagar nada.
4: A partir de agora, dentro do aplicativo CNH do Brasil, quem está no processo para tirar carteira de habilitação pode buscar instrutores por localização após o exame teórico. É possível comparar opções e avaliar os profissionais ao final do processo, o que dá mais liberdade de opção aos futuros motoristas, além de estimular a concorrência, como destacou o ministro dos Transportes, Jorge Santana.
5: Vai ajudar muito a competição entre o instrutor autônomo e as autoescolas da mesma maneira. Eu acho que a gente não está escolhendo. Quem tem que escolher é o aluno, é o usuário, quem quer aprender a dirigir.
4: A nova jornada do instrutor também permite ao candidato entrar em contato direto com profissionais autônomos, inclusive via WhatsApp. Cada instrutor cadastrado terá um perfil próprio dentro do aplicativo, onde poderá divulgar seus serviços e gerenciar suas atividades. Todas as aulas realizadas serão registradas automaticamente no sistema com envio em

0: tempo real aos DETRANs estaduais. Isso aumenta o controle, reduz fraudes e garante mais transparência ao longo do processo. De acordo com o secretário nacional de trânsito, Adroaldo Catão, nunca houve tantos processos para tirar a habilitação.
1: Desde o início do Código de Trânsito, esse último quadrimestre é o que temos os números mais elevados de cursos teóricos, cursos práticos, emissão de nova CNH. Então, o que está acontecendo é que a CNH do Brasil está cumprindo aquilo que ela se comprometeu a fazer, que é ampliar o acesso à CNH dos brasileiros.
0: Desde dezembro do ano passado, os brasileiros já economizaram 1 bilhão e 800 milhões de reais para obtenção da Carteira Nacional de Habilitação. Isso por conta da gratuidade do exame teórico, por meio do aplicativo CNH do Brasil. Nos últimos 4 meses, 5 milhões e 400 mil pessoas iniciaram o processo para tirar a primeira habilitação pela plataforma. Um deles foi um entregador de aplicativo, Rodrigo Pereira, de 18 anos. Com a redução de custo, ele conseguiu tirar a carteira e hoje faz entregas de moto.
2: Só não tira hoje em dia quem não quer. O dinheiro que eu gastei na habilitação, só trabalhando, eu já consegui ir suprindo ele, né? Que eu faço entregas de bicicleta no iFood e agora já consegui evoluir para moto, agora já tô conseguindo um desempenho bem melhor nas entregas.
0: Antes dessa medida, o processo completo para tirar a carteira para conduzir carro ou moto chegava a quase 5 mil reais em alguns estados. Atualmente, esse valor varia de 810 a 1.600 reais, segundo a estimativa do governo. A abertura do processo acontece diretamente pelo site do Ministério dos Transportes ou pelo aplicativo CNH do Brasil. A partir daí, a pessoa pode escolher como prefere se preparar. Pode estudar o conteúdo teórico de graça pela plataforma digital, frequentar uma autoescola tradicional ou combinar as duas opções. Reportagem Cleide Lopes.
3: A Operação Ágata Amazônia já provocou um prejuízo estimado de 173 milhões de reais ao crime organizado na região.
4: O Ministério da Defesa mobiliza cerca de 1.600 militares das Forças Armadas na faixa de fronteira da Amazônia Ocidental, que alcança os estados do Amazonas, Acre, Rondônia e Roraima.
5: Entre os principais resultados está a neutralização de 50 dragas utilizadas no garimpo ilegal, operação que representa sozinha um impacto de aproximadamente 151 milhões de reais às atividades criminosas. Também foram apreendidos cerca de 300 quilos de drogas, 5 embarcações, 6 armas de fogo e 52 munições. As equipes recolheram ainda 180 mil litros de combustível, mais de 1 quilo de mercúrio e equipamentos usados em atividades ilegais. O comandante do Comando Operacional Conjunto Arpia, Major Brigadeiro do Ar Estebanes, traz mais detalhes.
6: É uma operação eminentemente interagências, com o objetivo de garantir a segurança e a soberania do Estado na região amazônica e de combater crimes transfronteiriços e ambientais. A área de operações envolve fração da Amazônia Ocidental, a leste da cidade de Manaus.
5: As ações ocorreram em municípios como Japurá, Jutaí e Tefé, além da região do Rio Negro e de Barcelos, onde também houve apreensão de materiais ligados à caça ilegal, incluindo animais silvestres. A operação é coordenada pelo Ministério da Defesa através do Comando Operacional Conjunto Arpia, que reúne Marinha, Exército e Força Aérea com apoio de órgãos de segurança e fiscalização ambiental. O Brigadeiro Estebanes trouxe outros destaques.
6: Destaco que além das ações repressivas e preventivas contra o crime, que buscam proteger a população residente na área de operações particular, a população ribeirinha e os povos originários, a Operação Ágata edição 2026 vem prestando serviços básicos de saúde, como atendimentos médico-odontológico e de enfermagem, ainda exames laboratoriais e entrega de medicamentos.
5: Já foram registrados 1.717 atendimentos médicos e 965 odontológicos, com a distribuição de mais de 10 mil medicamentos e 266 kits de saúde bucal. A Operação Ágata reforça a presença do Estado em áreas remotas com atuação integrada no combate ao crime e na proteção da Amazônia. Reportagem Gabriel Pinheiro.
3: Secretaria Nacional do Consumidor notificou 6 plataformas de entrega e transporte por não informar a composição dos preços cobrados dos consumidores.
4: De acordo com a Secretaria, os valores não foram detalhados de forma clara e destacada, informando como o direito é... como o dinheiro é distribuído entre os participantes da operação.
3: As plataformas devem informar o preço pago pelo consumidor, o que é retido pela plataforma, o valor repassado ao entregador e a parcela do estabelecimento.
4: E essas foram as notícias do Governo do Brasil.
3: Uma realização da Secretaria de Comunicação Social da Presidência da República.
4: Com produção da empresa Brasil de Comunicação.
3: Fique agora com o Minuto do TCU e em seguida as notícias do Poder Judiciário e do Congresso Nacional. Uma boa noite.
4: Boa noite para você e até amanhã.
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10: Deputado Thiago Rangel deve permanecer preso independentemente de deliberação da Alerj.
11: STJ autoriza o uso do Serpjude para localizar bens em execuções civis.
10: TSE lança campanha para incentivar candidaturas de mulheres, negros e indígenas.
11: Boa noite, eu sou Carlos Eduardo Cunha.
10: E eu sou Walter Lima.
11: O ministro Alexandre de Moraes, do Supremo Tribunal Federal, manteve a prisão preventiva do deputado estadual do Rio de Janeiro, Thiago Rangel Lima, investigado na quarta fase da Operação Unha e Carne da Polícia Federal.
10: A decisão também determinou o afastamento do parlamentar do cargo e autorizou o cumprimento de mandados de busca e apreensão em 21 endereços para aprofundar as investigações sobre a atuação do grupo investigado. Marcelo Della Libera.
12: O ministro Alexandre de Moraes entendeu que, neste caso, não se aplica a regra da Constituição do Estado do Rio de Janeiro, que permite à Assembleia Legislativa analisar a prisão de deputados estaduais. Além de Thiago Rangel Lima, outras 6 pessoas foram presas nessa fase da operação. Entre elas, servidores públicos ligados ao governo estadual e ao gabinete do parlamentar. O ministro também determinou o afastamento de funções públicas de 3 investigados.
11: É possível usar o Serpjude, sistema eletrônico dos registros públicos, para buscar bens penhoráveis de devedores em processos civis.
10: O entendimento é do STJ ao julgar um caso em que a Justiça de Santa Catarina negou o pedido de consulta por falta de previsão legal. Fátima Uchoa.
13: O relator na quarta turma do STJ, desembargador convocado Luiz Carlos Gamboge, fez uma analogia com sistemas já consolidados como o Bacenjude, o Renajude e o Infojude, que são admitidos para localizar patrimônio independentemente do esgotamento prévio de diligências extrajudiciais. E para o relator, essa interpretação deve ser estendida ao Serpjude. Assim, o acórdão do Tribunal Catarinense foi cassado e os autos devem retornar à origem para novo julgamento, agora considerando a legalidade do uso do Serpjude.
11: Tribunal Superior Eleitoral lança campanha para incentivar candidaturas de mulheres, negros e indígenas.
10: A ação busca combater subrepresentação histórica. Fábio Ruas.
14: A campanha Representatividade vai ser veiculada nas emissoras de rádio e TV até 30 de julho. Ela estimula a participação política de grupos historicamente subrepresentados no Brasil, mulheres, negros e indígenas. As peças publicitárias informam que a pluralidade é um pilar fundamental para o fortalecimento da democracia.
15: Tribunal Superior do Trabalho afastou o pagamento de horas extras a um bombeiro civil que trabalhava em escala 12x36.
16: A decisão reconheceu a validade de acordo coletivo da categoria. Anderson Corrado.
17: O bombeiro atuava no aeroporto de Brasília e pediu pagamento de horas extras, alegando que a jornada semanal ultrapassava o limite de 36 horas previsto em lei.

0: A Inframérica, concessionária do aeroporto, defendeu que a escala estava prevista em norma coletiva, com compensação das horas excedentes. Nas instâncias anteriores, a condenação foi mantida, mas o TST reverteu a decisão. Segundo o tribunal, o acordo coletivo é válido e pode prevalecer sobre a legislação, desde que não afete direitos essenciais. O entendimento segue posição do Supremo Tribunal Federal. A decisão foi unânime.
1: Justiça Federal aceita denúncia contra 6 acusados de movimentar 64 milhões de reais para financiar garimpo ilegal em Roraima.
2: A denúncia foi apresentada pelo MPF, Vanessa Pereira.
3: Segundo a denúncia, entre 2017 e 2021, os acusados movimentaram cerca de 64 milhões de reais em contas bancárias, valor incompatível com a renda declarada à Receita Federal por eles. Os réus vão responder pelos crimes de organização criminosa, lavagem de dinheiro e usurpação de bens da União.
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1: Boa noite.
2: E até amanhã.
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6: Eu sou Paula Groba e estes são os destaques de hoje do Jornal do Senado, que começa agora. Senado aprova sinalizador de emergência para mulheres em risco. Avança projeto que destina parte do imposto sobre betes para o esporte militar. Aprovadas regras para reforçar prevenção de desastres climáticos nos municípios. Boa noite. Um novo mecanismo pode reforçar a proteção de mulheres em situação de risco. A Comissão de Direitos Humanos aprovou a criação de um sinalizador de emergência que permite o acionamento imediato das autoridades de segurança pública em casos de violência. A repórter Patrícia Oliveira traz os detalhes.
7: Da senadora Zenaide Maia, do PSD do Rio Grande do Norte, o programa Mulher Alerta prevê a disponibilização gratuita de aparelhos de emergência. Esses sinalizadores possibilitariam o acionamento imediato da polícia em casos de perigo, inclusive para vítimas sem acesso a um telefone. O senador Eduardo Girão, do Novo do Ceará, destacou que cerca de 3 milhões e 700 mil brasileiras sofreram violência doméstica ou familiar em 2025, com uma média de 4 mulheres assassinadas por dia. Segundo o relatório, embora a Lei Maria da Penha preveja medidas protetivas, ainda há falhas na segurança imediata das vítimas.
8: Ao permitir acionamento imediato, inclusive em situação de coação ou impossibilidade de contato telefônico, o programa complementa as medidas protetivas existentes, amplia sua efetividade prática e pode exercer relevante efeito dissuasório sobre o agressor.
7: Caso não haja pedido para votação no plenário, o projeto segue para a Câmara dos Deputados.
6: Já a Comissão de Ciência e Tecnologia aprovou a criação do chamado Alerta PRI, um sistema federal obrigatório para a busca de pessoas desaparecidas. A proposta transforma o que antes era um acordo voluntário entre o governo e empresas privadas em uma obrigação legal, ampliando o alcance das buscas para além das redes sociais. A reportagem é de Bruno Lourenço.
9: O projeto aprovado na Comissão de Ciência e Tecnologia surgiu para corrigir limitações do sistema Alerta Amber, trazido dos Estados Unidos para o Brasil em 2023 e que funciona apenas por meio de uma parceria com a empresa Meta. A senadora Damares Alves, do Republicanos do Distrito Federal, explicou que esse sistema depende de adesão voluntária e se restringe a usuários de redes sociais, deixando de fora idosos, pessoas com deficiência e quem não utiliza essas plataformas. O chamado Alerta PRI, criado para lembrar a história de Priscila Belfort, irmã do lutador Vitor Belfort, torna obrigatória a participação das operadoras de telefonia e abre caminho para convênios compulsórios com provedores de internet, como destacou Damares Alves.
10: Homenagem a Priscila Belfort, desaparecida desde 2004, cuja história mobilizou famílias, ativistas e autoridades por mais de 2 décadas e inspirou o sistema hormônico criado no estado do Rio de Janeiro em 22. A trajetória do

0: As ilustra a urgência da matéria. O sofrimento de famílias que buscam respostas ao Estado não pode depender de acordos voluntários ou de terceirização, da boa vontade de plataformas digitais ou da iniciativa isolada de governos estaduais.
1: O projeto segue para as comissões de direitos humanos e de segurança pública.
2: A Comissão de Ciência e Tecnologia também aprovou um projeto que zera imposto de importação para medicamentos, insumos, dispositivos e equipamentos destinados à pesquisa do câncer. A proposta da senadora doutora Eudócia, do PSDB de Alagoas, recebeu parecer favorável do relator, o senador astronauta Marcos Pontes, do PL de São Paulo. Doutora Eudócia destacou que a falta de infraestrutura e a alta carga tributária são hoje obstáculos importantes para o avanço das pesquisas na área. Parte do dinheiro das apostas esportivas pode passar a financiar o esporte militar no país. A Comissão de Esporte aprovou hoje um projeto que destina uma parcela dos impostos das BETs à Comissão Desportiva Militar, vinculada ao Ministério da Defesa. A proposta segue agora para a Comissão de Assuntos Econômicos. Repórter Rodrigo Rezende.
3: Parte dos impostos arrecadados de empresas de BETs no Brasil é destinado ao Ministério do Esporte. A Comissão de Esporte do Senado aprovou que deste montante, uma fatia seja encaminhada para a Comissão Desportiva Militar do Brasil do Ministério da Defesa, que é o colegiado que cuida do Subsistema Nacional do Esporte Militar. O senador Chico Rodrigues, do PSB de Roraima, destacou que o esporte nas Forças Armadas é presente em diversas áreas.
4: Ao assegurar o devido fomento ao esporte militar, a proposição viabiliza a manutenção e a expansão de iniciativas esportivas de excelência, tanto no âmbito do alto rendimento olímpico e paralímpico, quanto no tocante à inclusão social.
3: A estimativa inicial é que a cada R$ 1.000 arrecadados, entre 30 e 40 centavos, sejam destinados ao desporto militar. A autora da proposta, senadora Leila Barros, do PDT do Distrito Federal, também lembrou a inclusão social promovida pelas Forças Armadas por programas esportivos e ressaltou o apoio das instituições ao esporte de alto rendimento do país.
5: São parceiros do alto rendimento. Nós temos vários atletas em competições internacionais, Olimpíadas e Mundiais, que têm o apoio, né, seja em termos de infraestrutura, né, seja em termos até de logística, ou de apoio mesmo financeiro das Forças Armadas.
3: A proposta segue para análise da Comissão de Assuntos Econômicos.
2: E diante do aumento de eventos extremos, o Senado aprovou mudanças em um projeto que obriga os municípios a reforçar a prevenção de desastres climáticos. Entre as medidas estão testes periódicos de sistema de alerta e simulações com a participação da população. Os detalhes na reportagem de Alexandre Campos.
6: Pelo texto, os municípios também serão obrigados a elaborar plano de contenção de construções irregulares em áreas de risco e indicar local seguro para novas habitações e identificar os investimentos necessários em infraestrutura hídrica para evitar enchentes e deslizamentos de terras. Os municípios ainda serão obrigados a publicar relatório anual com prestação de contas das atribuições das prefeituras no plano de contingência. O objetivo é garantir meios para que a sociedade possa cobrar o cumprimento de obrigações, como explicou a relatora da proposta na Comissão de Desenvolvimento Regional, senadora Elisiane Gama, do PSD do Maranhão.
7: Ao detalhar o conteúdo mínimo do relatório, o projeto fortalece a fiscalização, tanto social como institucional, oferecendo instruções mais claras e objetivos para acompanhar na execução das políticas locais de proteção e defesa civil.
6: A proposta, que volta para a análise da Câmara dos Deputados, ainda articula as políticas habitacional e de defesa civil para evitar a ocupação irregular de áreas de risco e exigir obras de prevenção de desastres em empreendimentos do Minha Casa Minha Vida.
2: O senador Zequinha Marinho, do Podemos do Pará, alertou para o avanço do crime organizado no Brasil, com destaque para o estado que ele representa e para a região da Amazônia. Na avaliação dele, a atuação das facções deixou de ser pontual e passou a ocorrer de forma estruturada, com articulação nacional e conexões internacionais. O parlamentar afirmou ainda que os grupos criminosos vêm adotando estratégias mais coordenadas, priorizando o lucro, o controle territorial e a logística de atividades ilegais, como narcotráfico. O senador defendeu a presença permanente do Estado, com investimento em inteligência, combate à lavagem de dinheiro, controle de rotas e ações coordenadas em nível nacional. Para ele, a atuação de criminosos coloca em risco o desenvolvimento regional e a autoridade territorial.
8: O crime organizado hoje representa uma ameaça real à soberania do Estado, à segurança das populações e à integridade ambiental da Amazônia. O que está em jogo não é apenas a segurança pública, pública é a governança territorial. Crime organizado avança onde o Estado se ausenta e recua onde o Estado se impõe com inteligência e capacidade, coordenação e firmeza.
2: E o endividamento das famílias voltou a ser foco de pronunciamentos no Senado nesta quarta-feira. O senador Confúcio Moura, do MDB de Rondônia, defendeu a educação financeira como uma necessidade no momento em que 80,4% das famílias brasileiras têm alguma dívida e quase um terço dessas famílias já não consegue pagar o que devem. Ele apontou que o crédito deixou de ser uma ferramenta eventual e passou a funcionar em muitos lares como complemento de renda. Confúcio disse que o programa de renegociação Desenrola Brasil é importante e tem valor. No entanto, é preciso reconhecer que está sendo tratado o sintoma, enquanto a causa permanece intacta, pois sem educação financeira, o problema não desaparece e vai retornar.
9: Levamos o cidadão para dentro do sistema, sem prepará-lo para caminhar nele. O Brasil bancarizou, mas não educou. O crédito chegou fácil e rápido, quase sem barreira, mas o seu custo elevado, muitas vezes invisível, especialmente o cartão de crédito, não é plenamente compreendido.
2: Com trabalhos técnicos de João Lira, o Jornal do Senado fica por aqui. Acompanhe agora as notícias da Câmara dos Deputados. Boa noite.

0: Jornal. Câmara dos Deputados. Relator apresenta plano de ação para fim da escala de trabalho 6x1.
1: Conselho aprova a suspensão de 3 deputados por ocuparem o plenário.
0: Câmara comemora 200 anos de história com representantes dos poderes.
1: Boa noite. Sessão solene com representantes dos três poderes celebra os 200 anos da Câmara dos Deputados. Os detalhes na reportagem de Luiz Cláudio Canuto.
2: Com presença de centenas de parlamentares, ex-parlamentares, ministros de Estado e autoridades dos três poderes, a Câmara realizou sessão solene para celebrar seus 200 anos. A primeira sessão da Câmara foi em 6 de maio de 1826, 2 anos após o início da vigência da primeira Constituição, um parlamento que foi inaugurado em um Brasil ainda jovem, como afirma o presidente Hugo Mota, do Republicanos da Paraíba, quando o país buscava organizar os estados, estabelecer os limites entre os poderes e construir instituições. Em momentos decisivos, a Casa enfrentou crises e rupturas e consolidou a democracia sem deixar de representar o país em sua complexidade urbana e rural, um país plural e diverso. Hugo Mota afirma que a Câmara tem respondido a essa responsabilidade ao longo do tempo.
3: Celebrar os 200 anos da Câmara dos Deputados é relembrar e reafirmar, antes de tudo, a razão da sua existência, servir ao povo brasileiro. Que este bicentenário nos lembre que nenhum de nós é maior do que a instituição que servimos e que a instituição só tem sentido porque pertence ao povo brasileiro.
2: Na sessão solene, o presidente do Senado, Davi Alcolumbre, afirmou que a Câmara ajudou a construir a identidade nacional e lembrou que a Casa foi palco de debates que mudaram o Brasil para um país mais igualitário e justo. Alcolumbre destacou o laço histórico entre a Câmara e o Senado e afirmou que o sistema bicameral é um mecanismo de equilíbrio, diálogo e aperfeiçoamento legislativo. O senador, que foi deputado de 2003 a 2015, afirma que essa experiência deu a ele a base para enfrentar os desafios que tem hoje como presidente do Senado. Em seu pronunciamento, o presidente do Supremo Tribunal Federal, Edson Fachin, lembrou que a Câmara ampliou direitos e deu vozes ao longo de seus 200 anos de história. Representante do Executivo na sessão estava o ministro de Relações Institucionais, José Guimarães. Na sessão solene, fizeram pronunciamentos 7 ex-presidentes da Câmara. Michel Temer, que também foi presidente da República, João Paulo Cunha, Arlindo Quinalha, Marco Maia, Eduardo Cunha, Valdir Maranhão e Rodrigo Maia. Em sua primeira legislatura, em 6 de maio de 1826, a Câmara tinha 102 deputados eleitos indiretamente. Atualmente, a Câmara está na 57ª legislatura. São 513 deputados eleitos de forma direta pelo sistema proporcional, que garante a representação plural de diferentes linhas de pensamento da sociedade. Da Rádio Câmara de Brasília, Luiz Cláudio Canuto.
0: Política. Coronel Meira, do PL de Pernambuco, defende o modelo de gestão pública baseado em critérios técnicos implantado no governo anterior. Para ele, uma máquina pública enxuta garante mais resultados ao cidadão em oposição ao fisiologismo político.
1: Ao tratar da celebração dos 200 anos da Câmara dos Deputados, Coronel Meira critica o modelo tradicional de coalizão e ressalta a importância do parlamento como freio à centralização do poder e como defensor da vontade do povo, que, segundo ele, espera a renovação política.
0: O Tony de Paula, do PSD do Rio de Janeiro, denuncia que o PL articula a paralisação das atividades legislativas como forma de pressionar o STF na crise sucessória do Estado. Ele lembra que cabe ao Supremo decidir sobre o processo de escolha do mandato tampão no governo fluminense.
1: O Tony de Paula contesta a tentativa de levar a disputa para o Congresso Nacional. O deputado defende que a definição sobre o governo interino respeite a decisão do STF, que manteve o presidente do Tribunal de Justiça, Ricardo Couto, no comando do Executivo Estadual até nova deliberação.
0: Segurança Pública. Sargento Gonçalves, do PL, denuncia o avanço do crime organizado no Rio Grande do Norte, também na Bahia e no Acre. O parlamentar alerta que o domínio de facções nos estados demonstra uma falha na segurança pública que demanda ações imediatas do poder público.
1: Sargento Gonçalves afirma que a Câmara deveria concentrar o debate legislativo em medidas de combate à criminalidade, como a redução da maioridade penal e o endurecimento das penas para infratores, e não na suspensão de mandatos de deputados da oposição.
0: Aloysio Mendes, o Republicanos do Maranhão defende a retomada da discussão sobre a redução da maioridade penal no Congresso. O parlamentar afirma que o aumento de crimes cometidos por menores reforça a necessidade de mudanças na legislação penal.
1: Aloysio Mendes acrescenta que é a população quem cobra respostas mais duras para crimes violentos. O deputado pede então que a Câmara instale uma comissão especial para debater novamente a proposta de redução da maioridade penal.
0: Comissões. Conselho de Ética aprova 60 dias de suspensão para 3 deputados por ocupação do plenário. O repórter Murilo Souza acompanhou as votações.
4: Após mais de 9 horas de reunião, o Conselho de Ética e Decoro Parlamentar da Câmara dos Deputados aprovou a suspensão dos mandatos dos deputados Marcos Polon, do PL de Mato Grosso do Sul, Marcel Van Hatten, do Novo do Rio Grande do Sul, e Zé Trovão, do PL de Santa Catarina, por 60 dias. Os parlamentares ainda podem recorrer à Comissão de Constituição e Justiça, e a decisão final será do plenário por maioria absoluta de votos. Foi aprovado o parecer do relator, deputado Moses Rodrigues, do União Brasil do Ceará. O texto conclui que os parlamentares adotaram condutas incompatíveis com o decoro parlamentar durante a ocupação da mesa diretora da casa na sessão do plenário de 5 de agosto de 2025. Durante a ocupação, eles cobravam a inclusão na pauta de votações da Câmara do projeto de lei de anistia aos envolvidos nos atos de 8 de janeiro, incluindo o ex-presidente Jair Bolsonaro. O presidente da Câmara, Hugo Mota, só conseguiu reocupar a cadeira da presidência no dia 6 de agosto. Moses Rodrigues recomendou punição severa para sinalizar que a Câmara não tolera esse tipo de comportamento, aumentando para 60 dias de suspensão a pena inicialmente sugerida pela mesa diretora, que era de 30 dias. Marcos Polon respondeu por se sentar na cadeira da presidência da Câmara, impedindo o retorno do presidente Hugo Mota. Marcel Van Hatten, por ter ocupado outra cadeira da mesa. E Zé Trovão, por ter usado o corpo para barrar fisicamente o acesso do presidente à mesa. Zé Trovão fez um desabafo emocionado logo no início da reunião, afirmando que a suspensão afeta diretamente seus assessores, deixando, segundo ele, cerca de 20 famílias sem sustento por 2 meses. Em sua defesa, citou passagens bíblicas e fatos históricos e classificou o momento político como de perseguição.
5: O que me condena não são os crimes que eu cometo, mas as defesas que eu farei a vida inteira pelo povo brasileiro, pelo povo catarinense. E digo mais, se for preciso tomar a mesa novamente em algum momento da história para defender quem me elegeu, assim eu o farei.
4: Fazendo coro ao colega, Van Hatten chamou o processo de perseguição política e comparou sua situação à dos presos pelos atos de 8 de janeiro. O deputado também afirmou que, havendo necessidade, faria novamente. Polon criticou duramente a recusa da presidência da Câmara em pautar o projeto de anistia aos envolvidos no 8 de janeiro e classificou as prisões como ilegais e o cenário jurídico atual do Brasil como estado de exceção. Durante o debate no Conselho de Ética, o deputado Chico Alencar, do PSOL do Rio de Janeiro, lamentou as ofensas dirigidas ao relator e à mesa diretora e relacionou a ocupação física do plenário a um processo histórico de golpismo. Para ele, o relatório da comissão separa os golpistas dos democratas.
6: Vamos passando de 7 horas e eu não ouvi 1 milímetro de autocrítica. Parece que tudo que aconteceu em agosto do ano passado foi uma beleza, um fulgor democrático. Na verdade, o que houve aqui foi autoelogio, inclusive das qualidades pessoais, de bravura e honra, e elogio a uma espécie de golpismo continuado. Quanto desapreço à democracia!
4: Em defesa dos acusados, o deputado Sargento Gonçalves, do PL do Rio Grande do Norte, comparou o processo a uma tentativa de criminalizar a direita e questionou a escolha de apenas 3 deputados como bode expiatório. Da Rádio Câmara de Brasília, Murilo Souza.
1: Daniel Tresciak, do PSDB do Rio Grande do Sul, é contra a sugestão do Conselho de Ética pela suspensão de 2 meses de mandatos de deputados envolvidos na ocupação da mesa diretora do plenário, ocorrida em agosto de 2025.
0: O congressista classifica a decisão como perseguição e censura, citando casos em que deputados admitiram atos ilícitos e não foram punidos. A decisão final sobre o afastamento caberá ao plenário. E Daniel Tresciak prevê que a sociedade estará atenta a cada voto registrado.
1: Sérgio Turra, do PP do Rio Grande do Sul, critica a decisão do Conselho de Ética, que suspendeu 3 deputados da oposição por ocuparem a mesa diretora da Câmara em agosto de 2025. Ele afirma que os colegas punidos atuavam em defesa do cumprimento de um acordo político.
0: Sérgio Turra aponta a inexistência de base jurídica para a penalidade e afirma que a sanção compromete a imagem da Câmara perante a sociedade. Ele avalia que a medida abre um precedente contra a atuação parlamentar por transformar ação política em punição disciplinar exagerada.
1: Luiz Lima, do Novo do Rio de Janeiro, lamenta a postura de partidos que se declaram de direita durante votação no Conselho de Ética que suspendeu deputados da oposição. O parlamentar aponta que PP, PSD, Republicanos e União foram responsáveis pela maioria dos votos contrários aos parlamentares.
0: Luiz Lima avalia que esse tipo de atitude desvirtua a atuação dos representantes do povo. Ele recomenda que a população analise com atenção as alianças partidárias, pois entende que a troca de favores políticos compromete a democracia brasileira.
7: Desenvolvimento regional.
1: Hildo Rocha, do MDB, ressalta avanços estruturais nas áreas de saúde, educação e infraestrutura em governos anteriores no Maranhão. Ele cita a construção de hospitais municipais, unidades de pronto atendimento, escolas, bibliotecas e postos de saúde em diversas regiões do estado.
0: Hildo Rocha também menciona obras rodoviárias que, segundo ele, impulsionaram o desenvolvimento econômico e social do Maranhão. Para o deputado, os investimentos ampliaram o acesso da população a serviços públicos e contribuíram para o crescimento de municípios maranhenses.
1: Rubens Pereira Júnior, do PT do Maranhão, destaca o impacto positivo dos investimentos do governo federal no estado. O parlamentar aponta que a retomada de obras paralisadas e o fortalecimento de programas de crédito e habitação ajudaram a combater as desigualdades na região.
8: A BR-226, que ninguém mais acreditava, foi absolutamente entregue pelo governo do presidente Lula, que ainda incluiu o contorno na cidade de Timor. Minha casa, minha vida. No Maranhão, 70 mil unidades contratadas no governo do presidente Lula. Minha casa, minha vida urbana, minha casa, minha vida rural. 8.400 novas ligações de energia elétrica. Eram 8 mil famílias que não tinham energia na sua casa. E quem ajuda a superar essa realidade é o governo do presidente Lula, com as suas ações e realizações.
0: Rubens Pereira Júnior ressalta ainda os avanços na educação, com a construção de 340 creches e escolas, além da expansão dos institutos federais no estado. Para ele, as políticas públicas federais de saúde e de geração de emprego impulsionam o desenvolvimento do Maranhão.
7: Agricultura.
1: Do PT do Paraná considera que a atuação da Frente Parlamentar de Plantas Medicinais e Fitoterápicos pode contribuir para a ampliação do uso desses produtos na saúde pública. Ele afirma que o objetivo é integrar biodiversidade e atenção básica, com geração de renda para pequenos produtores.
9: Se a gente observar os biomas, observar a cultura e criar políticas de Estado como a gente já tem legislado no país, a gente pode transformar as plantas medicinais, os fitoterápicos, numa política de desenvolvimento, de geração de riqueza e renda na pequena.

0: na propriedade e abastecer o sistema SUS com as plantas medicinais. Tenho certeza que essa política deve ser uma alavancadora do desenvolvimento do país, onde algumas lavouras de soja de pequenos produtores poderão ser no futuro lavouras de melissa, de guaco ou a todas aquelas plantas que são do interesse da Anvisa, de interesse da saúde do povo, do SUS do país.
1: Welter antecipa que o Ministério da Saúde prepara uma portaria para incentivar municípios a participarem da Política Nacional de Plantas Medicinais e Fitoterápicos. O parlamentar acredita que a medida vai fortalecer a produção local, capacitar profissionais e garantir o fornecimento ao SUS.
2: Economia. Paulão, do PT de Alagoas, celebra o lançamento do programa de renegociação de dívidas do governo federal. Na avaliação do deputado, o novo Desenrola Brasil busca aliviar o endividamento da população com descontos e condições facilitadas de pagamento.
1: Paulão também relaciona o aumento das dívidas ao crescimento das apostas online e critica a atual política de juros no país. O deputado acredita que a autonomia do Banco Central favorece o sistema financeiro e dificulta a recuperação econômica das famílias e do setor produtivo.
2: Pompeu de Matos, do PDT do Rio Grande do Sul, elogia a medida provisória de renegociação de dívidas, destacando benefícios como descontos e ampliação do prazo do consignado. Ele critica, no entanto, mudanças que, segundo ele, reduzem o acesso dos aposentados ao crédito.
1: Pompeu de Matos defende a manutenção do limite de 45% para o crédito consignado e critica a redução gradual da margem disponível aos aposentados. Segundo ele, as mudanças podem empurrar idosos para empréstimos com juros mais altos e ampliar o endividamento.
3: Trabalho.
2: A comissão apresenta cronograma para aprovação da PEC do fim da escala 6x1 até 27 de maio. O repórter José Carlos Oliveira nos traz esse calendário.
4: O deputado Léo Prates, do Republicanos da Bahia, relator da comissão especial que analisa as propostas de redução da jornada de trabalho e fim da escala 6x1, apresentou o planejamento para concluir a votação do texto até 27 de maio no plenário da Câmara dos Deputados. O cronograma prevê audiências públicas sobre uso do tempo no trabalho, impactos econômicos, aspectos sociais e perspectiva dos empregadores e dos trabalhadores. As quintas-feiras de maio serão dedicadas a seminários regionais em João Pessoa, na Paraíba, Belo Horizonte, Minas Gerais e São Paulo. Léo Prates espera apresentar o relatório final no dia 20 para votação na comissão no dia 26 e análise no plenário no dia seguinte. Além de audiência de seminários, a comissão especial terá reuniões técnicas, escuta de especialistas e participação de setores econômicos, sindicatos e outras organizações sociais. A lista de temas em debate inclui jornada de trabalho e produtividade, CLT e Constituição, negociação coletiva, semana de 4 dias, impactos fiscais, tecnologia e automação, saúde do trabalhador e mercado de trabalho. O ponto de partida para essas discussões são propostas de emenda à Constituição apresentadas pelo deputado Reginaldo Lopes, do PT de Minas Gerais, e pela deputada Érica Hilton, do PSOL de São Paulo. A primeira, com previsão de redução gradual da jornada semanal de trabalho de 44 para 36 horas, e a segunda, com escala de 4 dias de trabalho por semana, com limite de 36 horas no período. Léo Prates sinalizou a tendência inicial do debate.
5: O norte, como a comissão especial está sendo formada, será a PEC do deputado Reginaldo Lopes. Claro que todas as sugestões de todas as medidas legislativas que há aqui serão levadas em consideração.
4: O relator espera estudar impactos econômicos, sociais e jurídicos do tema, comparar experiências internacionais, formular proposta constitucional moderna e buscar consenso nacional. O presidente da comissão especial, deputado Alencar Santana, do PT de São Paulo, está otimista quanto ao cumprimento do cronograma.
6: Nós vamos ter um momento adequado também de debate oficial, público, com todos participando, tendo oportunidade de colocar suas visões e seus diagnósticos. É um momento histórico para todos nós, de a gente fazer esse debate com muita profundidade. Hoje nós temos representações aqui de trabalhadores e do mundo empresarial, ou seja, é possível todo mundo estar na mesma mesa. Nova pesquisa demonstrou o apoio popular muito forte.
4: A comissão aprovou os primeiros 50 requerimentos, a maioria relativa a audiências públicas e pedidos de estudos técnicos. Representantes de entidades de trabalhadores e de patrões também foram ouvidos informalmente no fim da reunião. Da Rádio Câmara de Brasília, José Carlos Oliveira.
3: Educação.
1: Rosângela Moro, do PL de São Paulo, solicita ao STF a manutenção do repasse de recursos públicos para escolas de educação especial, como APAES e Pestalozzi. Ela enfatiza que os estabelecimentos regulares não estão preparados para atender alunos com deficiências múltiplas ou severas.
2: Ao defender a coexistência das escolas especiais com as regulares, Rosângela Moro sustenta o direito das famílias de escolher um ambiente mais adequado para seus filhos, levando em consideração as avaliações individualizadas e a disponibilização de atendimentos especializados.
1: Sidney Leite, do PSD, denuncia a crise na rede estadual de ensino do Amazonas com degradação da infraestrutura, o que coloca em risco a segurança dos alunos e professores e o descumprimento de direitos trabalhistas.
2: De acordo com Sidney Leite, mesmo com recursos do Fundeb garantidos, a ineficiência da gestão estadual tem gerado perdas financeiras aos professores e suspensão de planos de saúde de servidores. Além disso, o parlamentar lamenta os baixos índices educacionais do estado.
3: Votação.
1: Os deputados retomaram agora há pouco a análise do projeto que cria uma política nacional para exploração e beneficiamento de minerais críticos e estratégicos. Esses produtos são fundamentais para a fabricação de equipamentos de informática, para fornecimento de energia e defesa nacional.
2: A edição de amanhã vai detalhar o resultado dos debates em plenário.
1: Termina agora o Jornal Câmara dos Deputados, com trabalhos técnicos de Everson Urani e apresentação de Márcio Aquiles Sardi e José Carlos Andrade. Uma ótima noite para você.
2: A Voz do Brasil está de volta amanhã. Boa noite.
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